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1: Hoje eu vou ensinar uma brincadeira.

0: Aqui na Sentinela, hora certa para você. 9:13. 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

Vamos prosseguindo com a nossa programação neste feriado nacional, um programa com muita música para você que está em casa curtindo este feriadão. Chico Amado e Xodó, Canto para Não Chorar. Abel e Caim, O Poder da Fé. O Milagre da Enfermeira com Cíntia Marques.

0: aqui na Sentinela, hora certa para você. 9:26.
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0: Você está acompanhando o Paradão da Sentinela, Nelson Nedi. Deus abençoe as crianças. Zezinha, Luizinho e Limeira, Romaria Aparecida, Família Dias, Mãe Aparecida. Música.

0: aqui na Sentinela, hora certa para você. 9:38.
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0: Paradão da Sentinela, sempre com boa música pra todos vocês. Zé Murilo e Mandorim, Fim do Mundo. Os dois mineiros, Devoto de Santa Luzia. Wilson Carreiro e Piracemo, Santa Milagrosa.

0: 9:49.
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10: É o Paradão, sempre com boa música, aqui pela Sentinela do Vale de Gaspar. Pedro Bento e Zé da Estrada, Sete Palavras. Barrinha, Nossa Senhora Aparecida. Porca Véia, Mulheres.

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0: 22:03.
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1: Vamos em frente, minha gente, neste feriado, muita música para você. O nosso abraço também aos internautas que nos acompanham por todo o Brasil e também em outras partes do mundo, trazendo a boa música para todos. Jaine, Mississippi, Padre Ezequiel e os Monarcas, Hino a Nossa Senhora Aparecida, Chitãozinho e Chororó, Nosso Terceiro Cachorro.

0: Aqui na Sentinela, a hora certa para você. 22:18.
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0: É o Paradão da Sentinela, boa música para você ouvir e gostar. Tonico e Tinoco, Dois Corações, Nino Paza e Brise Caroline, Trova Internacional, Abel e Caim, Bolo da Terra.

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6: Paradão da Sentinela com mais música pra você. Índio Aragano, Mãe Aparecida, Donatan Coelho, Pranto Escondido, Peão do Vale, Valentim, Princesa do Vale.

0: 22:43.
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0: Paradão da Sentinela continua aqui pela Sentinela do Vale de Gaspar. Mira Júnior, Conexão Brasília. Luan Santana, Inquilina de Violeiro. Luzinho Limeiro e Zezinha, Romaria.

0: 22:56.
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0: Você está acompanhando o Paradão da Sentinela aqui pela Sentinela do Vale de Gaspar. Padre Zezinho há 300 anos de Aparecida. Walter Basso, Tempo de Criança. Família Dias, Virgem Negra Aparecida.

0: hora certa para você, 23 horas e 11 minutos.
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1: Estamos com você no Paradão da Sentinela, Coral Palestrina, Santa Mãe Maria, letra do catarinense José Acácio Santana, Caju e Castanha, o filho do doutor e a criança abandonada, Dino Franco e Moraí, meus tempos de criança.

0: 23:25.
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0: É o Paradão da Sentinela. Agora vamos ouvir Padre Zezinho, Mãe do Céu Morena, João Mineiro e Marciano Romaria, Moreno e Moreninho, Tempo de Criança.

0: 23:38.
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0: É o Paradão da Sentinela. Agora vamos ouvir Porto Rico e Beira-Mar. A força do destino. Os dois mineiros, o poderoso imigrante, Dino Franco e Moraí, a volta do caboclo.

0: hora certa, 23:50.
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5: Paradão da Sentinela, aqui pela Sentinela do Vale de Gaspar. Rick e Giovanni, sonhar com você. Abel e Caim, crianças do Brasil. Tunico e Tinoco, Aparecida do Norte.

0: Paradão da Sentinela volta amanhã à noite neste mesmo horário. Boa madrugada a todos.
1: Hora certa.
2: Meia-noite e um.
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0: Meia-noite 11.
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0: Andrea Loscia.
1: 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Meia-noite 18.

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0: meia-noite 31.
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1: Rodrigo, dessa vez acho que ela não causou nada, hein? Será que superou? Eu acho que sim.

0: Sapatinho.
1: Hora certa. 1:05. 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

0: Ποιο είναι ο Boy 3.0? Τι φωνή εδώ είναι ξένο? Ακίνα.
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1:21. 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

0: hein? Cê tava certo. Eu devia ter ouvido aquilo que minha mãe me falou, viu?
1: É, e o que foi?
0: Não sei, eu não ouvi.
2: 1:30. 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
3: Oi, Rafa Augusto, posso ajudar?

0: 1:35.
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1: Laura, Brasil, Simone, Simaria, Itália.

0: certa. 2 e 4. 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

0: 2:33.
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2: É Grupo Tranco Velho.

0: 2:36.
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0: 2:45.
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0: 3 e 6. 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

0: 3:20.
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0: 3:35. 10, água mineral gasparense com pH e pureza que seu corpo precisa para melhor hidratação. 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

0: Obrigado, Dodô. 3h52.
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hora certa. 4:04. 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

0: 4:17.
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Bom dia, minha gente. Hoje, 13 de outubro de 2026, ontem foi feriado, agora pontualmente o galo vai dar aquela cantada para despertar você. Ele cantou hoje pontualmente, então agora 5 da manhã, iniciando no seu rádio mais um Despertando o Vale aqui na Sentinela FM 97.9.

0: Se você quer a Sentinela, então fique aqui ligado aqui na 97.9. O meu desejo aí que todos tenham tido uma ótima e agradável noite de sono, acordado melhor ainda, para mais esta terça-feira. Hoje a temperatura aqui na casa dos 17 graus centígrados.
1: Chovendo aí, aqui tá chovendo.
0: Não, agora não está chovendo, mas ontem à noite ela começou e demorou a parar. Choveu bastante aí durante a noite e a madrugada. A previsão é para um pouco mais de chuva hoje, mas por enquanto nada, ainda bem. Um abraço ligado aqui com a gente, o Vilmar Alves, lá do Gaspar Mirim, também do Gaspar Mirim, o Amaro Reis. Lá do Alto Gasparinho, sempre ligado com a gente, o Jair Arca, mandando aquele abração, aquele bom dia para o Sebastião Prebianca, para o Dair Nicolete, para a Cibele, para a Preta Nicolete. Aqui no bairro Santa Terezinha, o nosso amigo de sempre, o Hamilton Amaral. No bairro Bateias também temos a participação da Zilda Brunes Huck. Agora 5:02, começando o programa de hoje, já mandando aquele recado todo especial para você que está a fim de saborear aquele bom churrasco acompanhado daquele buffet completo. 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E vamos começar o dia com música bonita, atendendo a participação do Hamilton Amaral, que pediu com Sérgio Reis, Prato do Dia. Logo após, separamos para vocês aí do Glacial, Rancho Grande, e mais uma música que bem raiz, com Dani e Danilo, Saudosa Infância. Agora 5:04.

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O Galo cantando, hora certa para você desta manhã de terça-feira. Hoje é 5:15. Você está acompanhando do seu rádio o programa Despertando Vale. Um abraço para Lucinete de Souza Biscotti, lá de Morretes, no Paraná, mandando aquele abraço, aquele alô para os seus primos aqui de Gaspar: o Rogério, o Cláudio, a Ivonete, o Pedrão, o Lico, o Zeca, todos aqui do bairro Lagoa, se não me falha a memória. Um abraço também para o Ricardo Garcia. E aqui do bairro Macuco, nosso amigo Ademar Zeferino, mandando um abraço para sua irmã, para o seu Gaspar, para o seu Vanderlei e esposa. Na margem esquerda também a participação do Hélio Estanque, da localidade Morro Grande. Um abração novamente aqui para o meu amigo Vilmar Alves e os filhos Ricardo e Cleverson Alves, ali do Gaspar Mirim, ligados na Sentinela. Atendendo agora a participação da Zilda. Zilda oferece música para Lourdes, para Correca, para o João, para o Acácio, para o Vanderlei, para o Enéas, para Inês, para Zete Zuc, Iris Sansão, também para o Minho, Nick e para todos que estão vindo. Ela pede e vai ouvir com André Andrade, Madrugada Me Pegou. Logo após, atendendo a participação do Ademar Zeferino, os Atuais, Pássaro Livre. 5:16.

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0: Agora 5 horas 25 minutos, você está com a Sentinela FM 97.9. 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
1: Chovendo aí, aqui tá chovendo.
0: Aqui não está chovendo. Ainda não. Ah, é, a Lucinete de Souza Biscotti disse, ela que tá lá no Imoretes, no Paraná, disse aqui que choveu, que ali tava chovendo, mas já tinha parado a chuva. É assim, a região sul aí, promessa de muita chuva nos próximos dias. Um abração também pro Célio Nicoletti ali do Óleo Grande. Já aproveitando e mandando aquele abraço. E música agora, música gaúcha. Vamos aí com Crioulo dos Pampas, Sistema de Antigamente. Logo após, Luiz Carlos Borges, Dija Hoje. Música

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3: E juntos vamos prosseguindo e dando a hora certa para você agora em Gaspar, 5 horas 37 minutos. E para participar do programa é só mandar seu zap aqui para o 988-380192. Quem está também com a gente é Ana Maria Baulea. E agradecendo aqui a participação de todos que mandaram seu zap aqui para o 988-380192. Agradecendo também para você que não participou, mas está em casa ouvindo o programa, você que está no seu trabalho ou você que está aí acompanhando o rádio no seu veículo.

E agora vamos com mais música bonita para você apreciar em casa, no trabalho ou no seu veículo. Zé Henrique Gabriel, Dona do Meu Destino, logo após Victor Borges e Vinícius e Paulo Enatan, e a música Falta de Texto. Agora 5 horas e 38 minutos.

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4: E para você que está com a gente, é hora certa, 5:48. É quem está com a gente, participou do programa, mandando aquele alô. É também a Edinalda aqui do Balbaixo, é a Terezinha Vitorino, aquele abraço. E o nosso agradecimento para aqueles que já estavam aqui antes, mandando aquele bom dia aqui pelo WhatsApp 988-380192. A Zilda lá do Bairro Bateias, o Célio Nicoletti, Filmar Alves e os filhos Ricardo e Cleberson Alves, a Ana Maria Bauler, o Hamilton Amaral, Jair Arca, a Lucinete de Souza Biscotti, o Hélio Estanque aqui da margem esquerda, o Ademar Zeferino lá do Bairro Macuco, também o Ricardo Garcia, o Amaro Reis, aquele abraço. Também pro Jair Arca lá do Alto Gasparinho. Agora 5:48, nos aproximando aqui de mais um final de programa, mas antes de terminar, aquele recado para você que está a fim de saborear aquele bom churrasco ou aquela saborosa pizza. 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Antes de encerrar o programa, pedimos para você se manter ligado aqui na programação Sentinela, às 6 em ponto, oração da Ave Maria. Logo após, temos aí o panorama agrícola e em seguida, Giancarlo comanda o Sentinela da Manhã. Agora a gente vai embora e deixa com vocês Chico Rei Paraná, que é o seu lugar. Logo após, Christian Ralph, Vestido Colado. E para encerrar com chave de ouro, João Bosco e Vinícius, com participação de Maiara e Maraísa. Fim da noite, meu abraço a todos e até amanhã, quarta-feira, se Deus quiser. Até lá.

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4: Louvado seja o nome de nosso Senhor Jesus Cristo, para sempre seja louvado. Amados irmãos e irmãs, paz e bem. Sou César Costa, das equipes de Nossa Senhora. Em nome do Pai, do Filho e do Espírito Santo. Amém. Nas entrelinhas da história, na página da salvação, o Criador plantou uma flor. Era Maria. Ave Maria, cheia de graça, o Senhor é convosco. Bendita sois vós entre as mulheres, e bendito é o fruto do vosso ventre, Jesus. Santa Maria, Mãe de Deus, rogai por nós, pecadores, agora e na hora de nossa morte. Amém. Que na plenitude dos tempos desabrochou para Deus, e nela o céu encontrou morada. Vivia à sombra do Altíssimo, bebia as águas da graça. Por isso o anjo a chamou agraciada. Ave Maria, cheia de graça, o Senhor é convosco. Bendita sois vós entre as mulheres, e bendito é o fruto do vosso ventre, Jesus. Santa Maria, Mãe de Deus, rogai por nós, pecadores, agora e na hora de nossa morte. Amém. Deus era seu refúgio e dele teria todas as respostas. Assim guardava tudo e a ele entregava tudo. A mensagem do anjo não lhe deu respostas, mas no faça-se, ela abraçou um futuro incerto. A alegria da maternidade, mas a frustração de ver o filho rejeitado, sem um lar para nascer. A profecia de Simeão: uma espada de dor transpassará a tua alma. E a longa e dura jornada para o exílio. Ave Maria, cheia de graça, o Senhor é convosco. Bendita sois vós entre as mulheres, e bendito é o fruto do vosso ventre, Jesus. Santa Maria, Mãe de Deus, rogai por nós, pecadores, agora e na hora de nossa morte. Amém. Ave Maria, cheia de graça, o Senhor é convosco. Bendita sois vós entre as mulheres, e bendito é o fruto do vosso ventre, Jesus. Santa Maria, Mãe de Deus, rogai por nós, pecadores, agora e na hora de nossa morte. Amém. Rogai por nós, Santa Mãe de Deus, para que sejamos dignos das promessas de Cristo. Amém. Que o Deus de bondade e misericórdia nos abençoe nesta semana. Em nome do Pai, do Filho e do Espírito Santo. Amém.
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14: Panorama Agrícola para 13 de outubro de 2026, terça-feira.
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14: Olá, hoje é terça-feira de lua nova, 13 de outubro, está no ar o Panorama Agrícola. Eu sou Maurício Frigueto e na mesa de som está o Eduardo Maier. O ditado de hoje é: poço fundo dá água fresca, poço raso dá água com barro. Confira aqui no Panorama. Curso da Ipagre incentiva jovens a permanecerem no campo. E Tuporanga sedia dia de campo e abertura da colheita da cebola. Acompanhe o Panorama Agrícola na internet pelas plataformas SoundCloud e Spotify ou também pelo Epagre Mob, o aplicativo da Epagre. Para participar do programa, ligue 48-3665-5359 ou envie e-mail para panoramaagricola@epagre.sc.gov.br.
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14: A estação experimental da Ipagre em Ituporanga recebe o dia de campo e a segunda abertura da colheita da cebola em Santa Catarina. O evento será realizado nesta quarta-feira, dia 14, a partir das 8 horas. O gerente da estação experimental de Ituporanga, Gerson Henrique Wamser, traz mais detalhes sobre o evento.
16: Então, esse evento ele tem o objetivo principal, é apresentar as tecnologias e estratégias desenvolvidas pela pesquisa para a produção de cebola. Serão abordados vários temas, né, que são pesquisados aqui na estação da Ipagre, como melhoramento genético, né, desenvolvimento de cultivares, o manejo do solo para a semeadura direta, que é uma tecnologia que está aos poucos, né, ela já teve um período em que esteve mais avançada, depois voltou para o transplante de mudas e atualmente está voltando à semeadura direta. Também o plantio mecanizado de mudas, que é uma novidade para a região, através do desenvolvimento por uma indústria local aqui de uma máquina, né, adaptada para o transplantio das mudas, manejo de doenças, o manejo de plantas daninhas, manejo de pragas da cebola, né, com enfoque para a mosca da raiz, e também a utilização de substâncias alternativas, né, para o sistema convencional e orgânico também, e o manejo da irrigação para a cebola. Além das estações, né, que serão realizadas a campo, também teremos o apoio de algumas empresas, né, que estarão expondo, né, seus produtos aqui na estação, principalmente na área de máquinas, sementes e agentes bancários, e esse ano também com a questão do ensino, né, com a presença aí de universidades, né, que oferecem cursos principalmente na área agrícola. Então o evento vai ocorrer aqui na estação da Ipagre, aqui em Tuporanga, né, no lajeado Águas Negras. Contamos, né, com a presença de todos para ver, né, em loco, né, o que está sendo trabalhado para a melhoria da produção da cebola aqui na região e no estado.
14: Mais informações podem ser obtidas pelo telefone 47-3533-8818.
12: Confira a entrevista de hoje.
14: A Ipagre promove cursos para preparar jovens agricultores para assumir a gestão das propriedades e fortalecer a sucessão familiar no campo. No Alto Vale, uma das turmas reúne participantes de 9 municípios, com formação técnica em gestão e desenvolvimento pessoal. No fim de setembro, o grupo visitou a Ipagre, onde os jovens também tiveram a oportunidade de conhecer o trabalho da instituição e contar suas experiências no campo. A extensionista rural Yara Zimmermann, coordenadora do projeto, explica o objetivo do curso e a importância da sucessão familiar para a agricultura catarinense.
4: É um projeto já de longa data da Ipagre, né? Esse molde de trabalho com jovens, a Ipagre já conduz no estado inteiro desde 2012. Então, nós lá no Alto Vale, né, todos os anos temos turma. Então, hoje estamos aqui conhecendo a estrutura de marketing e comunicação da Ipagre também e a sede. Mas é um trabalho que prioriza, né, a questão da sucessão familiar rural na pequena propriedade, com formação técnica, mas também com formação de desenvolvimento humano e social desses jovens.
14: São jovens de quais cidades?
4: Ah, nós temos bastante municípios aqui da região do Alto Vale, né? Hoje nós contamos no curso com 9 municípios sendo representados e temos lá na região mais 2 cursos municipais daí realizados lá na localidade dos jovens.
14: Por que é tão importante, se discute tanto a sucessão familiar no campo?
4: Porque ela garante a estabilidade produtiva do estado de Santa Catarina, né? Nós somos uma força na agricultura familiar, mas nós precisamos que a nossa juventude entenda esse potencial da agricultura, queira fazer parte, continue dando essa visibilidade, mas também essa escala, essa tecnificação da nossa agricultura, que é tão peculiar aqui no nosso estado.
14: E nesse curso, o que é ensinado para os jovens?
4: Esse nosso curso lá no Alto Vale, ele é temático em agricultura conservacionista e regenerativa. Então, a parte técnica a gente foca nas cadeias produtivas com esse olhar mais da sustentabilidade mesmo, da estabilidade produtiva e da redução de custos.
14: Obrigado, Yara. Vamos falar agora com os jovens. Poderia dizer seu nome completo, a idade e o que você faz?
17: Meu nome é Anderson Corrêa, eu tenho 23 anos e eu trabalho com a pecuária, com gado leiteiro e granja de porco.
14: E o que você aprende no curso? O que você acha desse curso?
17: Ah, eu acho que o curso está sendo bem importante para a minha sucessão na propriedade, porque estou aprendendo a gerenciar, medir custos e conseguir baixar bastante meu custo.
14: Você pretende ficar no campo? Esse é um desafio para você?
17: Antes talvez seria, mas agora já não tenho nenhuma dúvida que com certeza eu vou ficar.
14: Conta um pouco da sua rotina, o que você faz trabalhando lá no campo?
17: Eu faço a ordenha e daí também trabalho na granja, então de manhã sempre faço a ordenha ali das vacas e depois faço a parte da silagem e depois vou pro galpão nas granjas. E daí à tarde também faço a ordenha.
18: É um trabalho difícil?
17: Olha, é meio complicadinho assim, porque é todo dia, mas é tranquilo assim, não é tão difícil.
18: Não tem feriado?
17: É, isso é o mais complicado.
18: E o que você espera pro futuro?
17: Olha, eu espero pro futuro que e meus filhos também queiram continuar na propriedade, né, e sempre tá crescendo lá.
18: Muito obrigado. Agora vamos falar qual o seu nome, por favor, e idade.
19: Meu nome é Karim Machado, eu tenho 28 anos, sou do município de Petrolândia.
18: E o que que você faz no campo?
19: Lá nós trabalhamos com agricultura, na cebola, com a plantação de grãos, de milho, de soja.
18: E o que que você está aprendendo nesse curso?
19: Ah, esse curso, ele é essencial para um jovem que deseja dar continuidade na vida na agricultura, né? A gente aprende a preservar o solo, ele é muito, muito importante mesmo.
18: Você pretende ficar no campo? Em algum momento você já pensou em sair do campo?
19: Não, desde criança eu acho que foi assim, não. É isso que eu quero para minha vida. Tanto que eu saí, eu fiz faculdade, tudo, já pensando em dar continuidade na vida no campo.
18: E quais são os principais desafios de trabalhar no campo?
19: Ah, a pessoa tem que ter coragem, né? Tem que ter coragem, acreditar também, só que ela tem que saber, né, o que tá fazendo. É tipo um céu aberto, né? A gente não tem esse negócio de, ah, eu vou conseguir fazer isso sem precisar se preocupar com o clima ou com... Tu tem que saber o que tu tá fazendo.
18: E o que você espera pro futuro?
19: Eu espero que nem a gente tem bastante oportunidades, né? E se a pessoa ela quer ficar, dar essa continuidade, ela tem que ter, assim, a noção do que tá fazendo, né? Eu acho que se tu quer fazer, tu tem que ir atrás, correr atrás dos teus objetivos para conseguir realizar os sonhos que deseja.
18: Muito obrigado pela entrevista. Vamos finalizar com a Yara para deixar uma última mensagem para os nossos ouvintes.
4: Acho que a mensagem central é para os pais, né? Acreditem no potencial da agricultura a ponto de motivar os filhos a ficarem. E os filhos que realmente entendam, né, visualizem na agricultura como não só uma forma de só fazer o que os pais faziam e honrar essa história, mas como uma forma de renda e principalmente de qualidade de vida, de poder tomar suas decisões, gerenciar o seu negócio, né, com comprometimento, com trabalho, com busca contínua pelo conhecimento. Mas Santa Catarina é um estado que, em termos de agricultura, é referência para o Brasil inteiro, e de agricultura familiar muito, muito referencial, né? Então a gente tem muito por fazer, já conseguimos muito, mas a agricultura é sim um excelente espaço para a juventude também de realização.
18: Muito obrigado pela entrevista e bom curso.
4: Obrigada.
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30: Estou aqui, minha gente, muito bom dia, manhã de terça-feira, é céu nublado, ainda temos possibilidades de chuva no decorrer desse dia, então vamos desejando uma ótima terça-feira para você que está voltando ao ritmo normal depois desse feriadão, já está no trabalho, para você que está se preparando para o trabalho, também aos nossos amigos estudantes que estão aí já também se preparando para ir para a escola. E quem está voltando do trabalho, o pessoal do terceiro turno já está em casa, relaxando, se preparando para descansar, então o nosso abraço também. E para quem está no trânsito também, cuidado, né? Pista molhada, sempre tem mais uma atenção para você cuidar de você e dos outros no trânsito, tá certo? Vamos lá então, começando o programa, mandando aquele abraço para você que está também na internet, acompanhando pelos aplicativos, pelo seu celular, até mesmo no computador, o nosso agradecimento ao pessoal também da Alexa, né? É, tem gente que diz, Alexa, toca a Rádio Sentinela, e aí ela mete ali o som da Rádio Sentinela para você ouvir. 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Vamos lá então, começando com os pedidos musicais. Já tenho aqui os nossos colegas de trabalho, né? A Zilda, o Hamilton Amaral. É, o Ademar Zeferino hoje ele mudou de música, mas ainda não tá na época de Terno de Reis, o Ademar. Por favor, né? Ajuda eu. Mas vamos lá, Zilda, o que que você manda para hoje? A mensagem eu vou ler depois, tá certo? A Zilda já mandou mensagem, mas o pedido musical também eu já separei a música que a Zilda pediu. Fala aí, Zilda, bom dia. Calma aí, Zilda, calma aí que eu ainda não deixei você falar direito. Agora sim.
0: Bom dia, Gia. Uma feliz terça-feira pra você. Toca a música aí pra nós com Jacó Jacózinho, Saudades Também Tem Hora. Quero oferecê-la pro mim, pro Mica, lá pro Enéas, pro Acácio, pro Vanderlei, pra Inês, pra Lourdes, pra Correca, pra Osvaldina, pra família Sansão, pra Zete Zucchi, pra Irizuki, pra todos que estão ouvindo.
30: Tá chegando então, Saudade Também Tem Hora, Jacó e Jacózinho. Falando em hora, 6h25, informou Chaite Relógios e Ótica. Ah, o Hamilton Amaral pediu Lembrança com Milionário José Rico. É a segunda desse bloco de abertura. Bom dia pra você, ótima terça-feira.

Saudade também tem hora, e quem não tem saudade de alguém, de algum lugar, né? Lembranças que a gente tem, aquelas lembranças afetivas que são muito importantes na nossa vida. Falando em lembranças, tá chegando Milionário José Rico. Alô, Hamilton Amaral. Alô. É, ouvi elas no centro, a Andréia Goulart e a dona Maria Dalci. Elas adoram o Milionário José Rico, saudoso brusquense também gostava. E eles estão chegando, os Gargantas de Ouro.

0: chegou, eles cantando bonito, Milionários e José Rico, ó, até era pra rimar, né? Aí eu fui me engasgar, rimou também, né? 12:33, a hora certa aqui, informou Chaite Relógios e Ótica. Eu tenho um intervalo, depois eu volto para mais alguns alôs e também as mensagens de alto astral que chegaram pra gente.
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0: 6:36, Sentinela da Manhã. Já a gente tem 7 horas, horário político, né? E depois, claro, vem aí o Jornal Sentinela. 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Marquinhos, nosso parceiro, e aqui também apoiando o programa, e já tá trazendo as mensagens de alto astral para hoje, terça-feira, dia 13. Vamos ver, eu vou começando lá antes das 4 horas, não, antes das 5, né, Jean? Ou não, depois das 5. 5:44, já tem. Ah, mas o Jair já mandou 5h27. É a mensagem, sim, ó. Com a luz, com luz no coração, é porque não estava escrito coração, estava o desenho do coração. Aí eu me atrapalhei aqui hoje, mas não teve problema. Sempre haverá um caminho para seguir. Bom dia. A imagem que eu vejo aqui é Jesus Cristo no céu descendo as escadas. Bonita a imagem. Amaro Rei já acordou cedinho, né? Pra tá lá na padaria do supermercado Estanque. Ontem trabalhou também, né? Mesmo que era feriado, né? Hora extra, né, Amaro? É, tô sabendo, né? Um abraço pro Amaro, pra Andréia, pra toda a equipe do supermercado Estanque. Ricardo Garcia chegou aqui com a sua mensagem. Quem tem um grande Deus sempre tem um grande dia. Bom dia também pra você, Ricardo. Ana Maria Bauler chegou aqui com a sua zica. É, essa bicicleta é daquelas de antigamente, tipo Monark, né? É feminina, porque não tem aquela barra atravessada, né? É, tô sabendo. Que o brilho da manhã traga alegria para o seu coração e felicidade para o seu dia. Bom dia, bom dia. Vilmar Alves, aquele abraço, sempre colocando gratidão, né? Isso é importante. A gratidão é uma forma de a gente fazer com que os nossos pedidos sejam agradecidos, porque sempre quem tem fé alcança. Terezinha Vitorino já mandou aqui o seu tradicional bom dia, Jean. E acho que hoje tem mais sorriso do que ontem, né? Sei lá, né? Eu nunca contei as carinhas que a Terezinha manda aqui pra gente. Célio Nicoletti, alô Célio, aquele abraço. Ah, o Célio tá mandando aqui o seu bom dia. Ele teve lá no Parque Aquático Estrela, né? É, teve feijoada no final de semana e Célio tava por lá, né? Então, aquele abraço. Edinalda Rodolfo da Luz, lá do bairro Baú Baixo, ótima terça-feira também pra você. E nesse dia, que Deus transforme os pequenos momentos de hoje em lindas lembranças. É o que manda a Edinalda. Zilda do Bateias, além da música, ela mandou a sua mensagem. Bom dia, tudo na vida passa, tudo muda, mas o amor de Deus permanece para sempre. Abençoado seja o seu dia e o seu também, Zilda. Rosângela Pamplona chegou aqui. Bom dia, feliz terça-feira. Que Deus te abençoe, te guarde e te proteja em momentos, não, em todos os momentos de sua vida. Fique sempre com um sorriso no coração. E mandou um cafezinho aqui pra gente também. Alô, Rosângela, alô, Nelson Pamplona, aquele abraço. Falando em abraço, quem tá mandando aqui aquele abraço é ela, a Márcia Cunha, lá de Ilhota. É, ela quer dar um abraço também aqui pra amiga dela, a cabeleireira Irani de Ilhota. Alô, Irani, aquele abraço da sua amiga Márcia Cunha. Aí a Márcia mandou também aqui a imagem de Nossa Senhora Aparecida, que foi homenageada ontem por todos, né, os fiéis, e dizendo, ó, tenha um dia abençoado com a graça de Deus e com a proteção de Nossa Senhora Aparecida. Amém. Falando em fé, o Papa, né, é o Leão 14, né? É, ele vai passar por uma cirurgia hoje, né? É, o Papa foi diagnosticado com algo diferente do pulmão, né? Não é um tumor, mas tem alguma coisa estranha que eles vão retirar hoje do Papa. Ah, o Amaro já mandou aqui, ó. É, bom dia, ele e a Andréia na luta diária. É, precisa ser assim, ainda tem que acordar mais cedo para fazer aquelas guloseimas e aquele pão de cada dia, né? Não é fácil, né, Amaro? Mas cada um tem o seu dom, né? É. E vocês têm esse, né? De fazer coisas boas e gostosas. 6h43, eu não vou me alongar mais, só quero dar um abraço aqui pra Tuti, né? Lá do bairro Paciência, ela mandou aqui a mensagem: ser simples é o que te faz ser grande. É verdade, tem isso. Ó, a Cássio Pereira também chegou aqui, já fazia um tempo que o Cássio não participava mais. Bom dia, que o Senhor abençoe o seu dia e encha seu coração de paz e alegria. Espírito Santo, venha sobre mim, me guie, me fortaleça e me encha de tua paz. Paulo Reinert, alô Paulo, bom dia lá do Arraial. Sueli Bittencourt também mandou aqui o bom dia dela com flores, borboletas, e diz assim, ó: que sua manhã seja de paz, alegria e muitas coisas boas, e que o resto do dia seja tão especial quanto você. Olha, que bela mensagem, aquele abraço pra você, Sueli. E a Belinha também chegou aqui com a sua mensagem. A vida é um milagre, acordar todos os dias é como ouvir Deus dizer: recomece, eu estou contigo, então não precisa mais nada, não é verdade, Belinha? Agora sim, vem aí a música, ah, tá, ele, sempre ele, né? Sempre me colocando naquelas, né? Ademar Zeferino, né? Ele insistiu e mandou duas mensagens aqui. A primeira eu disse que eu não ia rodar e ele insistiu.
7: 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Uma música do Tendiês da família Dia.
0: Tá certo, então. E lá pros ex-colegas de trabalho da prefeitura, né? O seu Gaspar. E tem mais outro lá que agora eu não vou me lembrar o nome. Família Dias, ô Messias. 6h45, informou Chaite Relógios e Ótica. Lembrando, família Dias é aqui de Blumenau.

0: Messias, música bonita da família Dias, aqui no Sentinela da Manhã, hora certa, são 6h48, informou o Chaite Relógios e Ótica. Antes ainda do intervalo, um abraço aqui pra Jéssica Correia. É, Jéssica, você vai mandando mensagem, você vai ficando lá em cima, e aí eu não alcanço você nunca, né? Mas ó, a dona Jurema está de aniversário hoje, é isso, Jéssica? É, 86 anos. A Jéssica mandou um áudio aqui rapidinho, Jéssica. Fala aí.
1: Bom dia, Gia.
0: Bom dia.
1: Eu gostaria de mandar um feliz aniversário para a minha avó, Jurema, que ela tá de aniversário hoje. Quero pedir uma música, se tu pode tocar aí, tá bom? Tem um ótimo dia.
0: Tá certo, então. Vamos cantar os parabéns para ela. Dona Jurema!

0: muitos anos de vida a dona Jurema, 86 anos, e a neta Jéssica e toda a família, desejando parabéns e felicidades à dona Jurema. A Jéssica mandou aqui mensagem, então eu vou deixar para o último bloco, tem um intervalo, depois eu volto então com mais mensagens e também o nosso fechamento do programa.
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0: 6h50, minha gente, quase chegando ao final do programa. 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

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E olha, vamos falar a verdade, né? 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Vamos lá então, a Zete Zucchi mandou aqui, ó, nem todo dia é fácil, mas todo dia é um presente de Deus, então a gente tem que agradecer mesmo, porque já estamos aqui de pé acordados e trabalhando, não é isso, Zete? Bom dia! Elisete Camargo mandou aqui a Pomba da Paz e diz assim a mensagem: bom dia, sinta a paz do Santo Espírito de Deus. Celina Sassima Vilvert colocou a paz de Deus, ó. Seja forte e corajoso, não se apavore nem desanime, pois o Senhor, o seu Deus, estará com você por onde você andar. É bíblico isso, Josué. Lindo dia também para você, Celina.

0: acho que foram todas as mensagens lidas. Tá aqui então, um abraço aqui para todo mundo que participa, as pessoas que mandam as mensagens, você que está ouvindo a programação da rádio desde madrugada, o nosso agradecimento e uma ótima terça-feira. A gente finaliza agradecendo a todos e também desejando mais uma vez os parabéns para dona Jurema, completando seus 86 anos, a neta Jéssica Correia, dando aí os parabéns para você e desejando aí muitas felicidades, tá certo? E a gente vai agradecendo a todo mundo que participou, deixando aquele abraço e o convite para ficar ligado, porque tá chegando aí os horários, né? É o horário político. É, e a gente deixa então 25 horas, o dia só tem 24 horas, mas o cara parece que estava incomodando lá no posto de gasolina, na loja de conveniência, né? Ô João Bosco e Vinícius, 25 horas.
1: Fala comigo.
0: Ah, o Gustavo Lima tá junto. Tchau, tchau.

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2: Observatório Nacional, 6:59, 40 segundos.

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5: Muito bom dia, estamos iniciando o Jornal Sentinela depois desse feriadão. Hoje é terça-feira, dia 13 de outubro, manhã de primavera brasileira. Céu nublado na cidade de Gaspar, temperatura de 18 graus centígrados. Hoje é dia nacional do fisioterapeuta e também do terapeuta ocupacional, dia internacional para a redução de desastres e dia mundial de combate à trombose. As informações chegando na apresentação minha de Jean Carlo, reportagens de Gil Dias, Miguel ao vivo aqui com os destaques esportivos e também a parceria com a agência de notícias AKR, Rádio Agência Nacional. A todos uma ótima recepção e uma ótima terça-feira.
6: As manchetes de hoje.
5: Festa de Nossa Senhora Aparecida reuniu milhares de fiéis de 10 a 12 de outubro no bairro Arraial do Ouro e testemunhos de curas recebidos da padroeira do Brasil. O repórter Gil Dias esteve lá conversando com esses fiéis. Chope Motorrá completa 40 anos e ganha uma Pincel Extra Esporte em homenagem à trajetória de Ingo Pens, ele que é o embaixador da Oktoberfest Blumenau. Vamos também com destaque da saúde, vacinas, Cadu Reis.
7: A lista voltada às pessoas que têm entre 25 e 59 anos de idade conta com pelo menos 6 tipos de vacinas.
5: Muitas pessoas acham que só públicos-alvos, crianças, podem ser vacinadas, mas não. Temos muitas vacinas também na rede pública. Vamos já com os destaques da segurança pública. Chegando Gil Dias.
8: Dois cavalos ficam presos às ferragens após tombamento de carretinha em rodeio. Sepultada mulher morta pelo ex-companheiro em Ilhota. Mais uma vítima de feminicídio em Santa Catarina. Detalhes daqui a pouco no boletim de segurança pública.
5: É, infelizmente, essa notícia, né? A senhora foi socorrida pelo SAMU, pelo Arcanjo, foi para o Hospital Marieta com Debornausen, mas não resistiu aos ferimentos de arma de fogo desse agora assassino. Ainda hoje no Jornal Sentinela, às 8 horas, temos entrevista ao vivo com o prefeito municipal de Gaspar, Paulo Queires. Destaques do esporte, Miguel Vilvoc.
9: Copa Sul-Americana começa hoje a semifinal do torneio. O Brasil tem 2 representantes. Mais detalhes daqui a pouco no boletim esportivo da 97.9 FM.
5: Essas e outras informações chegando no Jornal Sentinela. Bom dia para você.
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5: Vamos lá então, trazendo a previsão com a meteorologista da Caerte, Daniele Lima. Alô, Daniele, bom dia, como é que vai ser essa terça-feira?
0: Bom dia. Nessa terça-feira o tempo segue instável, com condições para pancadas isoladas de chuva e trovoadas intercaladas com períodos de melhoria. Há risco de temporais pontuais acompanhados de chuva intensa em curto período, vendaval e eventual granizo, principalmente nas áreas próximas ao Paraná, onde ocorrem os maiores volumes de chuva hoje. No litoral sul, a chance de chuva é menor. As temperaturas se elevam no litoral e Vale de Itajaí, com máximas variando de 19 graus em Palhoça até 24 graus em Blumenau. Nas demais regiões, variam entre 18 e 20 graus devido à presença da chuva. O vento passa a soprar de nordeste no litoral e sopra de noroeste no interior, com rajadas no Planalto Norte e Grande Oeste, perdendo intensidade no fim do dia. Na quarta-feira, o vento vira para o quadrante sul. As mínimas ficam entre 16 graus na Serra e Meio Oeste e atingem até 20 graus no litoral. O tempo permanece instável, intercalando chuva isolada com períodos de melhoria. Pela manhã, a chuva deve dar uma trégua, mas à tarde volta em forma de pancadas isoladas. No litoral, a chance de chuva aumenta na noite de quarta. Tenha um excelente dia, independente do tempo lá fora. Até breve! Com informações do tempo, meteorologista Daniele Lima, de Florianópolis, para a Rede de Notícias, a Caerte.

0: 7:20, horário de Brasília. Vamos seguindo agora trazendo informações do Papa. Papa Leão XIV vai passar por uma cirurgia. Ele deve ser internado na manhã de hoje, terça-feira, na clínica Gemelli, em Roma, para se preparar por uma cirurgia de retirada de um nódulo no pulmão. O procedimento deve ocorrer nos próximos dias, mas o Vaticano ainda não divulgou a data exata da operação. O pontífice cancelou todas as audiências previstas até o dia 20 de outubro, segundo informações divulgadas pelo Vaticano. Seguindo com notícias internacionais, a Arábia Saudita promete resposta após ataque rebelde em aeroporto, né? O Paulo Leite tem mais informações desse ataque.
1: Na Arábia Saudita, um bombardeio dos rebeldes Houthis ao aeroporto da capital Riad terminou em mortos e feridos nesse fim de semana. Ministro da Energia e membro da realeza do país, o príncipe Abdulaziz bin Salman, disse hoje que os ataques foram graves e que a resposta da Arábia Saudita deve ser igualmente séria. Nos dois últimos dias, rebeldes Houthis do Iêmen, país que faz fronteira com os sauditas, bombardearam o aeroporto de Riad. O número de mortes subiu para 14 e o de feridos já passa de 300. O porta-voz militar dos Houthis admitiu os ataques, que seriam uma resposta a ofensivas anteriores dos sauditas em áreas controladas pelo grupo rebelde. Com informações da agência Reuters, da TV Brasil em Brasília, Paulo Leite.
0: Obrigado, Paulo. Vamos seguindo agora trazendo informações sobre a saúde de Santa Catarina. A Secretaria de Estado da Saúde alerta para atualização de vacinas que protegem a população adulta contra doenças graves. A informação chega com Cadu Reis.
2: O calendário de imunização do Ministério da Saúde oferta vacinação de rotina para as crianças, adolescentes, jovens, gestantes e idosos, mas também tem imunizantes destinados à população adulta. A lista voltada às pessoas que têm entre 25 e 59 anos de idade conta com pelo menos 6 tipos de vacinas. As doses protegem contra hepatites, difteria, tétano, febre amarela, sarampo, caxumba, rubéola, varicela e doenças pneumocócicas. O diretor de Vigilância Epidemiológica do Estado de Santa Catarina, João Fuch, alerta para a importância da atualização vacinal da população adulta.
3: É importante, a gente sempre foca muito nas crianças, porque de fato a maior parte das vacinas são aplicadas normalmente até o primeiro ano de vida, mas a gente tem um calendário de vacinação bastante importante, né, do Ministério da Saúde, que tem todas as faixas etárias. Os adultos também têm vacinas importantes, então a gente tem que sempre avaliar a situação, né, se já recebi alguma vacina, se não recebi, se eu tenho comprovação, se eu não tenho. Então isso tudo o serviço de saúde pode avaliar, mas de fato, quando você avalia adultos, especialmente aí até os 60 anos de idade, você tem alguma as vacinas que são importantes, né? Como é o caso da hepatite B, a vacina da dupla viral, que protege especialmente contra difteria e tétano, febre amarela, a própria tríplice viral, que protege contra o sarampo, né? E algumas outras vacinas, mas talvez essas sejam as principais, então de fato vale avaliar.
2: Os imunizantes do calendário nacional de vacinação são oferecidos em postos de saúde de todos os 295 municípios de Santa Catarina. De Florianópolis, da Rede de Notícias Acaerte, Cadu Reis.
0: 7:24 e vamos trazendo, você deve ter já acompanhado, né, nos desfiles da Oktoberfest, aquela moto, né, onde que saudoso Horácio Brown, juntamente com ele que vai ser homenageado, o Ingo Pens, faz sucesso já há 40 anos, minha gente, e vai ter agora uma cerveja especial, uma Pinsen Extra Sport, em homenagem a essa trajetória do Ingo Pens. E o embaixador da Oktoberfest Blumenau conversou com o repórter Gil Dias sobre essa homenagem. Confira a reportagem.
4: A Oktoberfest Blumenau começou no dia 7 e prossegue até o dia 25 de outubro. Mas uma novidade este ano é que a Chopp Motorá completa 40 anos e ganha uma Pilsen Extra Sport em homenagem à trajetória de Ingo Penz. Ingo Penz, esse alemão muito conhecido em Gaspar e em toda Santa Catarina e também em todo o Brasil. Ingo, seja bem-vindo à Rádio Sentinela. Como que você pode expressar pra gente a alegria de estar completando 40 anos da Chopp Motorá? Bom dia.
5: Guten Morgen, Fiala. Um bom dia. Uma verdadeira hemorragia de satisfação aos ouvintes aí da Rádio Sentinela. Olha, eu ainda estou hoje, digamos aí, cortado de alça de gaita, de tantas emoções que vivi ontem à noite, que praticamente está hoje na mídia. Fui o principal homenageado da noite nessa abertura, digamos aí, a segunda maior Oktoberfest do mundo. 40 anos realmente de dedicação, onde comentei ontem, entende? 101 real do poder público nesses anos todos. Eu comecei essa trajetória com a Chopp Motorrad em 1986. É uma motocicleta Java, ano 1951, 250 cilindradas, importada da República Tcheca, e onde que em 86 adaptei um sidecar no lado dela para levar um barril de chopp. Também na época acabei me inspirando para fazer esse sidecar, porque não tínhamos na época essas informações todas que tem hoje. E eu vi um filme chamado Fugindo do Inferno, com atores como Steve McQueen, Charles Bronson, onde vi pela primeira vez no cinema uma motocicleta com um sidecar. E aí, em 86, resolvi adaptar o sidecar. Lembrando que em 85, eu e o saudoso Horácio Brown criamos o primeiro veículo de irreverência dos desfiles da Oktoberfest de Blumenau, que é a famosa Bierfahrrad. Bierfahrrad, que era duas bicicletas acopladas que levavam um barril de chopp no meio. Voltando um pouquinho da Bierfahrrad, em 1985, nós fomos os primeiros na época a sair durante a semana nas ruas aqui principais de Blumenau a distribuir chopp gratuito para as pessoas. Esse chopp também, nós pagávamos isso do nosso bolso, porque, claro, não tinha patrocínio nenhum na época, veículo novo, e essa irreverência surgiu com a Bierfahrrad. Como nós tínhamos ali um barril de madeira na época, essa bicicleta ela ficava pesada para pedalar. Isso depois aí de a gente tomar algumas canecas, né? Então ficava cada vez mais pesada, mas isso aí onde que forçosamente em 1986 criamos então a Chopp Motorrad, que hoje vejo este ano tem mais de 1 milhão de copos de chopp distribuídos. Não andamos somente aqui nesses anos todos ali de 40 anos pelo Brasil. Com muito orgulho eu digo, representei o Brasil por 3 vezes lá em Vila General Belgrano, província de Córdoba, na Argentina, fica nas serras de Córdoba, é uma Gramado pequena. A Oktoberfest ocorre lá também, entendeu? O grande festival nacional da cerveja. Estive lá com essa Chopp Motorrad também divulgando a nossa Oktoberfest aqui. Além disso, né? Pelo Brasil inteiro, então também falamos ali Mercosul. E agora, então, há mais de 10 anos, cervejaria Beer Beer lá de Piratuba, temos essa parceria que fornece sempre o chopp, resolveu então me homenagear e homenagear também a Chopp Motorrad pelos esses 40 anos de andanças.
4: Ô Ingo, você é fotógrafo de profissão, né? Você costuma dizer que você é o fotógrafo mais fotografado do Brasil. Como que as pessoas, especialmente os turistas que vêm de outras regiões fora do sul do Brasil, que não conhecem essa alegria que é o desfile, especialmente da Oktoberfest, quando vem aquela moto com chopp, a Chopp Motorrad, como que é a alegria deles fazerem hoje na era do celular essas fotos e levarem você para o mundo inteiro?
5: Falando da fotografia, né? Eu comecei a fotografia em 1967 na cidade de Pomerode. Depois, em 72, já vim para Blumenau, onde trabalhei anos ali. Fui durante 3 anos chefe de departamento fotográfico e também fui cinegrafista na época da RBS, na época TV Coligadas, né? Hoje que seria depois RBS e coisa assim, mas filmava na época em 16mm. Fui o primeiro cinegrafista a colocar também imagens no Fantástico na época, e essas minhas imagens renderam também um documentário de 12 minutos das cheias de tubarão em 1974, que foram divulgadas pela BBC de Londres na época, porque eu fui o primeiro cinegrafista a chegar em Tubarão e fiz essas matérias todas ali. Quando você fala o fotógrafo mais fotografado do Brasil, eu ontem à noite, até no meio do fuzuê da festança lá, eu comentei isso com alguém. É muito fácil deduzir, né? Quando tenho esses anos todos de andança, todo mundo fotografando, e hoje continua muito mais cliques do que na época, tranquilamente no Guinness Book, entende, caberia isso, né?
4: Ingo, eu lhe agradeço pelas suas informações, pela sua entrevista, meus parabéns por ser o embaixador da Oktoberfest, por estar completando 40 anos nessa trajetória brilhante, nessa festa que é a segunda maior festa do chopp do mundo e a festa que agita todo o Brasil e recebe gente de todo mundo. Um grande abraço e quando passar por Gaspar, visita aqui a Sentinela.
5: Muito obrigado pela oportunidade dessa entrevista, então. Grande abraço.
4: Eu conversei com o embaixador da Oktoberfest Blumenau, Ingo Penhas. Reportagem Gil Dias.
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0: É, tem até música, é, dessa moto que esse cidadão, o Ingo Penhas, juntamente com o saudoso Horácio Brown, desfilavam pelas ruas, principalmente a rua 15 de novembro.
7: A moto do além, Horácio Ingo Penhas e um barulho de show. Os três numa motoca desfilando na cidade.
0: Vamos ao intervalo comercial, depois a gente volta com mais informações aqui no seu jornal Sentinela, a edição desta terça-feira, já com informações da segurança pública.
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8: Vamos seguindo com o Jornal Sentinela desta manhã de terça-feira, às 7h37. É hora de estar colocando, acionando ele, repórter Gil Dias, com as informações da segurança pública. Alô, Gil, bom dia.
9: Alô, Giancarlo, bom dia a você que está ligado no Jornal Sentinela na manhã desta terça-feira. O trânsito começa movimentado nesta manhã no trecho entre Indaial, Blumenau e Blumenau a Navegantes, passando por Gaspar e Ilhota. O motorista tem que ter um pouco de paciência, especialmente na chegada de Blumenau, nos principais acessos próximo ao Blumenau Norte Shopping, chamado Trevo da Mafisa, e também Trevo do Celeiro do Vale e Trevo de acesso a Pomerode e ao complexo do Badenville. O trânsito aí fica lento neste momento devido ao grande número de caminhões e também, é claro, carros que estão passando por essa região que dá conexão à região norte de Blumenau. Atenção, a família de Antônio Valdecir Bush está à sua procura. O homem não está dando mais notícia desde a tarde da última segunda-feira, por volta das 17 horas. Qualquer informação que leve ao paradeiro de Antônio deve ser repassada ao telefone 190 ou pelo 47 99965 0207. Esse homem mora em Gaspar, não tenho detalhes sobre o bairro que ele reside, mas a família está procurando por Antônio Valdecir Bush, e se você conhece ele, ouviu ele por Gaspar, pode entrar em contato através do telefone 190. A segunda companhia de polícia militar de Gaspar atendeu a 21 ocorrências na comarca de Gaspar nas últimas 24 horas, sendo 18 ocorrências em Gaspar e 3 em Ilhota. Nenhuma pessoa precisou ser detida e levada para a delegacia de polícia. O 10º Batalhão de Polícia Militar de Blumenau atendeu a 93 ocorrências nas últimas 24 horas e a 252 ligações pelo número 190. Uma pessoa foi presa em Blumenau e conduzida para a Central de Polícia. Morreu a mulher de 51 anos, identificada como Marinês Ribeiro da Silva, baleada pelo ex-marido no dia 10, sábado pela manhã, após pedir o divórcio na cidade de Ilhota. O crime ocorreu quando o homem com quem a vítima era casada por 8 anos invadiu a residência da família pelos fundos do imóvel. Marinês foi atingida por disparos na barriga e no braço, sendo socorrida e transportada pelo helicóptero Arcanjo 03 ao Hospital Marieta Conde Bornausen, em Itajaí. A mulher foi morta e foi confirmada essa morte no domingo, dia 11, e o sepultamento da vítima de feminicídio ocorreu na manhã desta segunda-feira, dia 12 de outubro. O filho da vítima, de 24 anos, tentou defender a mãe durante a invasão e também foi baleado na virilha e no braço, permanecendo internado. O jovem conseguiu atingir o agressor com um facão durante a luta corporal e o suspeito acabou preso pela polícia militar no centro da cidade após fugir para uma área de mata. Ele foi, na verdade, encontrado às margens da rodovia Jorge Lacerda. Um caso que chamou muita atenção em Ilhota e toda a região, né, Jean?
8: É, lamentavelmente, né? Essa senhora que já tinha uma medida protetiva, mas infelizmente esse cidadão veio, se dizer cidadão, né? Querer tomar satisfação porque ela separou dele e tirou a vida de uma mulher. Infelizmente, cada vez mais esses fatos estão acontecendo aqui em Santa Catarina.
9: Se era cidadão, agora eu chamo de bandido, viu, Jean?
8: É, assassino, né? A palavra mais correta é o assassino.
9: Assassino e bandido, né? Cometeu um crime, vira bandido.
8: Ô, né, Gil, e infelizmente, um cara desse fica pouco tempo nas grades.
9: É, depende da justiça, depende do processo, tudo é muito contestável e vamos ver se, é claro que acaba caindo no esquecimento da população, porque se torna mais um crime que acontece no país, nas cidades aqui da região, e a gente amanhã ou depois estará infelizmente noticiando outros crimes parecidos ou de outra forma também que acontece, né, Gil?
8: É, um crime como esse vai a júri popular, com certeza, né, Gil?
9: É, e pode ir rápido ou demorar também, né, Gil?
8: Também, tem essa. Né? Ainda tem mais
9: até que
8: essa.
9: Que demora, ele fica preso lá em Blumenau, daí ele acaba aprendendo um pouco na vida, né?
8: Com certeza. E ainda, né, além de matar a ex-companheira, ainda séria a situação, mas parece que já está estável, né, o rapaz que defendeu a sua mãe, né?
9: Ei, qual o filho que não vai defender a mãe, né, João? O rapaz arriscou a vida, acabou sendo baleado e ficou ferido, infelizmente, mas tentou defender a mãe, que infelizmente perdeu a vida.
8: E desproporcional, né? O cara com uma arma, né? E o rapaz ainda tinha um facão aí pra defender a mãe, né?
9: É, mas com arma de fogo é complicado, fica muito mais perigoso, mas se o rapaz acerta ele também, ele ia ter problemas, né, Jean?
8: É verdade, mas é um covarde mesmo, né? Vamos falar a verdade, né?
9: Infelizmente, lamentamos a morte de mais essa vítima de feminicídio de apenas 51 anos. Às 20:53 de ontem, a Polícia Militar atendeu uma ocorrência no bairro Progresso, região sul de Blumenau, em que um homem de 43 anos foi detido e preso após realizar ameaças contra a vida de sua esposa, utilizando-se de uma faca de cozinha. A vítima conseguiu fugir da residência e acionou a Polícia Militar. O homem, quando a chegada da Polícia Militar, quando chegou, se encontrava bastante embriagado e com ele, além da referida faca, foi encontrado cerca de 2 gramas de substância análoga à maconha. O envolvido foi conduzido juntamente com o material apreendido e apresentado na Delegacia de Polícia Civil para procedimentos legais pertinentes, sendo preso em flagrante por ameaça no âmbito da Lei Maria da Penha. Mais um machão que se tornou machão após encher a cara agora em Blumenau. A última notícia: 2 cavalos ficaram presos às ferragens de uma carretinha que tombou na rodovia SC 110 no bairro Rodeio 50, em Rodeio, no Médio Vale do Itajaí. O Corpo de Bombeiros Voluntários da União, de Ascu, Rapiuna e Rodeio, foi acionado às 18 horas para atender a ocorrência. Quando a equipe chegou ao local, encontrou os animais presos na estrutura utilizada para o transporte. Para conseguir retirá-los sem provocar novos ferimentos, os bombeiros utilizaram ferramentas elétricas e realizaram cortes controlados nas ferragens. O trabalho permitiu a retirada dos dois cavalos, que apresentavam apenas ferimentos leves. Após o resgate, eles permaneceram sob os cuidados do proprietário que acompanhava a ocorrência. A dinâmica e as circunstâncias que resultaram no acidente não foram divulgadas, informou o Corpo de Bombeiros. A gente alerta aí, né, a esses, as pessoas que fazem o transporte de animais, e tem que ter muito cuidado, porque quando o animal está em pé lá, acaba se movimentando e dificulta até mesmo a manobra do veículo, né? Já tem que ter muita atenção.
10: Não, e fora os próprios bombeiros, né, tinham cuidado, porque o animal não sabe que ele está sendo salvo. Ele acha que está mais alguma coisa com essas ferramentas que dá muito barulho. Tem que ser muito cautelosa essa ação por parte dos bombeiros, e deu tudo certo, graças a Deus, né?
9: É verdade, é uma ocorrência com um final tranquilo. Giancarlo, a gente segue acompanhando as informações do setor de segurança pública de Gaspar e região. Daqui um pouquinho estaremos ao vivo aí no estúdio conversando com o prefeito Paulo Queiroz. 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Eu volto com você, Giancarlo.
10: Obrigado, tá, então, a participação do repórter Gil Dias nessa manhã de terça-feira, com apoio da Intercor.
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5: 8:50, horário de Brasília, você está ligado no Jornal Sentinela, nesta terça-feira, hoje dia 13 de outubro.
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5: Miguel Vilvo aqui tá chegando, trazendo informações do esporte, temos jogos de ida da semifinal da Sul-Americana e tem brasileiro nessa semifinal, não é isso, Miguel? Bom dia.
6: Muito bom dia para você, Giacalo. Bom dia para você que acompanha o jornal aqui na 97.9 FM nesta manhã de terça-feira. Então, Giacalo, começa hoje os jogos de ida semifinal do torneio sul-americano. O Vasco da Gama, às 21h30, vai até La Bombonera enfrentar o Boca Júnior. O jogo de volta acontece na próxima terça-feira, às 21h30, no estádio do Maracanã. Amanhã, na capital mineira, é a vez do Atlético Mineiro, na Arena MRV, enfrentar o Montevideo City. Também jogo de ida semifinal do torneio sul-americano. Na próxima quarta-feira, 19h, acontece o jogo de volta. Já pela Copa Libertadores da América, amanhã, clássico no Maraca, Fluminense e Palmeiras às 21h30. Quinta-feira é a vez do Flamengo enfrentar o Estudiantes na Argentina. Também jogos de ida semifinal, mas Copa Libertadores da América. Na próxima quarta e quinta-feira acontece os dois jogos de volta também às 21h30. Pela Série B, ontem, 4 jogos pela 33ª rodada. Fortaleza 2, CRB também 2, Novo Horizontino 5, Ponte Preta 1.

0: 7h53, vamos trazer as informações da tradicional festa da comunidade do Arraial de Nossa Senhora Aparecida. Ontem tivemos a missa na Igreja Matriz, depois a procissão até a comunidade, onde que vários fiéis estiveram lá saudando Nossa Senhora Aparecida. E a comunidade também mandou aqui já para o repórter Gil Dias os ganhadores da rifa da festa. Foram 7 prêmios em dinheiro. O 7º prêmio, R$500, ficou para Heloísa Helena Rames. 6º prêmio, R$500 também, Lucas Gabriel Zermiani, também R$500. O 5º prêmio, Regina Chiram. 4º prêmio, R$500, Luana Helena Bailer. Já o 3º prêmio, R$1.000, Vanderlei Nandes. O 2º prêmio, R$2.000, o Pedro Mais. E o 1º prêmio, R$5.000, ficou para Márcio Sais. Parabéns aos ganhadores, comunidade Nossa Senhora Aparecida, diretoria, passando então a lista dos ganhadores da rifa que foi colocada para as pessoas colaborarem com a comunidade. Agora sim, vamos trazendo então a reportagem. O repórter Gil Dias esteve lá presente, conversando com fiéis e com a comunidade. A festa Nossa Senhora Aparecida, que reuniu milhares de fiéis desde o dia 10 até ontem, dia 12, no bairro Arraial do Ouro. E teve também testemunhos de curas recebidas da padroeira do Brasil. A reportagem é de Gil Dias.
1: De 10 a 12 de outubro aconteceu a tradicional festa da comunidade Nossa Senhora Aparecida no Arraial do Ouro. Vou conversar agora com a Alessandra Deschamps, que esteve junto com a diretoria, com a coordenação nessa grande organização. Ali, qual que é o balanço que você faz do movimento da festa durante todos esses dias de 10 a 12 de outubro?
2: Graças a Deus, a festa com bastante movimento, que já é o esperado, porque o dia da padroeira a gente conta com um público bem grande aqui na nossa festa, e o tempo também colaborou, né? Não tá chovendo, então vai trazer mais ainda público, né? Veio muita gente pra missa, muita gente, muitos devotos, e pro almoço também a expectativa é bem grande, Gil.
1: Quem está nos ouvindo está observando o que está acontecendo na missa. Muitos devotos, o pessoal vem inclusive caminhando de outros bairros da cidade.
2: Com certeza, Gil, já desde o dia de ontem, né, no dia 11, já veio muita gente pagar promessa, né, veio a pé, veio de bicicleta, e hoje também no dia 12 isso se repetiu. Tem muitos devotos de Nossa Senhora Aparecida chegando por aqui.
1: O movimento foi bom desde o dia 10 até nessa segunda, dia 12?
2: Foi sim, Gil, superou as nossas expectativas, né? Deu muito movimento aí, tanto no churrasco, né? Na Roda da Fortuna, então foi muito bom. E pra hoje, dia 12, que é o ápice da festa, né? Como você pode ver, tá bem cheio, tem bastante movimento.
1: A gente observa muitas pessoas contando sobre os milagres que receberam de Nossa Senhora Aparecida e vem especialmente nessa festa porque querem agradecer pelo que receberam.
2: Isso mesmo, Gil. A gente até ontem na missa teve um depoimento, né? De uma senhora falando, né? Do seu milagre, e a gente tem sempre muitos devotos, né? Fazendo isso e agradecendo, muitas flores, muita gente trazendo vasos e flores para agradecer aí os milagres que aconteceu.
1: A partir do encerramento dessa festa já começa a se pensar no ano que vem já.
2: Com certeza, Gil, passando essa festa a gente já começa a anotar todos os pontos positivos e também negativos que a gente precisa melhorar para a próxima festa. Então a própria coordenação já se reúne logo após para ver, fazer um balanço, né, de tudo como aconteceu.
1: E este ano o tempo também colaborou.
2: Graças a Deus, não choveu, né? Tá nubladinho, mas pelo menos não tá chovendo, também não tá aquele calorão, tá um dia bem agradável para almoçar aqui na nossa festa.
1: Ale, muito obrigado e parabéns pela grande organização.
2: Muito obrigada, Gil, obrigada pela parceria da Rádio Sentinela por mais um ano e obrigada também a todos os ouvintes que estão aqui presentes com a gente.
1: Prefeito Paulo Queiroz também presente na festa de Nossa Senhora Aparecida aqui no Arraial do Ouro. Prefeito, mais um dia bonito, o tempo colaborou e é claro, a comunidade compareceu em peso, o senhor também prestigiando a festa.
3: Sem dúvida, a festa de Nossa Senhora Aparecida aqui no Arraial do Ouro é uma festa tradicional da nossa cidade, Nossa Senhora Aparecida, padroeira do nosso Brasil, e eu também, devoto de Nossa Senhora, vim aqui prestigiar como vou a todos os eventos do nosso município. E a nossa comunidade, a nossa cidade toda aqui prestigiando, tanto é que o número de pessoas que vieram para cá hoje, justamente como você próprio mencionou, o fato de o tempo ter colaborado, não ter chovido, isso tudo fez a diferença. E também em comemoração ao Dia das Crianças, né? Que são os nossos futuros. Todas as crianças, por isso a elas os parabéns e viva Nossa Senhora.
1: Durante a festa de Nossa Senhora Aparecida, muitos devotos agradecendo pelos milagres recebidos por Nossa Senhora Aparecida em diversas épocas da vida. Estou aqui com Jean Carlos Chicato, que nasceu em Blumenau, casou em Blumenau e hoje mora muitos anos em Gaspar com a sua esposa Débora e a sua filha, e o milagre que eles receberam é que após o nascimento da filha houve algumas complicações durante o parto. Jean, bom dia, conta pra gente que milagre foi esse.
4: Bom dia. Então...

0: após o nascimento da minha filha, a minha esposa teve muitas complicações no parto, porque minha filha já estava com 4,125 kg e já estava encaixada, não tinha como fazer cesárea. Então ela tinha que nascer de parto normal. Isso deu bastante complicações na cirurgia e na hora de fazer as operações, a médica errou os pontos, deu uma complicação de ponto e minha esposa ficou internada muito, muito tempo, umas duas semanas, e a minha filha tinha que fazer amamentação, né? E eu tinha que ir atrás de banco de leite, isso, exato. E eu não conseguia fazer praticamente quase nada, minha irmã tentou me ajudar, tudo, mas aí chegou no Hospital Santa Isabel e eu não tinha mais forças. Aí eu vi a capelinha que tinha lá no Santa Isabel e tinha uma Nossa Senhora Aparecida bem grande. Aí eu caí de joelho ali e pedi, pelo amor de Deus, que ela me ajudasse, porque eu não tinha mais forças e quis ir, era pra deixar a mãe sem filha e filha sem mãe e que ela me levasse. Eu não conseguia mais ver o sofrimento das duas. A minha filha também começou a ficar doente por causa da amamentação, né? Porque muito remédio a minha esposa tomou. E acabou que ela tendo coqueluche também no hospital. Eu realmente, foi Nossa Senhora mesmo, que eu sei que foi, cara. Não tem que outra explicação.
1: Que idade tem tua filha hoje?
0: 15 anos.
1: E todo ano você vem agradecer?
0: Sim, todos os anos. A gente já foi em São Paulo também, já. Na Nossa Senhora Aparecida, no santuário, né?
1: A fé em Nossa Senhora Aparecida, você recomenda que as pessoas busquem cada vez mais, porque vale a pena.
0: Não tem dúvida disso. A fé é que foi que me deu forças. Porque nessas horas tu não tem mais por onde socorrer, onde recorrer. É, amigos, pais, parentes tentam te ajudar, mas não adianta, cara. Se tu não tiver uma força interior tua de Deus, de buscar Deus, buscar Senhor Jesus Cristo, Nossa Senhora, tu não vai conseguir nada, cara.
1: Já muito obrigado e parabéns pela filha que está junto aqui com vocês, né?
0: Obrigado, amigo. Obrigado.
1: Débora, fala pra gente, como que você avalia após tudo que você passou lá no hospital no nascimento da tua filha?
2: Eu só tenho a agradecer a Nossa Senhora, porque há 15 anos atrás, às 6 horas da manhã, eu fui operada, eu tava com infecção generalizada, e um médico ia me operar no dia 11 de outubro, e ele falou pra mim, eu vou te operar no dia 12 de outubro, porque eu não tenho condições de te operar no dia 11. E eu recebi uma graça dela. Eu fui abençoada por ela.
1: Hoje a data mais importante da tua vida é 12 de outubro.
2: Sim, dia 12 de outubro, posso dizer que eu nasci de novo.
1: Débora, muito obrigado e parabéns.
2: Obrigada.
1: Da festa de Nossa Senhora Aparecida no bairro Arraial do Ouro, Gil Dias para a Sentinela FM.
3: Oito horas e um minuto, horário de Brasília. Nós vamos a um intervalo comercial, depois voltamos com o Jornal Sentinela.
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2: 8:08, estamos aguardando o prefeito municipal de Gaspar, Paulo Queires, tinha agendado entrevista às 8:00, enquanto o prefeito não chega, claro, o prefeito sempre tem compromissos extraordinários, a gente vai trazendo mais informações aqui na nossa participação aqui do Jornal Sentinela. A Operação Primavera soma 2,8 mil ações preventivas ao El Niño, com mobilização em 95% dos municípios catarinenses. A reportagem é de Cadu Reis.
3: A Secretaria de Estado da Proteção e Defesa Civil promove a Operação Primavera em preparação para possíveis impactos do fenômeno climático El Niño em Santa Catarina. Conforme levantamento divulgado pela pasta, 95% dos municípios catarinenses participam desta mobilização. O relatório aponta mais de 2.800 ações preventivas realizadas pelas prefeituras, sendo 519 limpezas de córregos, 443 limpezas de sistemas de drenagem, 305 obras de drenagem e 280 cortes e podas de árvores, entre outras iniciativas. O gerente de operações da Defesa Civil Estadual, Coronel Aldrin de Souza, explica.
4: O objetivo é reduzir os riscos de alagamentos, inundações e deslizamentos, principalmente nesse ano em que o El Niño muito forte deve aumentar os volumes de chuvas no sul do país. Na prática, as prefeituras fazem o trabalho em campo, começando pelas áreas de maior risco, enquanto a Defesa Civil do Estado coordena as ações e dá apoio técnico aos municípios, com a ajuda das coordenadorias regionais. Cada prefeitura registra o que foi feito em formulários oficiais e assim conseguimos acompanhar o andamento das operações em tempo real. Cada intervenção realizada representa menos risco para a população, especialmente em áreas vulneráveis.
3: Nesta terça-feira, 13 de outubro, é comemorado o Dia Internacional para a Redução do Risco de Desastres. A data é instituída pela Organização das Nações Unidas há quase 40 anos, estimula a cultura de prevenção, mitigação e conscientização sobre desastres naturais e tecnológicos. O meteorologista da Secretaria de Estado da Proteção e Defesa Civil, Caio Guerra, orienta os catarinenses sobre formas de prevenção a serem adotadas em tempo de riscos causados pelo El Niño.
5: É muito importante acompanhar os órgãos oficiais, os avisos meteorológicos, os alertas meteorológicos. Além disso, é muito importante ler com cuidado os avisos. Você tem tipos diferentes de tempo severo. Então, a depender do tipo de tempestade que vem para sua região, você pode se preparar de formas diferentes. As populações que moram mais próximas de rios, que costuma ter alguma elevação, às vezes brusca, do nível desses rios, é muito importante tomar cuidado maior com esses casos de alagamento e enxurradas, assim como a população que mora em áreas de risco para deslizamento, né, como áreas de encosta. É importante também acompanhar bem esses dias de volumes mais expressivos. Então é importante você conhecer o risco da sua região, ter um contato, acompanhar as informações da Defesa Civil Municipal e os avisos da Defesa Civil Estadual.
3: A Defesa Civil Estadual encaminha avisos e alertas meteorológicos para os cidadãos via celular mediante cadastro. Para receber, envie o número do CEP do seu endereço por mensagem de SMS para o contato 40199. De Florianópolis, da Rede de Notícias Acaerte, Cadu Reis.
2: Oito horas e 12 minutos, a hora certa aqui na sua Sentinela FM 97.9. Jornal Sentinela prosseguindo, trazendo informação aqui, até um alerta para você. É difícil de não ter ouvido alguma pessoa falar que entrou num golpe ou quase entrou num golpe principalmente esses golpes virtuais, pessoal ligando para você ou mandando e-mail, e essa ameaça de bloqueio e urgência estão entre os sinais de alerta para você não cair nesses golpes virtuais. Sempre tem alguém que diz: olha, se você não pagar vai ter bloqueio, ou você tem que fazer urgente atualização de um aplicativo, e isso são golpes. E a Carol Denardi tem mais informações sobre esses golpes virtuais.
6: Um telefonema dizendo que a conta bancária está em risco. Uma mensagem de um suposto filho que mudou de número. Ou até um vídeo com o rosto e a voz de uma pessoa conhecida pedindo dinheiro. As histórias mudam, mas os golpes costumam seguir uma estratégia: fazer a vítima agir rapidamente, sem tempo para conferir se a informação é verdadeira. O perito oficial e superintendente regional da Polícia Científica em Joinville, Yuri Nunes Lopes, pontua alguns dos principais golpes.
7: Tem algumas características que são comuns à maioria dos golpes, que é, primeiro, é criar um senso de urgência. Então, o golpista, ele vai entrar em contato dizendo assim: olha, eu preciso que você faça isso agora, eu preciso que você pague esse boleto agora. E a questão de uma ameaça de bloqueio: olha, se você não transferir agora, a sua conta vai ser bloqueada. Tem o famoso golpe da pessoa que tá se passando por um parente, né? Oi, mãe, mudei meu número de celular, anota aí meu número novo. Olha, eu preciso pagar essa conta aqui hoje, preciso pagar esse boleto hoje, porque se eu não pagar, eu vou ter minha conta bloqueada, eu vou perder não sei o que e tal. Então, você tem a urgência e você tem uma ameaça de bloqueio.
6: A orientação é não tomar nenhuma atitude precipitada.
7: Viu que tem alguma coisa estranha? Pare, avalie a situação. Não tome nenhuma atitude precipitada, nenhuma atitude imediata. Pensa bem se aquilo que está sendo solicitado de você faz sentido. E tente confirmar por outros meios. Ah, é uma pessoa se passando pelo seu filho. Tenta ligar em outro número para falar com ele, né? Num número conhecido. Tenta confirmar de uma outra forma.
6: Com o avanço da inteligência artificial, essa confirmação fica ainda mais importante.
7: E falando em credibilidade também, a utilização de inteligência artificial para criar aquilo que a gente chama de deepfakes. Então, o golpista, ele cria a voz da pessoa, ele cria a face da pessoa, ele pode criar um vídeo como se fosse a própria pessoa falando para você.
6: E se o golpe já aconteceu, a orientação é agir rapidamente, mas sem apagar as provas, como explica o perito Yuri Lopes.
7: Então, se uma pessoa, ela percebe que foi vítima ou está sendo vítima de um estelionato cometido por meio eletrônico, tem algum golpista tentando enganá-la para que ela transfira dinheiro, o primeiro passo é interromper completamente o contato com o golpista. Não responda mais nada. Segundo passo, preservar as evidências. Não apague mensagens, não apague e-mail. Se tiver algum arquivo de áudio, algum comprovante daquilo que foi feito, guarda tudo.
6: A vítima pode registrar o boletim de ocorrência pela delegacia virtual da Polícia Civil de Santa Catarina, sem precisar ir até uma unidade policial. De Florianópolis, da Rede de Notícias ACAERT, Carol Denardi.
2: 8:16, temos um intervalo, voltamos a seguir.
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3: 8:20, vamos seguindo aqui com o Jornal Sentinela, trazendo informações agora de municípios catarinenses que já aderiram ao programa de redução do tempo para registro de empresas. Ao todo, 175 municípios já aderiram a esse programa. Quem traz a informação é Arthur Westphalen.
4: Ao menos 175 municípios catarinenses já aderiram a um programa estadual de incentivo à agilização no registro de empresas. A Secretaria Estadual de Indústria, Comércio e Serviço coordena a iniciativa com o auxílio da Junta Comercial de Santa Catarina. O programa Negócio Bom busca desburocratizar o processo de registro para empresas com atividades de baixo ou médio risco. A meta do projeto é que a demora seja reduzida de 26 dias para 24 horas. A vice-presidente da Junta Comercial do Estado de Santa Catarina, Fabiana Everlin, explica.
5: A meta do programa é concluir toda essa jornada de registro e legalização da consulta de viabilidade até a emissão da primeira nota fiscal da empresa, em um dia para atividades de baixo e médio risco. Então, reduzir muito esse tempo de registro e legalização. Um outro ponto do programa que eu acho muito importante destacar é a participação efetiva de vários órgãos de legalização e de registro de empresas. Então, você não tem o Estado ou o município legislando sobre matéria sem ouvir os órgãos de forma integrada. E mesmo a sociedade civil. Todos os órgãos já conversaram, já discutiram e acaba aquele problema infinito dos empresários de resolver num órgão e criar empecilho no outro.
4: Pelo menos 166 mil empresas já foram abertas em Santa Catarina neste ano. O programa Negócio Bom auxilia as prefeituras com orientações técnicas sobre desburocratização. A vice-presidente Everlin afirma que uma melhora importante é a chamada viabilidade automática.
5: A viabilidade automática, ela nada mais é do que um pedido que o empreendedor faz ao município para perguntar para ele assim: nesse endereço eu posso desenvolver essa determinada atividade? Eu vou dar um exemplo didático para você de um representante comercial que normalmente usa um endereço apenas para domicílio fiscal, para recebimento das suas correspondências, ele não exerce naquele endereço nenhuma atividade. É uma atividade de baixo risco. Quando a prefeitura tem a viabilidade automática, quando esse pedido chega na prefeitura, ela, olhando esse KNAI, vendo que é uma atividade de baixo risco, ela já consegue liberar de forma automática, sem interferência humana, essa viabilidade. E essa viabilidade, ela é uma consulta, ela ainda não faz parte do registro propriamente dito, ela é prévia.
4: O governo do estado estima que o programa Negócio Bom pode gerar até 64 milhões de reais em ganhos para micro e pequenas empresas. As projeções anuais apontam um crescimento econômico de cerca de 1 bilhão, caso a iniciativa seja bem sucedida. De Florianópolis, da rede de notícias Acaerte, Arthur Westphalen.
3: 8:24, nós vamos ao intervalo comercial. Depois já está presente aqui nos estúdios da Sentinela o prefeito municipal de Gaspar, Paulo Queires, que vai participar aqui no Jornal Sentinela, edição desta terça-feira.
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6: 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Agora são 8h25. Muito bom dia para você, muito prazer. 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Hoje eu tenho a honra de receber aqui nos estúdios da Sentinela FM o prefeito de Gaspar, Paulo Queires. Teremos dois assuntos importantes para tratarmos nessa manhã. Primeiramente, o Tribunal de Contas do Estado de Santa Catarina recomenda a aprovação das contas de 2025 da Prefeitura de Gaspar. E também temos um assunto importante, é sobre aquele impasse que você já conhece, sobre a desapropriação da arena multiuso no bairro Margem Esquerda. Prefeito Paulo Queires, muito bom dia, seja bem-vindo.
8: Bom dia, Gil Dias, bom dia, senhores ouvintes da Rádio Sentinela do Vale. É um prazer estar com você e conversar com todos. Estou à sua disposição.
6: Prefeito, estamos já na reta final do ano, mês de outubro, né? Começa a ficar agitada a cidade, todo o Brasil, todo o estado esperando para o Papai Noel, né, prefeito? E a prefeitura também vai apertando as contas, né, prefeito?
8: Sem dúvidas, né? Tem que apertar sempre porque tem que gerir com muita responsabilidade. Até porque o recurso que há lá e todo o patrimônio não é nosso, não é meu. Aliás, é nosso e não meu, né? Então, por isso que nós temos que tratar com muito respeito e responsabilidade.
6: Recentemente, o senhor publicou essa matéria, essa divulgação de que o Tribunal de Contas do Estado recomendou a aprovação das contas da Prefeitura do ano passado. Como que o senhor pode contar para a comunidade essa notícia que é muito importante para o município?
8: Olha, Gil, realmente nós fomos notificados pelo Tribunal de Contas do Estado de Santa Catarina, dando conta de que o Tribunal Pleno, né, ou seja, todos os conselheiros, após analisarem as contas do município de Gaspar, recomendaram a aprovação por parte da Câmara de Vereadores do nosso município. Isso significa dizer que, traduzindo para uma linguagem popular, nós fizemos o dever de casa. Todos os recursos que foram empregados foram de forma correta. Os recursos também foram empregados dentro dos percentuais constitucionais, ou seja, 25% na saúde, 25% na educação, 15% na saúde, né? Respeitando a lei de responsabilidade fiscal também, o emprego na questão de pessoal também, de recursos, né? No que tange a receita líquida corrente do município. E por isso, após a análise, o tribunal recomendou a aprovação e para nós, né, particularmente como prefeito, eu vejo isso como uma vitória, porque significa dizer que nós estamos fazendo aquilo que se espera de um órgão público, que se espera de um gestor e de sua equipe, que é tratar com respeito, tratar com responsabilidade os recursos públicos que são do município de Gaspar.
6: Prefeito, para a comunidade entender, de repente o leigo que acompanha só de vez em quando se fala em contas e contas públicas, acaba ficando em dúvida.
8: Sem dúvida.
6: Tudo que é arrecadado em impostos do município, tudo que o município recebe da União, tudo que vem de emendas parlamentares, entra tudo isso dentro desse bolo para o análise do TCE, prefeito?
8: Sem dúvida, todo recurso que é empregado, ele é ele é analisado, todas as contas são analisadas, aonde, qual foi o montante do recurso, aonde é que ele foi empregado, de que forma que foi arrecadado, porque de tudo isso nós temos que prestar contas, né? Então, veja bem, você tem hoje 25% que tem que empregar na educação, 15% que você tem que empregar na saúde, né? Nós empregamos o ano passado 32% na saúde, né? Então, com isso, nós temos os percentuais constitucionais que são obrigatórios. De tudo que você arrecada do orçamento do município, 25% no mínimo tem que ir para a educação, 15% no mínimo para a saúde. Dentro disso, a nossa folha de pagamento, que é uma pergunta que constantemente é feita, o município de Gaspar tem hoje uma situação confortável perante outros municípios a nível de Brasil, porque nós temos hoje cerca de 42%, que é o que a lei de responsabilidade fiscal que regula tudo isso, né? Nós temos cerca de 42% que é empregado na folha de pagamento, sendo que esse percentual pode ser maior de acordo com a lei de responsabilidade fiscal. A partir de 48%, por exemplo, estou citando como exemplo, acende um alerta ao Tribunal de Contas, que por sua vez notifica o município. Nós estamos com 42,3, e isso também demonstra que o município de Gaspar tem responsabilidade para com o emprego do recurso no que tange a remuneração dos seus servidores.
9: Prefeito, é claro que no dia a dia o senhor tem profissionais escolhidos a dedo, profissionais que são servidores efetivos e até comissionados, que podem cometer algum engano, algum erro, digamos assim. Caso o tribunal encontre qualquer erro, qualquer irregularidade, o que acontece com o município após essa notificação? Tem que acertar no próximo ano?
8: Olha, Gil, quando acontece isso, né? E tem gente que usa esses alertas do Tribunal de Contas para fazer, entre aspas, carnaval, para divulgar fakes, eu particularmente vejo e encaro com muita tranquilidade e fico muito feliz quando o Tribunal de Contas faz qualquer alerta para o município. E por que isso? Porque a função do Tribunal de Contas é justamente a fiscalização. O Tribunal de Contas tem um corpo de técnicos, de servidores altamente qualificados também, e que fazem somente o quê? Análise daquilo que o município está fazendo. E quando há a possibilidade, ou mesmo, como pegando a sua pergunta e que você menciona, olha, pode haver um equívoco? Pode sim, porque você tem pessoas trabalhando. E havendo o equívoco, o tribunal detectando, o que que ele faz? Ele notifica o município para que faça a correção. Se o município, obviamente, não acatar, não fizer a correção, não for buscar aquela inconsistência e corrigi-la, ficará sujeito a sanções. Essas sanções podem ir desde o servidor que deu causa até o próprio prefeito, se não tomar as providências devidas. Por isso que todas as vezes que o Tribunal de Contas nos notifica, né, ou expede um alerta com relação a determinado assunto, é o que? É a possibilidade e o momento de o município corrigir algo que pode vir a dar problema. Pode vir a dar problema. E com isso, o que que você tem? Você tem a garantia, tem a segurança para fazer a correção e tocar um processo à frente, e com isso ter o quê? O bom e bem emprego do recurso público.
9: Após essa aprovação, após o encerramento do ano, prefeito, aí começa a se pensar, já se tem tudo projetado para o ano que vem, dos investimentos necessários no município?
8: Sem dúvida, todo ano nós temos que preparar a LOA, que é a lei orçamentária anual, o orçamento municipal, e dentro disso você vai, dentro de cada secretaria especificamente, distribuindo, né, um percentual que é transformado em valores, que significa recursos para o emprego nas ações daquelas secretarias. E isso é feito anualmente, de acordo com a legislação vigente e, em especial, também com a lei de responsabilidade fiscal.
9: Prefeito, essa avaliação do TCE, ela é direta com o Estado, chega a passar alguma análise da Câmara de Vereadores?
8: Não, do momento em que o Tribunal de Contas recomenda a aprovação, vem para a Câmara de Vereadores para a consequente aprovação também. O tribunal, ele, nesse ponto, ele é soberano.
9: Aproveitando que estamos falando já nos investimentos do ano que vem, quais são as principais prioridades ou necessidades de Gaspar a partir do ano que vem?
8: Olha, Gil Dias, com relação a investimentos para o ano que vem, o nosso município carece de muitos investimentos. Na questão da mobilidade, né, nós estamos fazendo, e por isso que no ano passado nós focamos as nossas energias para a confecção a construção de um novo plano diretor, do plano de mobilidade urbana, né? Porque na questão de mobilidade, quando fala-se esse termo mobilidade, a grandíssima maioria das pessoas acha e entende que é sobre trânsito, e não é sobre trânsito, é sobre tudo, sobre o trânsito, sobre a acessibilidade, sobre tudo isso. A nossa cidade carece de acessibilidade. Eu, como prefeito, tenho ciência disso, mas nós estamos trabalhando para revertermos este quadro. Nós temos que olhar a cidade, como eu tenho dito nas oportunidades em que nós conversamos, para o futuro. O que é que nós queremos da nossa cidade? O plano diretor vai dizer isso, o plano de mobilidade urbana vai dizer isso. Nós tínhamos objetivos traçados, que era o plano diretor que está em andamento, a busca de uma solução para o Hospital de Gaspar, que foi concluída, né? Na semana passada também nós fizemos o anúncio que foi feito o registro definitivo da transferência de propriedade da Arena Multiuso Prefeito Francisco Costins para o município de Gaspar. É em razão da desapropriação que ocorreu lá em 2011, veio se arrastando desde então esse empreendimento agora, ou seja, melhor, esse imóvel agora pertence ao município de Gaspar. E mais do que pertencer ao município de Gaspar, nós temos que ter a responsabilidade de saber o que fazer sobre este imóvel. E por que isso? Porque talvez, e eu ouso dizer, que nós somos o único município, talvez do estado de Santa Catarina, que tem uma área de praticamente 500 mil metros quadrados no centro da cidade, fazendo frente para uma BR a 40 quilômetros de dois portos e de um aeroporto internacional. Então veja bem o equipamento que nós temos na frente, nas mãos. E o que é que nós vamos fazer? Nós temos que pensar grande, nós temos que pensar no que investir e de que forma investir neste imóvel para que a cidade tenha o retorno destes investimentos. Nós estamos atualmente construindo 17 novas salas de aula em vários educandários da nossa cidade, porque nós temos carência de espaço físico. Nós temos também uma programação, por exemplo, ainda na educação, para a construção de mais 17 salas de aula já no início do ano que vem, além do que está no nosso planejamento também a construção de mais 4 CDIs com 200, para que cada um deles tenha 200 vagas em período integral, além de uma escola lá no bairro Bela Vista, tá? Também com cerca de 600 vagas para período integral. Então veja você que nós temos uma série de ações que são primordiais para o município, para que a gente possa investir nas nossas crianças, nos nossos jovens, nos nossos adolescentes, para que eles possam ter a possibilidade de um futuro melhor. Nós estamos construindo a escola Aninha Pamplona, no bairro Gaspar Mirim, também uma escola que vai ter capacidade para 600 alunos em período integral. Então, com isso, né, nós estamos buscando o quê? É dar a qualidade que precisa na educação, valorizando os servidores da educação, os nossos professores, com capacitação e aperfeiçoamento constantemente. Assim, de igual forma, nós estamos construindo duas unidades de saúde, uma no bairro Coloninha e outra no bairro Santa Terezinha, para que a população tenha esse atendimento. Eu estou há um ano há um ano buscando um imóvel, por exemplo, no bairro Bateias, para lá abrir as portas de uma unidade básica de saúde, e nós não encontramos. Nós não encontramos. Se alguém hoje que ouve o nosso programa, ouve o seu programa, ouve a nossa conversa, tiver uma sugestão, tiver um imóvel, tiver um terreno e que haja possibilidade de a gente fazer isso, é uma aspiração daquela comunidade e nós queremos atender, nós queremos buscar isso.
9: Não tem terreno à venda, nada, né, prefeito?
8: Não, não
9: tem
8: espaço. Nada, de todas as conversas que nós tivemos, todos os contatos que mantivemos, não prosperaram, né? Nós sabemos também, Gil, e isso aí eu venho dizendo ao longo de um ano e 10 meses, por exemplo, a Avenida Frei Godofredo é uma vergonha. É uma vergonha porque é buraco dentro de buraco.
9: Tem muito.
8: O prefeito sabe disso, assim como aqueles que trabalham comigo têm conhecimento. E por isso que no ano passado nós trabalhamos para fazer um projeto de requalificação daquela via pública, o que finalizou, já fizemos a licitação, estamos aguardando o término do período, ou seja, do prazo do segundo turno das eleições, para que nós possamos expedir a ordem de serviço para fazer a requalificação do pavimento e da sinalização daquela via, é a entrada da cidade. Assim como também nós temos já pronto a licitação, estamos aguardando de igual forma o término do prazo eleitoral para lançarmos outras ordens de serviço no que tange a pavimentação, em especial lá, que há um ano trabalhamos nisso, né? Agora, e esse ano também, na verdade, 1 ano e 10 meses, que é na Rua Itália. Outras pessoas perguntam: ah, prefeito, aquela obra do bairro Figueiras, como eu disse publicamente, e não tenho problema nenhum em dizer
9: aquela
8: isso.
9: Aquela encosta do Rio.
8: Isso,
9: ali.
8: Isso. Uhum. Ali, quem paralisou aquela obra foi o município de Gaspar. Foi o município que tomou a providência de paralisação. E nós já estamos com o projeto, já estamos com tudo pronto para nos próximos dias darmos continuidade e liberarmos a pista de rolamento. Liberarmos e terminarmos aquela contenção da encosta.
9: O senhor acredita, né, que até fim do ano consegue resolver isso?
8: Com certeza,
9: situação,
8: né? Com certeza, Gil. Sabe, nós estamos trabalhando e temos muitas obras para serem feitas e obras para serem entregues, mas tudo tem que ser feito dentro do momento correto. E quando eu falo momento correto, não é no tempo que o prefeito quer. Se eu pudesse, eu teria feito isso há muito tempo atrás, já no primeiro mês de governo. Uhum. Porque eu quero o bem da cidade, eu quero o bem das pessoas, mas nós temos todo um trâmite burocrático, nós temos todo um trâmite processual administrativo e nós temos que cumprir. E isso requer tempo, requer prazo. Nós temos que ter os projetos de cada obra para podermos fazer. Nós estamos finalizando lá, já foi na verdade finalizado no bairro Bateias, a instalação de uma rede de água de 200 milímetros para que haja um melhor fornecimento de água potável para as pessoas da região sul do nosso município. Fizemos toda a interligação do município de Gaspar na rede do Samai, coisa que não havia. Com 6 meses de governo, nós fizemos a ligação e o fornecimento de água por parte do Samai de Gaspar para a região do Pocinho, em especial lá a Rua da Conceição, que era um pleito de mais de 30 anos. Então, nós temos muitas obras que foram realizadas, muitas ações que foram feitas, e elas todas dentro daquilo que a comunidade busca e aspira, ou seja, que a comunidade tem como pleito. Eu sei que muitas pessoas têm a esperança e querem que seja feita a pavimentação asfáltica nas suas ruas, nas vias públicas que passam de frente à sua casa. Nós estamos trabalhando para isso. Nós temos um pacote de projetos de vias que será apresentado também oportunamente, que nós teremos mais de 50 quilômetros de projetos para pavimentação de vias públicas em Gaspar.
9: Prefeito, tem esses recursos para esses projetos que já existem, tem muito recurso já em caixa para começar a obra, prefeito?
8: Tem recursos que dizem respeito a emendas parlamentares, tem recursos que são de ordem de recurso próprio, ou seja, do caixa do município de Gaspar, e tem recursos, Gil, que são obtidos através da contratação de crédito externo, ou seja, de financiamentos. Porque não existe nenhum município no Brasil hoje que tem capacidade de investimento se não buscar recursos externos, quer de emendas parlamentares, quer de a fundo perdido, recursos a fundo perdido, e quer também de financiamento. E isso aí é uma tônica, e isso, infelizmente, é uma realidade que todos os municípios vivem. Agora, no momento em que você tem esses recursos, principalmente esses que são de financiamento, eu torno a dizer, tem-se que ter a responsabilidade de bem empregá-los em obras e equipamentos estruturantes para o município.
9: É verdade, porque a cidade só cresce e os investimentos são necessários a cada dia, né, prefeito? Agora, voltando à arena multiuso, prefeito.
8: Pois não.
9: Após 15 anos, chegou ao fim esse impasse, né? Lá de 2011 ainda, parece-me que era esse impasse, e a arena multiuso é o espaço que Gaspar tem, como o senhor já destacou, com a maior metragem, né? Com o maior espaço, que recebe eventos municipais, estaduais e até nacionais. O que o senhor pensa a partir de agora nesses investimentos na arena, especialmente para estruturar banheiros, palco, pavilhões, a partir de agora?
8: Olha, Gil, primeiro é que nós temos que também pagar esse imóvel. Por quê? Esse imóvel incorporou ao patrimônio do município de Gaspar, decorrente de uma desapropriação judicial. E por que judicial? Porque foi contestada. A desapropriação tem duas formas, a utilidade pública tem duas formas de você fazê-la, de forma consensual e amigável, ou judicial. E ali foi judicial. O proprietário, à época, não concordou com a desapropriação. A partir de então, houve a judicialização, certo? E agora, nós, no curso do processo, quando nós assumimos, adotamos as providências que entendemos cabíveis, né? E foi feito, então, o registro na matrícula do imóvel, agora em nome do município de Gaspar. Mas tem uma conta para ser paga da ordem de praticamente 21 milhões de reais. Quando é que isso vai ser pago? Ao final do processo. Nós estamos trabalhando nisso, estamos buscando as formas legais para fazer isso, né? Estamos vendo quais são as melhores opções e possibilidades para o município de Gaspar. Segundo, o que fazer lá? É aquilo que eu lhe disse, mais do que trazer este imóvel para o patrimônio público municipal, tem-se que saber o que fazer, porque são 435 mil metros quadrados e alguma coisa, exatamente, né? Então você tem que saber o que fazer, porque ali você pode construir um teatro, pode construir um centro de convenções, uma rodoviária, pode construir um hotel, pode construir uma área de lazer, enfim, tem espaço para inúmeras obras. E quando eu falo inúmeras obras, são obras que uma vai completando a outra. E isso tem que ser encarado e tem que ser visto de forma a trazer dividendos para o município de Gaspar. Porque se nós buscarmos aqui na nossa região, nenhum município próximo tem um centro de convenções. O mais próximo que tem é Balneário de Camboriú. Por que é que Gaspar não pode ter? E por que é que, se nós temos um centro de convenções, por que é que nós não podemos ter ao lado um teatro? Nós podemos ter um hotel, podemos ter uma área gastronômica, podemos ter uma área de lazer. Isso tudo, uma coisa completando a outra, de forma que você agregue valores para o município de Gaspar e para a nossa gente. É isso que tem que ser buscado, é isso que tem que ser construído. Até então, até buscar-se quais serão esses equipamentos, o que lá será feito, obviamente que dentro das possibilidades que o município tem e nós dispomos, nós vamos fazer alguma melhoria para que dentro dos eventos que lá acontecem tenha também a qualidade que todos esperam encontrar. E que é isso que nós estamos buscando ao longo desse tempo. Muitas pessoas dizem, ah, mas por que não foi feito isso antes? Por que não foi feito aquilo? Porque até então o imóvel não era do município. E a partir de agora, ele sendo, como eu lhe disse, nós temos que buscar saber, buscar junto à população, buscar com quem tem habilidade e capacidade técnica e profissional para tanto, do que lá edificar, do que lá construir, para que o município de Gaspar seja beneficiado com isso.
9: senhor pensa no ano que vem já projetar a Expo Gaspar?
8: Olha, Gil, nós estamos trabalhando. Tudo depende, como nós estávamos trabalhando este ano para fazermos uma expofeira e nós tivemos que cancelar. E por que que nós cancelamos? Dado os alertas, dado os avisos que nós recebemos, assim como todo o país e, na verdade, o mundo, com relação ao fenômeno El Niño. E nós estamos sentindo isso hoje, porque a quantidade de chuvas que nós temos, que caiu, né, sobre o nosso município, assim como todos os municípios vizinhos, é muito grande. Tanto é que nós, hoje eu brinco com as pessoas, olha, o prefeito, alguns dizem, prefeito, olha, patrulhou a nossa estrada, macadamizaram, obrigado. Então reza para hoje à noite não chover, não dá uma trovoada, porque a gente sabe que o trabalho é o serviço que foi feito durante o dia, dependendo do volume de chuva que cai à noite, é tudo perdido.
9: Porque, prefeito, até a pavimentação asfáltica, né? Com essa chuvarada, se fizer hoje com sol e amanhã chover, passar caminhões pesados e o trânsito normal, acaba danificando e tem que voltar a refazer, porque o solo trabalha, né?
8: O solo trabalha, e isso aí que você está dizendo, Gil, né? É uma outra situação, né? Semana passada um cidadão me interpelou. Inventou, pô, prefeito, a cidade está virada num buraco só. Isso é verdade.
9: Não é só Gaspar, né?
8: E não é só Gaspar.
9: É verdade.
8: Se você for trafegar na BR-470, na BR-101, né? Nós já vemos, infelizmente, que buracos já se abriram, né? E por quê? Porque tem uma série de fatores que contribuem para isso aí. Mas nós estamos trabalhando dentro das condições que nós temos, das possibilidades que nós temos, para minimizar esses impactos e para reconstruir aquilo que foi danificado. Nós terminamos na semana passada um enrocamento da Estrada Geral do Gaspar Grande, ali após a comunidade de São Cristóvão, aonde quase que metade da via pública caiu, foi para dentro do Ribeirão. E é a ligação que nós temos com o Gaspar Alto, se não tem que ir pela Guabiruba ou ir pelo bairro da Glória em Blumenau, né? E nós temos o que fazer? Muitas vezes parar algo que está em andamento, um serviço que está em andamento, e priorizar a reconstrução daquele. Como também outras pessoas me perguntam, Gil, e eu não tenho problema nenhum em responder. Por exemplo, aqui no centro da cidade, a rua 31 de julho, lá no final dela, caiu, ela correu para dentro do Ribeirão, parte dela, no final do ano, início deste ano, na verdade. Ah, mas não fizeram ainda? Não fizemos. Por quê? Porque foi notificado a Defesa Civil, foi feito todo um processo junto à Defesa Civil e nós estamos aguardando a liberação disso aí. Porque não adianta de nada nós, enquanto poder público, e é moroso, eu reconheço isso publicamente, demora, não adianta fazer uma notificação para a Defesa Civil, né, na busca de recursos, na busca da liberação para a reconstrução daquele problema, certo? Se nós não cumprirmos para e passo todos os protocolos que são exigidos, sou pena de responsabilidade. Então, daí, muitas vezes, é o que acontece, que depois dá problema e pessoas voltam para responder. A obra da Lagoa, daquela galeria da Lagoa, foi uma obra que demorou, sim. Mas por quê? Porque nós cumprimos para e passo todas as exigências que foram feitas pela Defesa Civil do Estado de Santa Catarina, assim como a própria Defesa Civil Nacional, para que a obra fosse feita com qualidade e, com isso, nós termos bem empregado o recurso público.
9: Prefeito, porque, falando ainda dos buracos, dos terrenos e ruas da cidade, diariamente a gente recebe muitas mensagens.

0: e dando a qualidade que se espera. Mas agora, como tem uma quantidade enorme de umidade, de água, não tem o que dê conta. Nós estamos trabalhando e tem muitas, e tem uma situação também que tem que se deixar claro, Gil, é o seguinte, que às vezes é melhor não patrolar, ter um pouco de buraco, do que você patrolar, porque aí levanta a lama. Não adianta só esperar, tem que esperar secar um pouco o solo, desumidificar, para daí poder fazer o patrolamento e então a macadamização. E isso nós vamos fazendo de acordo com as condições climáticas que se apresentam.
1: Com essas previsões, quem está ditando a regra é o clima, né, doutor?
0: Sem dúvidas, sem dúvidas. Como eu disse, olha, eu queria ter possibilidade e condições, por exemplo, de ter todas as vias do município asfaltadas ou pavimentadas, enfim, mas nós não temos, então nós temos que trabalhar com aquilo que nós podemos fazer e com aquilo que nós podemos atender. Nós estamos dentro disso fazendo o patrulhamento e novamente a macadamização das vias principais para dar a condição de trafegabilidade e em seguida as ruas paralelas, para que aqueles que moram nas ruas paralelas também tenham essa condição. E é dessa forma que nós vamos continuar a trabalhar e atender a todos.
1: Prefeito, infelizmente nosso tempo terminou. Lhe agradeço pela sua entrevista. Portas abertas sempre aqui na Sentinela. Para qualquer assunto relevante à comunidade, o senhor procure a gente, que a gente estará sempre lhe esperando. Muito obrigado pela sua entrevista.
0: Eu que agradeço a oportunidade, Gil. Estou à disposição sempre. Como eu lhe disse, você me conhece, eu não tenho o que esconder, não tenho problema em responder a qualquer pergunta, né? E vamos trabalhar. Uma boa semana a todos. Deus abençoe.
1: Eu conversei com o prefeito de Gaspar, Paulo Queires, nessa manhã de terça-feira. Você que esteve com a gente, muito obrigado pela sua audiência, pela sua preferência. Na sequência aí vem Léo Miglioli e o Contatos com a Cidade. 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Um grande abraço e até amanhã, às 7 horas da manhã.
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2: 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Bem-vindo, Miglioli.
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dia, Gaspar! Bom dia, Vale do Itajaí! Bom dia pra quem acordou hoje, demorou em 5 segundos pra lembrar que dia é hoje, é terça-feira? Sim, é terça-feira! Ontem foi feriado, dia das crianças, Nossa Senhora Aparecida, família reunida, almoço, descanso, talvez aquele cochilo depois do almoço, e hoje? Hoje é trabalho! Vida não perdoa, o despertador tocou hoje, não teve conversa, levanta. Aí tu ficou naquele, meu Deus, só mais 5 minutinhos. O despertador, você teve ontem, o dia inteiro. E olha, ontem a criança ganhou o presente, hoje quem ganhou o presente foi o patrão, né? Você, de volta ao trabalho. Mas calma, porque a terça-feira chegou e a sentinela já tá no ar. E hoje a gente começou o dia também repercutindo a nossa conversa de ontem. Tivemos aqui no rádio o prefeito de Gaspar, Paulo Queires, em uma entrevista junto ao repórter Gil Dias, falando dos desafios da cidade, as ações da administração e aquilo que interessa diretamente para quem mora aqui. Claro que hoje, terça-feira, eu tenho sorteios pra você aqui no Contatos com a Cidade. Ó, tenho aqui pra você um lindo óculos de sol da Scheidt Relógios e Ótica. E tenho também pra você um ingresso para o dia 24 de outubro. Prestigiar a abertura do Parque Aquático Familiar Recanto Estrela. Então participa, manda sua mensagem, manda o seu alô, que eu tô aguardando, hein? Eu sou Léo Miglioli e até às 11:40 eu faço companhia pra você aqui na Sentinela. 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

0: chegando a nossa receitinha de hoje. E olha, hoje a nossa receita, ela é prática, ela é fácil, ela é saborosa, ela é rápida. Olha só, a nossa receita hoje, geleia de banana. Você vai precisar de 1 quilo de banana, 3 laranjas ou 3 limões e 600 gramas de açúcar. Eu vou repetir pra você, ó. 1 quilo de banana, 3 laranjas ou 3 limões e 600 gramas de açúcar. Modo de preparo: descasque as bananas e corte em rodelas. Coloque o suco da laranja ou do limão e em seguida adicione o açúcar. E aí você vai deixar cozinhando, aí vai mexendo e vai cozinhar até dar o ponto. E estará pronto. Aí você pode pôr na geladeira para não comer muito quente, né? Põe na geladeira, deixa gelar um pouquinho com um pãozinho caseiro. Nossa, que delícia! Geleia de banana, nossa receita de hoje. Até a próxima e bom apetite!
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4: Um incêndio classificado pelo Corpo de Bombeiros Militar de Santa Catarina como de grandes proporções atingiu o galpão de uma empresa de peças automotivas nesta terça-feira em São José, na Grande Florianópolis. Mais de 40 bombeiros militares atuam na ocorrência com apoio de caminhões de combate a incêndio e abastecimento de água, além da viatura autoescada mecânica. O Departamento Nacional de Infraestrutura de Transportes alerta para obras com operações pare e siga em rodovias federais de Santa Catarina a partir desta terça-feira. As intervenções ocorrem na BR-470 em Apiúna, no Vale do Itajaí, e BR-163 em Guaraciaba, no extremo oeste. Condições do tempo para esta terça-feira em Santa Catarina com a meteorologista da ACAERT, Daniele Lima.
5: Nessa terça-feira o tempo segue instável, com condições para pancadas isoladas de chuva e trovoadas intercaladas com períodos de melhoria.
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2: Governador Jorginho Melo participou nesta segunda da 49ª Romaria em honra de Nossa Senhora de Aparecida em Campos Novos, no meio-oeste catarinense. A celebração do Dia da Padroeira do Brasil reuniu milhares de fiéis e visitantes em um dos mais tradicionais eventos religiosos da região. Pelo terceiro ano seguido, o governador Jorginho Melo participou da Romaria, reforçando sua proximidade com a comunidade e o respeito às tradições religiosas dos catarinenses.
3: Desde a minha alegria em estar mais um ano aqui na nossa Campos Novos, eu vou à Aparecida do Norte ou venho aqui, que aqui é a maior concentração religiosa de Santa Catarina. Eu não tenho dúvida disso. Pelo número de pessoas, pelos adeptos, pelos fanáticos por Nossa Senhora Aparecida, que nem eu. Então eu estou aqui com muita alegria, 49ª, começou em 78, né? Então é um momento de agradecer, é um momento de fé, é um momento de esperança, pedir que a gente possa continuar trabalhando, tendo entusiasmo, saúde, alegria. A nossa região aqui se confunde com a história de Santa Catarina. Um povo que trabalha, um povo acolhedor e um povo de muita fé.
2: Com quase 5 décadas de história, a Romaria de Campos Novos se consolidou como uma das principais manifestações de fé e devoção da região. A celebração reúne famílias, comunidades e peregrinos de diferentes municípios, mantendo viva uma tradição que atravessa gerações. Repórter Marcos Lamperti.
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5: Bom dia, Léo, Sérgio Coleta Grande, bota nesse sorteio desse óculos de sol da Joalheria Chaita aí e dos ingressos, do ingresso aí da abertura da cascata aí, beleza? Cascata Estrela. Beleza, meu querido? Um abraço, bora lá com chuva, vamos ganhar esse óculos de sol pra esperar o sol, né?

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2: Mais vale um pássaro na mão do que dois voando. É melhor garantir o certo para não arriscar o incerto.
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2: Empresários e representantes da Federação das Indústrias de Santa Catarina embarcam para a China nesta terça-feira em missão empresarial com o objetivo de desenvolver relações comerciais e parcerias. A delegação da Fiesc vai passar pelos principais polos industriais e tecnológicos chineses e participar da Canton Fair, maior feira multissetorial de negócios do mundo. O Banco Regional de Desenvolvimento do Extremo Sul promove o encontro regional do programa BRDE Labs nesta terça-feira em Joinville, no norte de Santa Catarina. O evento aberto ao público visa capacitar empreendedores e apresentar oportunidades para o desenvolvimento de startups. A Prefeitura de Paraíso, no extremo oeste de Santa Catarina, encerra inscrições para concurso público municipal nesta terça-feira. São disponibilizadas 11 vagas imediatas para cargos com diversos níveis de exigência de escolaridade.
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4: Vamos lá, 9:27. 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
4: Valeu, valeu, Deise! Ó, em breve, presta atenção, hein? 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Rosete, querida, bom dia!
9: Parabéns a todos da Rádio Sentinela do Vale. Aqui é o Antônio Donizete, que escuta a rádio todo dia, comunicando o Gaspar.
10: Aí, ó,
9: jornalismo que a gente fica bem informado.
10: Obrigado.
9: Eu mandei uma mensagem ali do Paulo Queixo, mas já foi respondido no jornal, tá? Beleza?
10: Que legal.
9: Obrigado.
10: Bacana.
9: Era sobre o CTG.
10: Certo.
9: Se vai ser, não, ali já entendi mais o que tu vai fazer, tá?
10: Certo.
9: Obrigado. Parabéns a todos vocês aí, tá?
10: Valeu, Antônio. Obrigado, meu amigo. Deixa eu ver quem mais tá comigo aqui, o Edmundo Soares. Alô, Edmundo, bom dia. Bom dia pra Anitta, bom dia. Bom dia pra Milton Amaral. Alô, Milton. A Sandra Sansão, bom dia pra essa segunda na minha terça. Olha, eu trabalhei ontem, mas vocês querem ver a dificuldade que eu tive pra identificar que ontem era a segunda. Meu Deus do céu, que dia mais parecido com domingo. Eu ainda fiquei procurando um futebolzinho na TV pra assistir. Pô, mas o Flamengo já jogou ontem. Eu só conseguia saber que ontem era segunda-feira porque eu sabia que o Flamengo tinha jogado um dia antes.

Olha, gente, eu tô aqui com o contato da Regiane. A Regiane me mandou a informação aqui que foi encontrado um passaporte no nome de Daniela Mello. Está aqui na frente da rádio, na Casa J Passos, certo? Então você conhece a Daniela Mello? Se a Daniela estiver no aeroporto neste momento, vai ter que cancelar o voo e voltar aqui na Casa J Passos para retirar o passaporte dela, tá certo? Alô, Daniela Mello, alô, você que conhece a Daniela, informe a ela que o passaporte dela está na Casa J Passos, tá certo? Obrigado pra Regiane pela informação. E lá nos nossos stories, no Instagram e também no grupo do WhatsApp da Sentinela, foi encontrada algumas carteiras de identidade que serão entregues hoje mesmo na delegacia. A Sentinela não pode ficar com documento, certo? Principalmente documentos de identificação. Então o pessoal trouxe aqui pra gente e nós hoje iremos levar até a delegacia no período da tarde, provavelmente. E ali teremos também o nome das pessoas responsáveis por essa identidade, tá certo?

0: Oi, Rosana, bom dia.
1: Bom dia, Rosana de Santa Terezinha. Tudo bem?
0: Bom.
1: Parece uma música boa aí pra Vina que tá de aniversário hoje.
0: Ah, mentira que a Vina tá de aniversário hoje. Ela não falou nada, tá quietinha, tá na dela. Deixa eu dar um pulinho lá na cidade vizinha de Ilhota. Oi, Mara.
2: Bom dia, Léo.
0: Bom dia.
2: Mara de Ilhota, eu quero participar do sorteio da relojaria e uma abençoada semana a todos.
0: Valeu, querida.

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1: Entrei no boteco, tá um bêbado sentado, diz que eu não vou olhar pra ele pra ele não notar que eu tô aqui. Discretamente botei a mãozinha na frente dos olhos. Cheguei e falei pro rapaz, escuta, me dá um pastel. Quando eu pedi o pastel, o bêbado me enxergou. O bêbado quando começa a assobiar é porque não aguenta falar mais. Ô Nanico, nem te mete, pouca coisa. Esse pastel aí é de onde? O senhor troca aí, me dá um bolinho de carne aí. Piorou, Nanico, isso aí é de ontante. O senhor me dá um pão de queijo, então. Isso aí é pior que roer bolinha de sinuca. É de três ontantes. Eu irritei. O que é que eu tenho que fazer pra comer alguma coisa de hoje? Volta amanhã.
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1: E vamos agora falar de esporte. Aí vem ele, Miguel Vilvoc.
2: Muito bom dia para você, Lomilone. Bom dia para você que acompanha o programa Contatos com a Cidade nesta manhã de terça-feira aqui na 97.9 FM. Então, Lomilone, Avaí se complicou aí na rodada número 33 da Série B. Ontem, 4 jogos pela 33ª rodada. Fortaleza 2, CRB também 2. Novo Horizontino venceu 5-1, já rebaixado a Ponte Preta. O Criciúma venceu também, já rebaixado América 1-0. E o Botafogo de São Paulo venceu o Ceará também 1-0 e complicou o Avaí na parte de baixo. Restando 5 jogos para acabar a Série B, o Avaí está a 5 pontos de deixar a zona do rebaixamento. Situação complicada para o Avaí na parte de baixo da tabela. Hoje fecha a rodada 19:30, Atletique e Londrina. Pela Série A ontem 3 jogos: Curitiba 1, Botafogo também 1, Chapecoense 1, Atlético Paranaense 4, Bragantino 4, Cruzeiro 2. Pela Copa Sul-Americana começa hoje a semifinal do torneio com o brasileiro em campo às 21:30. O Boca Juniors da Argentina recebe no estádio La Bombonera o Vasco da Gama. Amanhã é a vez do Atlético Mineiro na Arena, MRV, capital mineira, o Montevideo City. Os jogos de volta acontecem na próxima semana. E a Copa Libertadores também começa esta semana para os brasileiros. Amanhã, 21:30 no Maraca, tem Fluminense e Palmeiras. Quinta-feira, 21:30, o Estudiantes da Argentina recebe a equipe do Flamengo. Na próxima semana também acontece os jogos de volta, também às 21:30, horário de Brasília. 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Eu volto a falar de esporte às 18:15. Até lá.
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4: O tradicional desfile da Oktoberfest em Blumenau contou com a presença do governador Jorginho Melo no último sábado. Ele passou pela rua 15 de novembro, no centro da cidade, por 2 vezes, uma no carro de abertura e outra pedalando a tradicional centopeia. Esta é a 41ª edição da festa, que celebra a imigração alemã em Santa Catarina e contou com um aporte do governo do estado de quase R$1 milhão. Governador Jorginho Melo destaca a importância cultural e econômica da festa para o estado.
5: Eu tenho muito prazer em acompanhar essas festas em Santa Catarina. Nós, desde que começamos a fazer, a comemorar as 4 estações, a gente motivou ainda mais todas as regiões. E a Oktoberfest é um cartão postal de Santa Catarina e do Brasil. É uma festa com esse tamanho, com essa envergadura, que dura tantos anos e cada vez ela se renova, ela se aumenta, ela se multiplica. E as pessoas vêm para cá para ser feliz nesses dias. É só alegria, é um shopping controlado, é tudo segurança, é harmonia, família, é extraordinário.
4: A 41ª Oktoberfest Blumenau começou no último dia 8 e vai até o dia 26 de outubro. Serão 19 dias de programação cultural, musical e gastronômica. A versão catarinense é considerada a segunda maior Oktoberfest do mundo, atrás apenas da festa de Munique, na Alemanha, e um dos principais eventos turísticos de Santa Catarina. Em 2025, a festa recebeu quase 700 mil visitantes e registrou superávit recorde de 12 milhões de reais. Repórter Marcos Lamperti.
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19, 16 e 36. Touro, nascidos de 21 de abril a 20 de maio, Touro Vênus, o seu astro regente despeja vibrações maravilhosas e destaca os seus talentos. Esse é o sinal de que você precisa e tem tudo para o seu sucesso. Mas é melhor dobrar a atenção com as finanças. Cor para você hoje azul, números da sorte 46, 27 e 45. Gêmeos, nascidos de 21 de maio a 20 de junho, Gêmeos, você vai ter esse dia com ótimas promessas. Pode ter boas novas que vão proporcionar grandes alegrias. Convém mostrar mais tato nas relações de trabalho. Notícias positivas devem chegar para você. Cor para hoje branco, números da sorte 50, 23 e 14. Eu já volto e falo com Câncer, Leão e Virgem, mais um bloco de previsões.

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0: E vamos agora a um contato com o meu amigo Sargento Gil, do Corpo de Bombeiros Militar de Gaspar. Alô, Sargento, bom dia.
2: Muito bom dia, Léo, e ouvintes do programa Contatos com a Cidade. Como falou você, né, Léo? Acabou-se o que era doce, né? Hoje é dia de trabalho. Bora aí encarar a terça-feira com cara de segunda. Mas foi bom aí o feriadão. Estive lá com a família em Rio dos Cedros e foi maravilhoso lá a minha estada lá. Estamos retornando aí hoje, já estou de serviço, já estou na rua aí fazendo as vistorias. E bora trabalhar, como disse você, né? Não dá para ficar dormindo, né? Naqueles 5 minutinhos já passou, já não dá mais. Bora falar dos atendimentos do Corpo de Bombeiros. Temos um plantão tranquilo no dia de ontem, feriado nacional. E também dia das crianças, total de 5 ocorrências, um acidente de trânsito sem gravidade, 3 casos de origem clínica e uma busca, salvamento, resgate. Esses foram os atendimentos do Corpo de Bombeiros realizado nesta segunda-feira, que foi feriado nacional. A todos, uma terça-feira maravilhosa, cheia de paz, cheia de alegria. Cara, a semana aí com esse mau tempo, mas faz parte, né? A gente sabia que o El Niño vinha para não deixar o sol brilhar, tá complicado, né? Mas fazer o quê, né? Temos que encarar esse fator climático aí, até esse El Niño passar aí, ainda vai vir muita chuva. Beijo no coração dessa audiência maravilhosa e até amanhã, querendo o nosso Deus.
0: Valeu, sargento, um forte abraço e obrigado pelas informações. Faltando 1 minuto para as 10.

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0: Previsões astrais de volta para essa terça-feira, Câncer, Leão e Virgem, Câncer nascidos de 21 de junho. A 21 de julho, Câncer, os compromissos batem a porta, principalmente no trabalho. E você vai se sair muito bem, pode faturar uma grana extra. Só evite distrações, procure ter mais disciplina para não baixar a produtividade. A cor para você hoje é o vermelho e os números da sorte 03, 57 e 46. Leão, nascidos de 22 de julho a 22 de agosto, Leão, charme, simpatia e criatividade vão ser os seus trunfos para fazer sucesso. E tudo deve fluir do seu jeitinho, seja no trabalho, nas finanças ou na vida pessoal. Aproveite para ir atrás dos seus interesses. A cor para hoje é o branco, números da sorte 61, 38 e 24. Virgem, nascidos de 23 de agosto a 22 de setembro, Virgem, os seus dons criativos vão estar tinindo e você vai colocar a marca do seu talento em tudo que fizer, principalmente no trabalho. Convém ser mais paciente porque confusões estão previstas. A cor para hoje é o verde, números da sorte 44, 06 e 33. Eu já volto, pessoal, e falo com Libra, Escorpião e Sagitário em mais um bloco de previsões para essa terça-feira.
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3: 10:06. 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
3: Tchau, tchau. 10:09. 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
4: A Polícia Rodoviária Federal apresentou o balanço da Operação Nossa Senhora Aparecida nesta terça-feira, confirmando a ocorrência de 90 acidentes ao longo do feriadão nas rodovias federais de Santa Catarina. 103 pessoas ficaram feridas e 2 mortes foram registradas. O governador Jorginho Melo recebe uma comitiva de embaixadores de países árabes em agenda nesta terça-feira na residência oficial do governo de Santa Catarina, em Florianópolis. A ação visa ampliar parcerias comerciais e oportunidades de investimento. Participam do encontro representantes de países como Arábia Saudita, Bahrein, Catar, Emirados Árabes Unidos e Marrocos e integrantes da Câmara de Comércio Árabe Brasileira. A Tiroler Fest termina nesta terça-feira em 13 tilhas do meio-oeste de Santa Catarina. A festa celebra os 93 anos da imigração austríaca com apresentações culturais típicas e festival gastronômico.
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12: Mais um bloco de previsões astrais para essa terça-feira. Agora falo com Libra, Escorpião e Sagitário. Oi, Libra, nascidos de 23 de setembro a 22 de outubro. Libra, você vai começar esse dia com boas vibrações generosas, viu? De Vênus no seu paraíso astral, com o sinal de que as coisas vão fluir às mil maravilhas. Além de brilhar em suas atividades, você pode tirar a sorte grande com o dinheiro. O amor promete ser tranquilo e acolhedor. A cor para hoje é o cereja. Números da sorte 09, 36 e 10. Escorpião, nascidos de 23 de outubro a 21 de novembro. Escorpião, essa terça-feira os boletos estão acumulando. Não esquenta, porque se depender das estrelas, você vai ter ótimas chances para driblar qualquer problema. E quem se mexer tem tudo para sair no lucro. Cor para hoje, preto, números da sorte 51, 24 e 04. Sagitário, nascidos de 22 de novembro a 21 de dezembro. A lua manda todos os tipos de energia e as melhores vão garantir o seu sucesso nos contatos profissionais e pessoais. Você vai esbanjar simpatia e criatividade hoje. Cor para você, marrom. Números da sorte 42, 15 e 06. Eu já volto e falo com Capricórnio, Aquário e Peixes no último bloco de previsões.
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17: Olá, bom dia, Léo, tudo bem? Aqui é o Lodemar Coradini, do Alto Gasparinho. Eu e a minha mãe gostaríamos de participar ali dos sorteios ali de hoje, é Idalina Coradini, o nome dela, ok? Desejo a todos da rádio, a todos os ouvintes, um ótimo dia, abraços e fiquem com Deus.
5: 10 horas 22 minutos. Os dois patinhos na lagoa. Valeu, Lodemar, dona Idalina, bom dia. O Adão, bom dia.
18: Bom dia, Léo. Aqui é o Adão Zé de Vila Nova, do bairro Lagoa. Eu gostaria de participar do sorteio.
5: Tá certo. Boa sorte. Quero mandar um alô pra Mariana, lá do bairro 7 de setembro. Léo, bom dia. Gostaria de participar do sorteio do óculos também do parque. Uma ótima terça pra todos. Fala, meu amigo Vini.
19: Bom dia, tô ouvindo a sentinela. Bom dia, Léo. É, terçou. Bora o sorteio.
5: Deixa comigo. Oi, Vani.
20: Bom dia, Léo. É Danilo Barros Andrezinho.
5: Oi.
20: Quero participar do sorteio do óculos.
5: Beleza.
20: E desejar uma boa semana a todos, uma semana abençoada.
5: Amém.
20: E toca uma música do... Eu queria escutar a música do... O Menino da Gaita com o Sérgio Reis, se for possível.
5: Opa! Meu amigo Leandro, lá de Balneário Camboriú, vai mandar um outro áudio que ele apagou esse. Tá tudo certo. Ô Luiz, bom dia.
21: Bom dia, meu amigo.
5: Bom dia.
21: Programa aí do Contato da Cidade.
5: Opa.
21: Podia ler essas identidades que tá aí, que de repente tem uma menina.
5: Opa.
21: Tá? Beleza?
5: Beleza.
21: Só diz os nomes delas que tem aí.
5: Claro.
21: Quem sabe lá a minha tá por aí, né?
5: Beleza, vamos ver. Já vou aproveitar e vou jogar o Luiz lá no grupo. Lá no grupo da Sentinela, onde vai todas as informações pra lá, hein? O que a gente não fala aqui vai pra lá. Adicionei. E você que quer participar do grupo da Sentinela, é só pedir aqui pra mim que eu te mando o link, tá certo? Fala, Célio, fala!
22: Ô, Léo, me esqueceu, Léo. É, pra ter falado, me esqueceu. Branco, me dá, manda parabéns ali pra Vina ali, que ela tá de aniversário hoje,
5: certo.
22: Beleza?
5: Beleza.
22: Vina aí, bom Jesus, beleza?
5: Beleza.
22: Tá mandando um abraço, um beijo pra ela aí, beleza? Tinha me esquecido, Léo. E se puder trocar a música do Roberto Carlos, esse cara sou eu. Toca essa música aí pra ela aí.
5: Opa! Deixa comigo. Ô, Vina, querida! Parabéns, felicidades, muitos anos de vida. Que papai do céu te abençoe sempre, viu, Alvina? Obrigado pela companhia diária aqui na Sentinela. Fala, meu amigo Jacob.
23: Bom dia, Léo, tudo bom? Aqui é o Jacob, popular Salgadinho. Um ótimo dia a todos, ainda mais hoje, né? Que não tá chovendo. Valeu.
5: Valeu, valeu. Cara, aí vocês escutam a gente falar aqui, né? O Jacó. Aí vocês pensam que o nome dele é Jacó, né? J-A-C-O, com acento agudo no O. Que nada, cara. O cara tem um nome de rico, nome de ator de Crepúsculo. É tipo Jacob, tá? Se o Jacó vai pros Estados Unidos, ninguém chama ele de Jacó por lá, não. Lá ele é o Jacob. Não, e o sobrenome, né? Hatch. Isso é o nome de um ministro da fazenda de um Reino Unido, sabe? Jacob Hutt. Tá doido, cara. Que isso? Isso aqui ele tem crédito em qualquer banco. Ele só chega e diz o nome dele. O único banco que ele não vai conseguir crédito agora é o Master do Vorkar. O resto... Tá tudo liberado. Oi, Elza, bom dia.
24: Bom dia, Léo. Eu quero participar do sorteio do óculos.
5: Opa.
24: A Elza Rodolfo, do Baú Baixo.
5: Valeu, dona Elza. A dona Elza, na foto dela de perfil do WhatsApp, tá elegante, bonita. Só a correntinha que a dona Elza tá usando na foto dela ali tem uns 18 que late e uns 12 que morde, hein? É. Ouro branco, puro. Ô, Lourdes Amarque, bom dia! Um abraço, querida. Agora a foto de WhatsApp da dona Lourdes. Tá ela e o consagrado. Eu não sei se eles estão em cima de um barco ou é num pier, né? Eu sei que um tá agarrado no outro, não sei se é amor ou é pra não cair. Dona Lourdes, querida! Como é que tá a nossa Lécia aí? Tá tudo certo com ela?
24: Ah, dona Elza. Obrigado, obrigado, Léo, obrigado. Então a véia é bonita mesmo.
5: Agora, quer ver um rapaz que tá contente? É o meu amigo Fábio Bernardes. Época de Oktoberfest. O Fábio, a aura dele brilha diferente. Aí ele mandou aqui, Léo, tava eu de boa andando pelo outubro, de repente encontro com um ator da Globo. É, ele tirou uma foto, cara, e mandou aqui pra mim. E o melhor, na foto o Fábio tá até piscadinha. Abraço, Fábio! Ela encontrou o Gil Dias por lá, tá, né? Vocês pensando que ele tem encontrado o Cauã Raymond, né? É, só muda a idade, assim, né? O corpo, o figurino é o mesmo. Valeu, Fábio! O Fábio, ele tá indo um dia sim, um dia não, pra outubro. Deixa eu ver a Mara aqui, oi, Mara!
0: Bom dia! Uma boa semana, terça-feira.
5: Obrigado.
0: Eu sou a Mara aqui do Figueira. E coloca uma música aí. Ah. Coloca aquela, se puder, sou fã do seu jeito.
5: Essa é bonita, hein? Se você soubesse a dificuldade que eu tenho pra encontrar essa música. Eu sei como é que sou fã do seu. Beleza, eu sei disso. Eu sei qual que é a música. Mas aí a gente procura aqui, ó, sou fã. Aí tem Eduardo Costa, sou seu fã número um. Tem Amado Batista, eu sou seu fã. E aí eu sempre fico na dúvida de qual que é a certa, qual que não é. Tem com Daniel também. Tem Terceira Dimensão.

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0: Último bloco de previsões astrais para hoje: Capricórnio, Aquário e Peixes. Capricórnio, nascidos de 22 de dezembro a 20 de janeiro, seus instintos ficam acesos e você pode farejar as oportunidades. Mantenha a discrição e evite falar sobre os seus interesses. O astral emperra, mas se você tiver calma e não procurar pelo em ovo, você vai resolver as coisas com mais facilidade. A cor para hoje: Capricórnio é o rosa. Números da sorte: 51, 31 e 14. Aquário, nascidos de 21 de janeiro a 19 de fevereiro. Aquário, sucesso te espera. O dia tá perfeito, sem nenhum defeito para você ir atrás dos seus projetos e ideais. Contatos e conversas com amigos e pessoas que você admira trazem grandes alegrias. Sem falar que o amor fica blindado. Cor para hoje: pink. Números da sorte: 31, 51 e 33. E para fechar as previsões, peixes, nascidos de 20 de fevereiro a 20 de março. Peixes, você vai ter boas vibrações e vai contar com um belo incentivo das estrelas para progredir na carreira. Sua imaginação e criatividade ficam mais cristalinas. Sua produtividade vai ser maior se você puder trabalhar no seu canto. Surpresas deliciosas estão previstas para hoje. Cor para você: amarelo. Números da sorte: 32, 23 e 70. Amanhã tem mais previsões. Um abraço para você. Boa terça-feira.
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6: Vamos lá, faltando 20 minutos para as 11 horas da manhã. Oi, Alvina.
7: Bom dia, Léo. Bom dia, Alvina, aqui de Santa Terezinha. Léo, tô passando aí também para desejar um bom dia a todos. E passando aí para desejar o meu aniversário, que hoje estou completando 49 aninhos, né? Estou acendendo mais uma velinha e apagando mais outra. Tá bom, Léo? Então, se puder tocar aí Amado Batista, secretária.
6: Claro.
7: Eu amo Amado Batista, tá bom? Então, toca ela aí pra mim ouvir.
6: Deixa comigo.
7: Se não der, eu entendo também.
6: Não, não.
7: Mas se quiser vir logo à noite com uma pedacinha de bolo.
6: Opa!
7: Olha lá.
6: Aí sim.
7: Pessoal, aí vem aí, tá bom?
6: Aí sim,
7: então,
6: hein?
7: Hoje, esse dia grandiosamente vai pra mim mesmo, tá? Espero que o meu dia seja bem abençoado.
6: Com certeza.
7: Já é, né? Tô na graça de Deus. E é isso aí. Bom dia pra todos, tá? Beijo.
6: Valeu, Alvina!

0: Eduardo Batista, secretária, oferecendo lá pra Alvina, aniversariante de hoje. E agora eu vou até a cidade de Indaial e a gente conversa com o Gilmar da Cotobuc, fábrica de colchões. Gilmar, seja muito bem-vindo mais uma vez à Sentinela. E vamos falar um pouquinho sobre colchões, qualidade de sono e, claro, sobre o trabalho da Cotobuc. Gilmar, muito bom dia!
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0: Bom dia, Léo.
1: Bom dia.
0: Bem, Léo? Bom. Foi bom feriado? Aqui foi bom. Graças a Deus. Um abraço.
1: Valeu, Marli. Um abraço, querida. Foi bom, certo? A Marli ficou lá com os pezinhos pra cima, botou o seu Arthur pra trabalhar. Só deu as ordens. Oi, Aparecida.
2: Ô, Léo, bom dia.
1: Dia.
2: Tudo bem? Ô, Léo, sou a Cida Dutra do bairro Santa Terezinha e eu queria participar do sorteio do programa.
1: Certo. Bom dia. Valeu, querida. Ô, Flávio, bom dia. Ele vai dizer, quer ver, ó?
3: Bom dia, meu amigo. Tudo na Santa Paz.
1: Tudo certo.
3: Vamos na lida aí. Vai no sorteio desse óculos aí. Valeu.
1: Deixa comigo. Um abraço, Flávio. Cara, o Flávio pilota um 1113. 1988, coisa rara, tá? O baú tem 2,80 por 3,20. É aqueles que dá aquela entaladinha ali no viaduto, sabe? É tipo um daquele. É só os fortes que pilotam desse, né, Flávio? Um abraço, meu amigo. Obrigado pela carona e cuidado na boleia aí, hein? Fala, meu amigo Jorge.
4: Ô, Léo.
1: Oh.
4: É Jorge Linho de Santos.
1: Ô, Jorge.
4: Ah, beleza?
1: Beleza.
4: Quero participar do programa aí.
1: Beleza.
4: Tá bom?
1: Tá bom.
4: Passaram a mão no Fluminense.
1: Ah.
4: Meu Deus do céu. Tá louco?
1: Ah, vai nessa. Quem não tá contente, que morda as costas. O choro é livre, Jorge. Um abraço, meu amigo. Oi, Rosângela, bom dia.
5: Bom dia, Léo.
1: Bom dia.
5: Gostaria de participar do sorteio ali.
1: Certo.
5: Tá bom?
1: Tá bom.
5: Abraço.
1: Um abraço, querida. Ó, a Rosângela tava sumida, né? Não, não tava desaparecida. Ela tava em Aparecida. É, a Rosângela foi fazer uma viagem, ônibus leito, foi daqui até lá com os pezinhos pra cima, no ar-condicionado só pra ela. Ela virava só pra ela o ar-condicionado, só se vocês vissem. Colocou o radinho do lado, foi ouvindo a sentinela, mas não falou nada. O que essa mulher rezou por nós lá na Aparecida, vocês não têm noção. Mas foi a passeio ou Rosângela foi pagar a promessa? Conta aí pra mim. A Rosângela disse que depois que ela ficasse rica, ela ia lá e ia pagar a promessa dela, que ela pediu tanto pra ficar milionária. A hora que ela ficasse, ela ia. Abraço, Rosângela. Fico feliz quando as pessoas podem ir passear, podem ir conhecer, vão se distrair um pouco. Ô, Léo, eu fui a passeio, faz seis anos que eu vou. Olha que bacana. Se der o volante pra ela do ônibus, ela leva o pessoal, porque ela já conhece o caminho de ida e volta. Se o motorista quiser trocar com ela, tá tudo certo. Oi, irmã, bom dia.
6: Bom dia, Léo.
1: Bom dia.
6: Sou a irmã do bairro Gasparinho.
1: Oi, irmã.
6: Gostaria de participar do sorteio.
1: Certo.
6: Um abraço.
1: Um abraço, querida. Oi, Eliane.
7: Bom dia, Léo.
1: Bom dia.
7: Cami, batendo sorteio também. Bom dia para todos.
1: Valeu. Oi, Marli.
0: Ô, Léo, disse que eu fiquei com os pezinhos pra cima, quem ficou foi o Arthur aqui. Eu não deixei ele trabalhar.
1: Eu não acredito.
0: Ah, o Arthur tava bem de boa, bem descansado.
1: Eu não acredito.
0: Beleza, abraçando.
1: Pode falar. Duvido que tu não achasse um móvel pro seu Arthur montar, uma parreira de uva pra ele cortar, mas olha, no feriado, sem chuva, não, o Arthur não ficou parado, garanto que achasse um problema pra ele resolver. Abraço, Marli, abraço, seu Arthur. Ó, outra que não deixou o maridão quieto no feriado é a Rosângela Pamplona.
8: Bom dia, Léo.
1: Bom dia.
8: Tudo bem?
1: Bom.
8: Léo, gostaria de agradecer o brinde que eu ganhei. Fui lá buscar sábado. Ah.

0: muito bonito, tá?
1: Opa!
0: E eu gostaria de participar do sorteio também hoje.
1: Tá bom.
0: Um abraço.
1: Valeu. Tchau, tchau, Rosângela. É, meu amigo Nelson, garanto, também não ficou quieto. Rosângela mandou ele limpar a parte de cima dos móveis. É que existe uma diferença, uma desigualdade de altura entre os dois. Aí a Rosângela manda ele limpar as partes de cima da casa e ela fica com as partes de baixo. É, o Nelson não tem folga. Oi, Sirlene.
2: Bom dia, Léo, tudo bem?
1: Bom.
2: Aqui é Sirlene do Gaspar Grande, que ele me coloca no sorteio, eu, a Sirlene e o meu marido, Sérgio.
1: Sérgio, tá bom.
2: Tudo de bom pra vocês e uma abençoada semana.
1: Valeu, querida. Meu amigo Felipe Ricardo do Santa Terezinha também tá por aqui. André Goulart, Dona Maria Dalcia, Lília. Aquele abraço. Deixa eu mandar um alô aqui, deixa eu ver, Léo. Aqui é a Gisele da Colônia. Cara, ela pediu música com Reginaldo Rossi. Daí um artista que raramente eu toco aqui no Contatos com a Cidade. Vou ver se eu encontro essa que ela pediu. Ô, Romilda, a Romilda ela é uma pessoa muito objetiva. Tem dia que ela só manda assim, ó, bom dia, Léo. Mas eu acho que hoje ela falou um pouquinho mais, vamos ver.
3: Oi, Léo, bom dia, faz tanto tempo que eu não falo contigo, meu amigo. Queria participar do prêmio.
1: Você sabe o que que é isso, né? Que ela guardou as energias dela toda, porque, ó, os últimos áudios da Romilda é assim, ó.
3: Bom dia, Léo. Gostaria de participar do sorteio. Bom dia, Léo.
1: Hoje ela guardou.
3: Participar do sorteio.
1: Ó, ela guardou as energias dela e hoje ela veio assim, ó.
3: Oi, Léo, bom dia. Faz tanto tempo que eu não falo contigo, meu amigo.
1: Olha. Alô, Romilda, querida, um abraço. Ó, meu amigo Edemir também ligadinho aqui com a gente. Alô pra Clarice e a dona Cilita. Ô, dona Cilita, querida. Será que a dona Cilita já tomou aquele chimarrão topetudo dela hoje? Se vocês vissem o chimarrão que a Cilita prepara pra ela. Seu Henrique Schmidt, bom dia.
4: Bom dia, Léo. Quero participar do sorteio. Bota Lucinda Grosselli. Abraço pro amigo. Ô, Léo, ontem a gente foi pra Brusque, comeu uma mareca recheada com repolho roxo.
1: Aí sim, hein?
4: Café mareco.
1: Aí sim, hein?
4: Pensa numa multidão de gente.
1: É, a Lucinda que lute, né? Depois do senhor comer o mareco assado com repolho roxo. Coitada da Lucinda. Não, se eu falar pra vocês, o seu Henrique mandou um vídeo dele dançando a música lava bem a sua marreca. Se vocês vissem o seu Henrique. Não, e aí tem mais, hein? Tá lá o seu Henrique. Nossa, olha o flagrante que pegaram, hein? Tá o seu Henrique dançando com a Lucinda. Daqui a pouco chegou uma senhora de vermelho que conhece o senhor Henrique e vai cumprimentar ele. Que o homem é famoso. Nos quatro cantos do Vale do Itajaí, todo mundo conhece o Henrique Schmidt. Quero mandar um alô pra Amanda Costa, lá de Ilhota. Meu amigo Dário do Santos Júnior, do Juninho da Margem Esquerda, Léo. Hoje eu quero parabenizar a minha prima Solange dos Santos, moradora do Arraial, do Morro Grande. Hoje está de aniversário, colhendo mais uma rosa no seu jardim. Alô, Sol, bom dia, parabéns. Meu amigo Carlos Felipe de Oliveira Raimundo, do bairro Figueira. Ah, meu amigo Edilson da Silva e a esposa Lourdes. É, o Edilson, eu acho que a Lourdes deixou ele ficar tranquilo ontem no feriadão. Acho que ela não deu trabalho pra ele ontem, não. Eu acho que, eu acredito, assim, eu tenho um pouco de... Como é que chama? Não é mentalidade, é... Eu esqueci a palavra, eu esqueci de tomar minha B12 hoje antes de sair de casa. Como é que é a palavra? Minha intuição diz que o Edilson ontem ficou com os pezinhos pra cima. A Lourdes não ia deixar ele trabalhar ontem. Bater em França, pediu uma música com Nayara Azevedo daqui a pouquinho na nossa programação, porque agora eu vou até a Adriana Souza Fashion Hair. Gil Dias tá por lá. Alô, Gil, bom dia.
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1: 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Forte abraço para você. Eu vou chamando Luan Santana e Luísa Sonza.

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3: E uma notícia triste chega hoje para quem viveu a época de ouro do axé. Morreu hoje aos 60 anos o cantor baiano Netinho, um dos grandes nomes da música brasileira e dono de um daqueles sucessos que atravessaram gerações. Netinho marcou a história com Mila e a música Beijo na Boca e tantos outros sucessos. E quando uma música consegue fazer tanta gente cantar junto durante décadas, eu sempre digo que ela deixa de ser só uma música e vira memória. Então a nossa homenagem é do jeito que ele gostava, com música, alegria e energia. Netinho se foi, mas a voz e as músicas ficam. Vamos matar a saudade e curtir junto esse clássico do axé? Na sentinela, Netinho, Mila.

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4: 11 horas 20 minutos. Alô pra Ione Novaes, a Rita Pagno, a Juliana Tais, ligadinha com a gente. A Tainara Souza. Alô pra Iri Shell. O Eduardo lá da Velha Central. Alô, Eduardo. A Sueli Bittencourt também tá por aqui. Meu amigo Jalmir Vermolen. A Luciana Vipel de Amorim. A Lourdes Amarque também. Mandou uma foto aí da Leste. Alô pra Mônica Gerent. Oi, Mônica, bom dia. Mônica, hoje de manhã já foi fazer o seu Pilates pra manter o corpinho. Oh, a Mônica é do rock and roll, aí sim, hein, Mônica? Olha aí, hein?

a Mônica, ela é mais assim, ó. A Mônica faz parte do meu time, hein?

0: quero mandar um alô pro meu amigo Nene, já falando em rock and roll. Apitou lá no radar dele, tava tocando aí esse DC em alguma rádio aqui da região, ele já apareceu por aqui, hein? Alô, Nene! Quero mandar um alô também pra Sueli Matos. Alô pra Edinalda do Bal Baixo. A Luzia e a Amanda e o William também ligadinhos com a gente. A Maria Madalena Roncalho lá do Barracão. Quero mandar um alô pra galera lá no bar do Maguila. Ô Maguila, terça-feira pós-feriado, 11:20 da manhã. Já pode? Já tá valendo? Tá liberado? Pode emendar a semana? Ou temos que esperar pelo menos passar o ônibus no meio-dia? Alô pro Ronaldo César Vieira. Ô Ronaldo, bom dia! Meu amigo Loca lá na Lagoa. A Nilce Moratelli do Gaspar Mirim. Alô pra Marlete de Bortoli dos Santos. Oi Marlete, bom dia! A Ticiana da Trindade na margem esquerda. Meu amigo Chico Sansão no Arraial do Ouro. A Raquel Nicolete lá do Macuco. A Bernadette Schmidt do Belchor Alto. Alô pra Marilise Frantz da Velha Central em Blumenau. A Suzana da Silva no Gasparinho. O Rafael também lá do Gasparinho. A Lara Bornaus, oi Lara. Dona Elvia de Pinho na Pedro Simon. Meu amigo Marcos Carvalho Gaúcho. Léo, tudo certo por aí? Depois de um feriado voltamos às atividades normais. Uma boa semana a todos, um abraço, meu amigo, valeu! Oi, Nerli, bom dia!
1: Bom dia, Léo!
0: Bom dia!
1: Ô, Léo!
0: Oi!
1: Gostaria de fazer parte do sorteio.
0: Certo!
1: E queria pedir pra minha comadre Mari Soares que ela entre em contato comigo com urgência.
0: Ô, Mari!
1: Obrigada!
0: Valeu, querida! Alô, Mari Soares! A Nerli tem uma fofoca pra te contar. Vai precisar que você entre em contato com ela. Alô, Mari Soares. Alô, Mari. A Nerli tem um babado pra te contar. E precisa falar com você urgente, viu? Ó, eu quero atender aqui o meu amigo Marcelino lá da Itopava Central. Alô, Marcelino, um bom dia. Ele mandou, Léo, toca um Fred Mercury aí pra gente.

Bom dia, Léo. Bom dia, meu povo querido de Deus. Aqui é Maria Odete. Quero oferecer uma música para o meu esposo Danilo, da terra do Rio Grande do Sul. E que Deus abençoe a todas minhas colegas, todos meus filhos, vocês aí. Uma semana santa abençoada por Deus. Amém.

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0: 11:32, é o bloquinho saideira aqui no Contatos com a Cidade. Oi, dona Lia.
1: Bom dia, Léo.
0: Bom dia. Bom.
1: Eu quero participar do sorteio e quero pedir pra ti tocar uma música. A filha de Rick Renner.
0: É bonita.
1: Pra minha filha Solange Machado dos Santos, que tá de aniversário hoje.
0: Oh, coisa
1: boa. A famosa Sol.
0: A Sol.
1: Ela tá de aniversário hoje, tá?
0: Ô, Solange.
1: Eu queria que tocasse essa música pra ela.
0: Certo.
1: Desejando milhões de felicidade, muitos anos de vida, que Deus proteja sempre com muita saúde, muita paz e muito amor.
0: Que bacana. Tá
1: bom? Obrigado, Léo.
0: Valeu, tudo dona Lia. Um abraço, querida. Oi, Lícia.
2: Oi, Leozinho. Bom dia.
0: Bom dia.
2: Lícia de Santa Terezinha. Gostaria
0: Oi.
2: De participar do sorteio. Um abençoado dia para todos nós.
0: Amém. Valeu, Lícia. Quero mandar um alô para Odila Zilke. Mandou, Léo, manda uns parabéns, um abraço para minha amiga Maria Odete, sua esposa Danilo, lá do Braço do Baú. É Odila Zilke da Lagoa. Oi, Jô, bom dia.
3: Bom dia, Leozinho.
0: Bom dia. Bom.
3: Bom.
0: Bom.
3: É a Jô aqui do bairro Gasparinho.
0: Oi, Jô.
3: Eu quero participar desse lindo óculos aí da Relojaria Site.
0: Beleza.
3: Bom dia para todos os ouvintes. E todos vocês aí da Rádio Sentinela.
0: Obrigado.
3: Um abraço aí pra toda a família Lana e para vocês também.
0: Valeu, Jô! Aquele abraço, querida. Meu amigo João Neves, lá do Salto Norte, tá trabalhando, hein? O que esse homem tá trabalhando nessa Oktoberfest não é brincadeira, hein? O que ele tá carregando, transportando de passageiro de um lado pro outro na cidade de Blumenau. Ele tá até fazendo uns cursinhos de alemão, hein? Que vai que ele encontra um alemão, uma alemã por aí. Ele tem que desenrolar, ele tem que desenrolar, não adianta. O inglês ele já domina mais ou menos. Go to a Oktoberfest. Ok, come here. Valeu, João, forte abraço. Muito cuidado, muita atenção aí no trânsito, hein? Ó, se tiver passageiro agora aí no Uber com o João, é tu mesmo, é contigo mesmo que eu tô falando. Na hora que você finalizar a corrida, vai aparecer lá, avalie o motorista. Dá 5 estrelinhas pro homem. Yes. O cara é um bom motorista, é atencioso, tá sintonizado na melhor. E aí tem a opção lá também de dar gorjeta. Ah, abre teu coração. Tá passeando, tá curtindo a Oktoberfest. Abre teu coração. Ah, caixinha. Quero mandar um alô pro Ricardo Lamin, lá do Santa Terezinha. É, a Rosângela Schmidt. Começou cedo, hein? Nem esperou passar o ônibus. Já abriu uma de limão lá, se é que vocês me entendem. Alô pro meu amigo Emerson Oliveira, o Sheik da Prodóximo. Alô, Sheik! Aí vocês pensam, né? Só porque eu uso às vezes um perfume árabe, o pessoal já me chama de Sheik. É que vocês não viram o Emerson. O Emerson usa perfume, desodorante árabe. As joias dele é tudo joias árabes. Camiseta de fio egípcio, tecido egípcio. Não, o cara é assim, ó. É fora da normalidade. Até um dente de ouro árabe ele tem, tá? Alô pro Sheik, toda a galera lá da Prodóximo Churrascaria e Pizzaria. Meu amigo Totti, aquele abraço, Totti! Alô pra Marlete Pereira Vieira, a Silvete da Silva, meu amigo Meissete, o Júlio. Alô, Júlio! Aquele abraço, Júlio! Cara, até agora o Júlio não reclamou que eu coloquei o apelido de Meissete nele. Vou continuar. A hora que o Júlio falar, parou, aí eu paro. Um abraço, meu amigo. Ô, Jéssica, bom dia.
4: O nome da minha avó é Jurema Capestrano.
0: Ô, Jurema.
4: Estamos desejando feliz aniversário pra ela, tá, Léo?
0: Tá bom.
4: Ela mora lá no bairro Barracão.
0: Ô, dona Jurema. Um abraço, querida. Quero aproveitar e mandar um alô também lá pra Marceliana Cesarino, ligadinha com a gente. Meu amigo Adenilson Kraus, lá da Velha Central. Alô, Adenilson. A Jucira Eufrásio, que tá contente com o Mengão, hein? É a Jucira que fez aniversário este mês. Com direito a um cabernet. Ô, Jucira. Só esse bolo aqui. Tem dois bolos aqui da. Não. Se você visse a foto da Jucira com um vinho cabernet ao lado de um champanhe. Esse é champanhe mesmo, é francês, não é sidra, não, hein? Pois de gente rica. Agora, só esse bolo aqui da Jucira, eu vou falar um negócio pra vocês, hein? Aqui é meu 13º e o FGTS tudo junto, tá? Coisa chique, hein? A Márcia Girardi também ligadinha com a gente, a Maria Paulina, a Andréa de Souza Santo, a Solange Terezinha Deschamps, a Juliana de Souza, meu amigo Guilherme. Alô pra Maria Celeste dos Santos também, a Ana Maria. Quem mais aqui comigo? A Débora Bornausen, a Amélia Bornausen também por aqui, a Rosane Bruno, a Maria Beatriz, a Ana Maria Costetzer, a Lenita do Santa Terezinha também tá sintonizada e tem mais, hein? Mas, gente, não vai dar tempo, hein? Quero mandar um alô pra Camila lá no Gasparim, também a Josiane Deschamps. Eu vou fazer o seguinte, vou chamar Leonardo e Eduardo Costa e eu volto já com o resultado do sorteio de hoje.

0: Leonardo e Eduardo Costa, de igual para igual. E eu vou ficando por aqui, já com o nome aqui dos ganhadores. E hoje foi elas, hein? Quem leva para casa uma entrada para uma pessoa lá na abertura do Parque Aquático Recanto Estrela no Belchor Baixo, dia 24 de outubro, é a Mariana. Alô, Mariana, final do telefone 5405. Mariana, final do telefone 5405, é a ganhadora de um ingresso. E quem leva para casa o óculos de sol da Scheidt Relógios e Ótica é a Marilise Frantz. Alô, Marilise! Parabéns, Marilise Frantz, ganhadora do óculos de sol da Scheidt Relógios e Ótica. Gente, eu vou ficando por aqui. Um forte abraço, beijo no coração e até amanhã. Tchau, fui!
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Caríssimos irmãos e irmãs, bom dia. Aqui é o Frei Roberto que reza com vocês, direto da Matriz São Pedro Apóstolo, aqui em Gaspar. E hoje, dia 13 de outubro, terça-feira, a igreja coloca o Evangelho de Lucas, capítulo 11, versículo do 37 a 41. Lucas 11, 37 a 41. Enquanto Jesus falava, um fariseu o convidou para fazer refeição em sua casa. Jesus entrou e sentou-se à mesa. Vendo isso, o fariseu ficou admirado que Jesus não se ter primeiro lavado antes de comer. Então o Senhor lhe disse: agora, fariseu, vocês limpam o copo e o pano por fora, mas por dentro vocês estão cheios de roubo e maldade. Insensatos! Quem fez o que está por fora, não fez também o que está por dentro? Antes deem como esmola o que vocês têm, e tudo ficará puro para vocês. Palavra da salvação, glória a vós, Senhor. Os fariseus eram totalmente apegados às formalidades religiosas e preocupava-se apenas com a pureza ritual, ou seja, externa, enquanto negligenciavam a pureza verdadeira, aquela que brota do íntimo de cada ser humano. Jesus, ao confrontá-los, mostra o que é verdadeiramente pureza. E Jesus, ao confrontá-lo, busca uma lógica diferente da lógica da tradição judaica. E assim, para mostrar concretamente o que significa, Jesus dá um exemplo claro: a esmola, que o valor tem o levar a purificar-se exteriormente antes de um banquete que somos incapazes de partilhar um pouco daquela comida servida para o irmão que passa fome. Que sentido tenha falar do amor e louvar a Deus se somos insensíveis à dor e à pobreza de tantas pessoas bem próximas de nós? Questionamentos que nos devem fazer refletir muito, hoje, sobre o modo como vivemos a nossa fé, sobretudo o amor e a caridade. O Evangelho de hoje nos mostra esse sentido profundo da fé, a fé praticada por obras, a fé manifestada com a vida.

aqui os avisos da nossa paróquia para esse final de semana. Dia sábado, dia 17, 17 horas, celebração na comunidade São Judas Tadeu. 19 horas, na Matriz de Jesus Cristo Libertador, Poço Grande. Domingo, dia 18, na Matriz, Bom Jesus e Virgem de Nazaré, às 8 horas da manhã. No domingo, 15 para as 10, na comunidade Nossa Senhora Aparecida, Arraial Baixo, e comunidade São Cristóvão, Gaspar Grande, e comunidade São Brás, Lagoa. E às 19 horas, domingo, dia 18, na Matriz São Pedro Apóstolo. Nesta quinta-feira, dia 15 de outubro, 20 horas, nossa Matriz terá a alegria de receber o coral dos Canarinhos de Petrópolis, um concerto celebrativo pelos 800 anos de morte de São Francisco. Será também uma ocasião especial para recordar os 70 anos da bênção inaugural da nossa Matriz São Pedro. Convidamos todas as comunidades da paróquia e o povo de Gaspar a se reunir para participar deste momento de fé, amor e devoção. Quinta-feira, 20 horas, Canarinhos de Petrópolis, na nossa Matriz. E neste final de semana, sexta e sábado, dia 16 e 17, teremos mais uma edição do tradicional Sonho Pastel de São Pedro, na cozinha do Salão Paroquial Cristo Rei. Além de saborear essas delícias, você estará colaborando para o início da pintura externa da nossa Matriz. As vendas começam na sexta-feira, dia 16, a partir das 7 da manhã. Participe deste momento em favor da nossa comunidade. Contamos com você. Dia 16 e 17, Sonho e Pastel de São Pedro. No próximo domingo, dia 19, é o Dia Mundial das Missões. E nesse final de semana se fazem em todas as comunidades da nossa paróquia e da diocese a coleta missionária para colaborar nas obras missionárias da igreja, especialmente a missão franciscana em Angola, que este ano completou 36 anos de existência no continente africano. Então, no domingo, dia 19, coleta nacional das missões.

Esses foram os avisos da nossa paróquia. Recordo de novo, quinta-feira temos a missa das 19 e após a missa temos o concerto com o Coral dos Canarinhos de Petrópolis. Os Canarinhos de Petrópolis é o coral de meninos mais antigo do Brasil, fundado pelos franciscanos lá na cidade de Petrópolis, no Rio de Janeiro, fundado pelo Frei Leto, grande musicista, e esse coral é comandado pelos freis franciscanos, os mesmos que cuidam daqui da paróquia de Gaspar. Então eles estarão fazendo uma turnê, estão na verdade fazendo uma turnê pelo estado de Santa Catarina, e dia 15 estará aqui na nossa matriz, celebrando conosco os 800 anos de morte de São Francisco e os 70 anos da bênção inaugural da nossa matriz São Pedro. Então venha participar conosco, venha participar deste momento de fé, esse momento cultural e este momento de história, histórico para a nossa cidade. Na Matriz São Pedro, quinta-feira, dia 15, Canarinhos de Petrópolis. E peçamos as bênçãos de Deus para a nossa vida, para a nossa família. Sempre paramos um pouco antes do meio-dia para pedir as bênçãos de Deus. Que Maria Santíssima, que ontem nós celebramos ela com o título de Aparecida, possa interceder por nós e nos mostrar Jesus. Ave Maria, cheia de graça, o Senhor é convosco. Bendita sois vós entre as mulheres, bendito é o fruto do vosso ventre, Jesus. Santa Maria, Mãe de Deus, rogai por nós, pecadores, agora e na hora de nossa morte. Amém. Ave Maria, cheia de graça, o Senhor é convosco. Bendita sois vós entre as mulheres, bendito é o fruto do vosso ventre, Jesus. Santa Maria, Mãe de Deus, rogai por nós, os pecadores, agora e na hora de nossa morte. Amém. Rogai por nós, Santa Mãe de Deus, para que sejamos dignos das promessas de Cristo. E peçamos as bênçãos de Deus, todos que nos escutam em casa, se preparando para o almoço, para aqueles que já almoçaram, que fazem a oração conosco, rezando também por todos aqueles que pegam a sintonia da nossa rádio Sentinela do Vale, dos seus carros, aqueles que passam pela nossa cidade de Gaspar e pegam o sinal na nossa rodovia, tantos caminhoneiros, tantos trabalhadores que rezam conosco neste momento. E uma prece especial por todos os enfermos que nos escutam. Que a bênção de Deus seja derramada sobre nós. O Senhor esteja convosco, Ele está no meio de nós. Que o Senhor vos abençoe e vos guarde. Amém. Volte para vós o seu rosto e tenha misericórdia de vós. Amém. Volte para vós o seu olhar e vos dê a paz. Que o Senhor vos abençoe hoje e sempre, o Deus que é Pai, Filho e Espírito Santo. Amém. Tenhamos uma tarde abençoada e ficamos com a paz e o bem.

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Volte a nos ouvir no próximo programa.

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0: Vamos lá, minha gente, muito boa tarde depois desse feriadão, né? Muita gente voltando pro trabalho, já colocando a máquina para funcionar, e a gente tá aqui também para dar aquele boa tarde. Ainda falando em máquina, o sol apareceu, né? A dona de casa já coloca a máquina de lavar a roupa, né, para funcionar. Mas eu tava falando a máquina, a gente mesmo, né, trabalhando e fazendo com que essa engrenagem continue. E eu aqui, Jean Carlos, juntamente com ele, já tá aí à disposição. Alô, Oswaldinho Tiquinho, boa tarde, amigo.
1: Boa tarde, Jean. Estamos dando início a mais um programa Melancia com Cerveja e Sebo nas Canelas. E nós estamos levando esse programa
0: para ei, você. Ei, Oswaldo, não sei se eu vou dizer, mas tem alguém para dizer que você...
2: Errou!
0: Não é nada disso que você falou, Oswaldo. Estão começando o programa Melodia Sertaneja.
1: Na Rádio Sentinela.
0: Isso, na Rádio Sentinela. FM agora.
1: Eu tinha entendido Sebo das Canelas, rapaz.
0: É, mas é porque a gente tem que apurar, porque os políticos comeram 10 minutos do nosso programa, Oswaldo.
1: Pois é, então Sebo das Canelas.
0: Então, nas canelas, boa essa daí. Já faz tempo que eu não ouço essa palavra, Oswaldo, sebo nas canelas, né?
1: É.
0: Mas o que que eles usavam o sebo? Você que é experiente, Oswaldo, o sebo tem finalidades, né?
1: Tem.
0: Que é aquela gordura do boi.
1: É pra não deixar a pele ficar ressequida, né?
0: É.
1: E pra dor de reumatismo é bom sebo de carneiro.
2: Ah, é?
0: Tem muitas coisas que a sabedoria dos mais antigos usavam, né? E até hoje vale muito, né?
1: É verdade.
0: Vamos começar?
1: Vamos dar início ao programa?
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0: E vai trazendo as duas primeiras músicas, Oswaldo.
1: Vamos ouvir.
0: Já recebi várias mensagens aqui, mas vou deixar tudo pro próximo bloco. Agora já tá tudo programadinho, não vamos fazer coisa errada. Então, vem. Essa música, quem gosta muito é o professor Univaldo Ignazuc, lá do Gaspar Alto, Oswaldo.
1: Como é que é o nome da música, gente?
0: Amor aos Passarinhos.
1: Ai, a música é bonita.
0: Saudoso Teixeirinha.
1: Sim.
0: E depois, essa você deve recordar no teu tempo que você ia lá no fundo da grota, Oswaldo.
1: É, dos meus tempos de guri.
0: É.
1: Quando cedinho eu saía pra escola, de calça curta, pé no chão e bem faceiro, do lado esquerdo pendurado uma sacola.
0: É,
1: aí
0: já
1: por aí, continua.
0: Já depois. Faz tempo isso, né, Oswaldo?
1: Faz,
0: Mas mostra que você tem boa memória, né? Pra lembrar disso ainda, né? Você é muito bom de memória.
1: Ah, não, eu lembro. Depois falou nisso, eu já me lembrei de outra música, né?
0: Ah, tem música pra isso também, é?
1: Quando você disse faz tempo, eu disse, da cor dos olhos dela, já não me lembro mais. Vai, continua.
0: Vamos deixar as músicas que é melhor, quem sabe cantar, Oswaldo.
1: É.
0: Saudoso Teixeirinha. 12:16.

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1: Vamos lá, seguindo aqui com Melodia Sertaneja. O Oswaldinho chegou aqui, o Ademar Zeferino. Eu já falei pra você que ele se aposentou, né?
2: Sim.
1: E agora ele chegou aqui e eu disse assim, ó, e aí, Ademar, o que que tá fazendo? Quase que nem você, né? Eu não faço nada, compro tudo feito.
2: Mandar um abraço pro Ademar, vai seguindo seu destino. É, brasileiro, boa gente. E esse Ademar Zeferino, que vem ver o nosso programa, como é que é, Jean?
1: Sei lá o que que você quis inventar aí, mas eu só sei que ele falou mais uma coisa agora aqui, Oswaldo.
2: O que que ele falou?
1: Ele vai hoje lá na Lince dançar.
2: Ah, é. Eu botei brincadeira aí que é pra atrapalhar um pouco, né?
1: É, o Ademar hoje disse que ele é pé de valsa, sabe dançar bem, Oswaldo.
2: Ah, é. E dançar faz bem pra saúde, dá uma chacoalhada com o esqueleto, né?
1: E agora é baile, né? E à tarde tem aquela tarde dançante ali na Lince. Acho que a dona Bernadette, né? Não é isso? É, que faz lá esses bailes aí lá.
2: O Ademar, ele dança bem e é namorador, né?
1: Me falaram, né? Aí é coisa... Não sei, ele é namorador só, ele não quer casar mais, ele disse.
2: É.
1: Quer ficar solteiro, só pra namorar, né?
2: Ele é que nem o Santo Antônio, né?
1: É, esperto, né?
2: O Santo Antônio é casamenteiro, mas ele ficou solteiro.
3: Ô, louco, meu!
1: É, tem isso daí, as pessoas dizem, mas se Santo Antônio fosse tão bom pedir pra ele, por que que ele não casou, né?
2: Não, mas ele também não queria.
1: É, eu não deixo.
2: Queria ver. Solteiro é derivado da palavra livre, solto.
1: É isso
2: aqui.
1: Bem falado. Mas é assim, Oswaldo.
2: Não tem compromisso.
1: O ser humano não nasceu para ficar sozinho, não é verdade?
2: Não, é sozinho. Aí vem outro lado, solidão.
1: Solidão.
2: Fica triste. Eu acho que quando duas pessoas vivem junto e casados, eles são mais felizes.
1: Com certeza. Vamos
2: mas
1: aqui com
2: quem
1: nosso...
2: é solteiro também e tá bem e bem instalado e prefere assim, também tá contente.
1: Sim, a gente respeita
2: cada um
1: todos os gostos.
2: Do jeito que gosta.
1: É aquela coisa, né? Eu gosto de laranja e você de lima, né, Oswaldo?
2: É. Por isso quero mandar um alô pro Pedro de Lima, que mora lá perto da Paciência, lá pro lado de Itaipava.
1: Vai, um abraço. E lá na Paciência tem a Tuti, né? Que ouve o nosso programa.
2: Tem, mandamos um alô pro pessoal de lá daquela região.
1: E o Enéas era lá do bairro Paciência, lá de Itajaí, mas disseram que também eles deram uma melhorada lá, o Enéas teve que sair correndo, né?
2: Mas Paciência ele também tinha.
1: Tinha Paciência. É o que o povo não tinha paciência de ter ele lá, né?
2: Vamos à propaganda.
1: Mas voltando ao assunto, fui eu, né, que saí lá do barracão, o pessoal não tinha mais paciência comigo, Oswaldo.
2: Mas mesmo assim valeu, Jean, a tua vinda para Gaspar, porque eu até conversando com o pessoal lá do barracão, como o barracão melhorou depois de sair de lá, rapaz.
1: O Ademar tá aqui de novo, Oswaldo, dizendo, ó, fala pro Oswaldinho que hoje à tarde eu vou dançar. Eu já falei, Ademar, tchau, vai dançar, vai. Dá um abraço aqui, ó, pro Oswaldinho, dá. Fala aí, Ademar.
4: Oi, Oswaldinho.
2: Oi.
4: Como é que tá, Jair?
2: Tá tudo bom, beleza pura. E agora com a tua presença, melhor ainda.
4: Tá bom, então. Valeu.
1: E como é que tá a aposentadoria, Ademar?
4: Como é que tá a aposentadoria? Tá bom?
1: Não, tu tem que falar. O Oswaldinho a gente já sabe que tá aposentado já faz tempo.
4: Tá bom. Tá bem bom. Passeando bastante.
2: O Ademar disse pra mim, Jean, que depois que ele se aposentou, ele não faz mais nada. Compra tudo feito.
1: Tá aí, então. Ademar, boa festa aí pra você. Boa dança, né?
4: Boa dança pra você. Boa dança.
1: Tá aí o Ademar Zeferino, veio aqui, ele faz umas visitas aqui de surpresa, né, Oswaldo? Mas aquela vez que você falou reza fino, também ele não gostou não, Oswaldo.
2: Não, aquilo é uma brincadeira, ele sabe.
1: Mas ele era um trabalhador aqui do serviço público de Gaspar, serviço de limpeza, e todo mundo sempre elogiou, com certeza fez o seu trabalho perfeito e agora merece também esse descanso.
2: Eu disse, pô, Ademar, a hora que eu me aposentar, eu quero fazer igual o peixe.
1: Ah, é, eu já sei o que que o peixe faz, Oswaldo.
2: Ah, é?
1: É, nada.
2: Nada.
1: Captei a sua mensagem, meu mestre guru.
2: Neste Babur Guru.
1: Vamos
2: à propaganda, homem.
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2: Agora vem música no pedaço, vamos atender pedidos, né, Jean, que tem muitos.
1: Vamos lá, tem vários aqui. Um abraço pro pessoal que tá mandando mensagem. Deixa eu ver aqui quem... Ah, o Edemar Soares, ele gostou da abertura do programa, Oswaldo. O que que você gostou mais, o Edemar? Boa tarde.
2: Ah, ele gosta de melancia, Jean.
1: É.
5: Boa tarde, Jean e Oswaldo. Eu gostei muito da brincadeira do Oswaldo de melancia com cerveja.
1: Não.
5: É o que eu faço todo dia. E tem que emendar o feriadão, né? Pelo menos esperar sábado de novo. Valeu, amigo. Um abraço para vocês hoje.
1: O Edemar quer mais feriado prolongado, Oswaldo. Aí não dá, né?
2: É isso aí, mas fazer o que é? Faz parte.
1: Faz parte, é. A Zilda, fala aí, Zilda. Boa tarde lá do Bateias.
6: Boa tarde, Jean e Oswaldinho. Toca a música aí pra nós com Índio Belarmino e a Gabriela, Paranaguá.
1: Boa.
6: Quero oferecê-la pra Inês, pra Correca, pra Lourdes, lá pro João, pra Zete Zucchi, pra Iris Zucchi, pra Marli, pra Dona Terezinha, lá pra família Sansão, ali também pro Mim, pro Nica, pro Acácio, pro Enéas, pro Vanderlei, pra todos que estão ouvindo, ali pra Oswaldina também e pras meninas da facção da Márcia.
1: É muita gente, né? Oswaldina, quando tem muita gente, ela diz etc, etc, Oswaldo.
2: Sim.
1: Pra abreviar,
2: etc, etc.
1: Né? É. Ó, o nosso amigo lá de Nova Trento, Oswaldo, que era aqui de Gaspar, sabe quem é, né, que eu tô falando?
2: Sim, sim, é o Luquini.
1: Isso, viu, Mar, quer falar com a gente.
7: Boa tarde, Jean e Oswaldo.
1: Boa tarde.
7: Ô, Jean, vê se tu consegue rodar pra mim ali, é uma música bem antiga, ela é de 78.
1: É, faz tempo.
7: Com Amado Batista... Não faça jamais como eu fiz. Abraço.
1: Outro, já achei essa música aí, mas 78 não é tão antiga assim. Eu tinha só 8 anos, Oswaldo, naquela época.
2: Ah, era novo ainda.
1: Novinho, né? Naquela época era novo, porque agora já é coisa mudou. O Edemir e a Leti, lá do Poço Grande, também estão dando boa tarde aqui pra gente. Então, boa tarde. A Marli Fantoni de Oliveira, a esposa aí do Arthur, também tá ligadinha, tá pedindo música. Vamos deixar para depois, então, o pedido da Marli e também do João Neves. Agora vamos trazer as duas músicas que já estão aqui, né, Oswaldo?
2: Vamos lá, vamos atender os pedidos e vamos tocar, que o tempo é curto.
1: Paranaguá, você já teve por lá?
2: Opa, muito bonito lá a região.
1: Nhô Belarmino e Nhá Gabriela vem para cantar. E depois, Amado Batista, o Vilmar pediu, não faça jamais como eu fiz. Título da música é grande. Vamos com elas. 12:34.

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1: É isso mesmo, vamos seguindo aqui com Melodia Sertaneja na nossa programação da tarde desse dia 13 de outubro, Osvaldo. Já estamos quase chegando na metade do mês de outubro e já está chegando o Natal, se a gente olhar, é logo ali.
2: Hoje aí eu gosto muito de ouvir música.
1: É, eu também.
2: Verdade. A música que eu mais gosto é aquela da batata.
1: É, Osvaldo, eu escuto tantas músicas, trabalho aqui já há muito tempo, nunca ouvi uma música que tenha batata no meio da história.
2: Vou cantar um pedacinho, então, só um pedacinho pequeno, porque não dá tempo.
1: Sim, bem rápido, então.
2: Batatada na cabeça, lá vai Maria.
3: É, bucha.
1: Osvaldo, não é lata d'água na cabeça, não?
2: Quem falou isso?
1: Isso é uma música antiga aí da Vai Baiana, né? A baiana que usa o tabuleiro e lata d'água na cabeça, né?
2: Ah, é? Então eu errei mais uma vez,
1: né? É, errasse mesmo. Mas agora eu vou dizer, Osvaldo, que nessa história toda você não tá errado. Tem também a música da batata.
4: Mas ao sentar na mesa nos pareceu num segundo que ali estavam reunidas todas as batatas do mundo.
2: Olha ali, ó, bicho.
1: Tinha purê de batata e batata frita e assada, Osvaldo.
2: É, e tinha outras coisas que...
1: E na hora de meio-dia um purê de batata vai bem, né, Osvaldo?
2: Muito bem, Gê, muito bem.
1: Mas
2: é saudável.
1: Se quer maionese de batata, Osvaldo?
2: De meio-dia, mandar um alô, um bom apetite para todas as pessoas que estão almoçando. E lá num cantinho da casa tem sempre um rádio ligado.
1: Isso.
2: Na Rádio Sentinela, é claro. Escutando o programa que vem música sertaneja. E mandar parabéns para os aniversariantes. Mandar um alô para todos os agricultores, para os operários em geral, para o pessoal do serviço braçal que trabalha na prefeitura.
1: Construção civil, né, Osvaldo?
2: Construção civil, é isso aí.
1: Os pintores.
2: Gari, mandar um alô pros gari, os pedreiros que levam a marmita lá junto pro trabalho, eles estão almoçando e pertinho aí tem um radiozinho velho pra distrair um pouco.
1: E você falando na batata, eu lembrei que sábado tem aquela maionese de batata, batata inglesa e batata doce lá no supermercado Estanque.
2: É muito famosa essa mulher.
1: É, a dona Marli que faz a batata, mas o que
2: ah,
1: tem?
2: Ah, eu estava pensando que era Maria Onésia.
1: Ah, para, ô! Osvaldo, eu falo uma coisa, você entende outra, o que eu posso dizer, né?
2: É, falar mais alto, né?
1: É, ou você usa um aparelho de surdez, né? Aí ajuda também.
2: É, lá no bairro Garcia, na Rua Progresso, naquela região tem muita gente escutando.
1: Sim.
2: Na Rua da Glória, aí no Beco Tauban, aquela região do bairro Garcia, muito bonita, tem muita gente em todo aquele bairro que ouve o nosso programa.
1: Toda a região, né, Osvaldo? A gente às vezes até peca por não dizer os lugares.
2: E também, depois se estendendo aí da Rua da Glória pra frente, vai lá pro Gaspar Alto.
1: É, isso é verdade, lá onde que o professor Univaldo mora. Osvaldo, e ali Luiz Alves também tem muita gente, a rádio pega bem lá em Luiz Alves.
2: Luiz Alves, toda aquela extensão lá de Laranjeiras.
1: Lá tem as regiões como Tifa, né, Osvaldo, se chama, né? É. E aqui no em Ilhota tem o Braço, né? O Braço
2: ainda do tem Baú. Guaramirim, tem Guaramirim e Massaranduba, que também ouve o programa.
1: Botuverá, Osvaldo.
2: Braço. E Luiz Alves também tem, né?
1: Festa de São Pedro, teve o cidadão lá de Botuverá, escutando a rádio lá. Ele disse, não, está pegando bem, toda a vida eu estou ouvindo vocês ali em Botuverá. Vai um abraço para ele, ele é músico também.
2: Que bom, que bom então.
1: Aí é a marca
2: muito
1: de
2: obrigado
1: sorvete.
2: Pela audiência em toda a região. Quando vocês estão lá, como é o nosso telefone, Jean, para o pessoal que
1: WhatsApp,
2: quer ligar?
1: O WhatsApp, né? É o 47, né? O código diário aqui de Gaspar, né? Porque tem gente de fora, né? 988-380192.
2: Outra vez, vou repetir?
1: Vamos repetir o WhatsApp da Sentinela. 47988380192.
2: Beleza pura. Hoje eu vou botar música, o pessoal quer escutar música.
1: Vamos, mas tem que completar aqui o quadro de anunciantes, ó. 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
1: 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Agora sim, vamos com música, Oswaldo. Já separei as músicas dos nossos pedidos ouvintes. Ah, Dona Lia Machado tem aniversário da família, Oswaldo.
2: Opa, então antecipamos ou mandamos os parabéns.
1: Dona Lia quer parabenizar e quer falar aqui com a gente. Fala parabéns. Aí, Dona Lia.
3: Boa tarde, Oswaldo e Jean.
1: Dona Lia, quem é que tá de aniversário aí da família? Conta pra gente.
3: Quero oferecer uma música pra minha filha que tá de aniversário hoje, a Solange.
1: A Sol.
3: Solange dos Santos, Solange Machado dos Santos, está completando o aniversário hoje, desejando milhões de felicidade, que Deus abençoe com muita saúde, muita paz e muito amor, tá? Pode ser qualquer música daí de vocês.
1: Tá bom.
3: Programação, tá joia? Uma música bem bonita para ela. A programação todinha, tá?
1: Tá certo.
2: Parabéns, Solange, parabéns, boa tarde, Lia.
1: É, Dona Lia é sempre nossa ouvinte e amiga, né? Acima de tudo, né, Oswaldo?
2: Sim.
1: Ó, o Célio Sucatas, né? O Célio Ponciano também tá aqui dando boa tarde pra gente. Então, boa tarde, Célio. É, teve gente da família de aniversário na sexta-feira, mas a rádio saiu fora do ar, né? Deu queda de energia e aí não deu de dar o alô. Não me lembro mais se era neto, o que era a sobrinha dele, mas vai um abraço. Aqui o João, a Marli quer falar. Fala aí, Marli. A Marli, a esposa do Arthur, a irmã do Zé Lino Fantoni. O Zé Lino é popular lá no Bateias. Fala aí, Marli.
5: Boa tarde, Jean e Oswaldo, tudo bem com vocês dois?
1: Tudo bem.
5: Ô, Jean, toca ali pra mim, se for possível, com Eduardo Costa, Tem Alguém no Seu Lugar.
1: Oh, é.
5: Ofereço aqui pro Arthur, pra todas minhas colegas lá de Bateia, beijão pra cada uma. E pra você também, Jean.
1: Tá bom.
5: Oswaldinho, abraço.
1: Se tem alguém no meu lugar, isso não é bom, né, Oswaldo?
2: Estão
1: ocupando lugar. O João, o motorista de aplicativo, acho que parece que ele folgou final de semana com o feriadão, é isso, João?
6: É. Olá, Jean, boa tarde, Jean, boa tarde, Oswaldo, tudo certo? Depois do feriadão, vou começando tudo de novo aí. Eu queria pedir uma música do Teodoro Sampaio, Homem do Rádio, oferecer essa música especialmente para você, Jean, e pro Oswaldo, que são radialista, comunicador, que leva a música boa, a comunicação, o jornalismo. Então é pra vocês e pra todos os ouvintes da Rádio Sentinela aí, do pessoal do aplicativo aí. E boa terça-feira aí pra vocês aí.
1: Tá aí o João lá de Blumenau. Ah, Dona Inês também tá participando aqui. Fala aí, Dona Inês.
7: Boa tarde, Jean e Oswaldo. Que é Inês?
1: Fala.
7: Jean, eu gostaria de ouvir uma música, Um Mocinho Aventureiro. Nunca mais eu escutei.
1: Oh, aqui roda toda a vida. Música.
7: Então eu queria e oferecer para todos que estão ouvindo essa rádio maravilhosa. Uma boa tarde. Um abraço.
1: Outra. Dona Inês é que não está escutando. De vez em quando eu rodo, eles pedem. Até ela já pediu isso aqui recentemente. Mara mandou aqui só um boa tarde aqui pra gente. É, então, aquele abraço pra Mara, tá aqui. Não tem o sobrenome nem aonde que ela é, mas um alô então pra Mara. E o Dila Zilk, o Dila lá do bairro Lagoa, tá escutando a Sentinela. Então vai um abraço aqui para o Dila e o nosso boa tarde. Eu olhei a hora, Oswaldo, 12h51, tem que ir embora, porque senão o homem pode reclamar.
8: Alô, bem-vindo!
2: Apura que vem chuva.
1: É, apura que o bem-vindo quer fazer o programa dele.
2: Sim.
1: É, já separou as músicas
2: então
1: aqui.
2: Então bota as músicas aí e vamos se bandear.
1: Então deixa,
2: tem mais.
1: Deixa eu ver o que que eu deixei aqui separado. Ah, tem alguém no seu lugar e o Teodoro Sampaio, né? Teodoro e Sampaio, homem do rádio. São as duas para finalizar o programa. A gente volta amanhã, né, Oswaldo?
2: Se Deus quiser.
1: Um abraço então a todos. Até lá, do Jean.
2: E do Oswaldo. E tchau, pessoal.

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Estamos de volta com o Paradão da Sentinela. Vem aí mais música pra você. Alemão do Forró e Ela Faz. Paitaca, Fogão a Gás ou a Lenha. Country Beach, Rio Negro e Solimões. 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
1: Aqui na Sentinela, a hora certa pra você, 13:10.
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1: Vamos dando sequência ao Paradão da Sentinela aqui pela Sentinela do Vale. Banda Esa, Beijinho Doce. Banda Alto Astral, Majestade o Sabiá. Banda Champion, Aí Nós Bebe.

0: com muito carinho que convidamos nosso amigo Vilseu, do Musical Calmon, para cantar com a gente essa linda canção.
1: Obrigado, amigos da Banda S.

0: Paradão da Sentinela prossegue e a hora certa para você, 13:23.
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1: Estamos com você no Paradão da Sentinela. A música que você vai ouvir agora são Adalberto e Adriano, Noite de Núpcias. E em seguida, Aldo Sena, Chora Meu Banjo, Bruna Viola, No Ponteio da Viola.

0: Aqui na Sentinela, a hora certa para você, 13:33.
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1: Mais Paradão na Sentinela, Sentinela do Vale de Gaspar, Tião Carrilho e Pardinho amargurado. Goiano e Paraná, filho arrependido. Zé Mulato e Canário, previsão do tempo.

0: Aqui na Sentinela, hora certa para você, 13:44. 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
1: Mais um Paredão da Sentinela por aqui pra você ouvir e gostar. Rio Negro e Solimões, ou de casa ou de fora. César e Paulinho, ainda ontem chorei de saudade. Chico Amado e Xodó, quanto mais mulher, melhor.

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Gente boa, um grande abraço, muito obrigado por estarem conosco. Amanhã, neste mesmo horário, estaremos de volta. Não esquecendo que à noite tem mais Paradão, das 10 à meia-noite. Um grande abraço.

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5: Fala, moçada, sintonizados, antenados na Sentinela FM de Gaspar, Santa Catarina. Um grande abraço a você que se liga com a gente em Gaspar, em toda a região do Vale do Itajaí, também litoral norte de Santa Catarina, pelo bom e velho radinho. E também grande abraço a você que se liga com a gente pelos aplicativos de internet Santa Catarina, Brasil e mundo afora. Muito prazer, eu sou Gil Dias, estou chegando com muita paz, muita alegria, muito otimismo e com muito alto astral. Terça-feira, dia 13 de outubro de 2026, carinha de segunda-feira, nós estamos chegando com aquele pique especial para você ficar bem animado, bem animada na sua tarde de terça-feira. 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

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E aí, meu amigo, e aí, minha amiga, você tá trabalhando, está em casa, está descansando já, já trabalhou no primeiro turno, tá em casa aí, você vovó, você vovô, você dono de casa, você meu amigo costureiro, você minha amiga costureira, a você faccionista, a você trabalhador do comércio, da indústria, do campo, está aí nos curtindo, nos levando de carona no seu carro, no seu caminhão, a você motorista, um grande abraço e obrigado pelo carinho da sua audiência. Ó, a partir de agora, até as 16 horas, só música boa aqui no canal 97.9. Preste atenção, a partir de agora, valendo para você um design de sobrancelha, oferecimento da Adriana Souza Fashion Hair, e tem ainda uma pizza grande para você curtir, para você se deliciar da pizzaria Belegante. Essa pizza você que ganhar terá que pegar a partir de quarta-feira no balcão na Travessa Carlos Reimont, número 38, aqui próximo à Prefeitura de Gaspar. 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Quer participar? Nome completo, bairro, cidade, para o 988-380192. Manda o seu áudio, é muito mais legal. Diga: Gil, eu sou o fulano, sou a fulana, moro aqui em tal bairro, em tal cidade, e quero faturar esses brindes. Combinado, minha gente? Aqui a música começa assim, ó. Luan Santana, Ambiente Errado. Vem comigo, levanta o som.

0: sentimento. 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

0: 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E o som do Fox Club Rock Me tá tocando na Oktoberfest, viu? Essa banda é a banda alemã internacional, tocando também na Oktoberfest e agita todo mundo por onde passa. Antes teve Wesley Safadão e Rei Vaqueiro, Displicente, e abrindo o bloco teve Luan Santana, Ambiente Errado. 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Beleza, gente boa? 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
0: 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Agora tem Diego e Arnaldo no pique da Sentinela FM.

sim, Diego e Arnaldo, na sequência da nossa abertura do Comando Popular Disque Recaída. E você já mandou sua mensagem, ó. Hoje tem pra você um design de sobrancelha, oferecimento da Adriana Souza Fashion Hair, e tem ainda aquela pizza deliciosa da pizzaria Belegante. 988-380192. Manda o seu áudio com seu nome completo, bairro, cidade, e aproveite essa promoção especial. Já pensou se começar a semana? Que tá começando hoje, né? Terça-feira. Amanhã você passa lá na Belegante, pega no balcão essa pizza grande deliciosa. Intervalo comercial rapidinho e eu volto já já trazendo as primeiras participações e, é claro, trazendo muita música bonita aqui no canal 97.9. 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
5: Maravilha, gente, 14:25, já estamos de volta com o nosso Comando Popular. Tarde de terça-feira, pós-feriado, pós-feriadão. E você, meu amigo, foi descansar? Ficou só descansando? Deu aquela viajada? Feriadão, quem tem parentes fora, quem tem familiares fora, geralmente, quem tem pai, mãe, vai viajar, né? Eu lembro quando eu era solteiro ainda, claro, tinha meus pais vivos, pintava um feriado desse, quando eu conseguia escapar da rádio, eu ia, não era sempre, mas quando dava, eu ia também. Lembro que ia no Natal, voltava correndo, trabalhava até o dia 31, ia de volta. Era uma correria, mas valia a pena porque pai e mãe, né? A gente valoriza e tem que valorizar e sempre é bom estar por perto, né? Nem todos têm o privilégio de ter o pai e a mãe e toda a turma, toda a família próxima, né? Muita gente aqui é de fora e aí quando dá um feriadão assim, o pessoal se manda, vai viajar e hoje todo mundo está cansadão, mas está trabalhando, né? Faz parte da vida e a vida é feita para se viver dessa forma, da melhor maneira que a gente acha possível. Vamos às participações.
6: Boa tarde, Gil. Quero participar do sorteio da pizza. Sou Maria da Coloninha. Obrigada.
5: Fala, Maria. Beijo pra você, minha amiga. Sônia Soares tá ligada com a gente. A Sônia tá no centro sintonizada com a gente. Grande abraço, Sônia. Obrigado pelo carinho da sua audiência e boa sorte nos sorteios. A Márcia Girardi do Santa Terezinha também está ligada com a gente. Lembrando que hoje valendo pra você um design de som sobrancelha, oferecimento da Adriana Souza Fashion Hair e tem ainda para você aquela pizza gostosa da pizzaria Belegante. Ângela Girardi, oi minha amiga Ângela, ligada com a gente no bairro Santa Terezinha, sintonizada, antenada também com a Sentinela FM nessa tarde maravilhosa.
7: Oi, boa tarde Gil, tudo bem? Aqui é a Mara de Ilhota e eu quero participar do sorteio da pizza.
5: Oi Mara, valeu Mara, beijo para você, seja bem-vinda, obrigado pelo carinho da sua audiência. A Mafaldina de Ávila também está ligada na margem esquerda, beijo pra você, minha amiga, seja bem-vinda e obrigado pelo carinho da sua audiência. Lenita, oi Lenita, do Santa Terezinha, sintonizada, querendo degustar uma pizza também nessa terça-feira, vai pegar amanhã a pizza, mas pode se deliciar com certeza amanhã já no jantar pra você aproveitar essa pizza. A Márcia Cunha de Ilhota também tá ligada, para todos os ouvintes dessa rádio, uma ótima tarde, tá pedindo uma música do Diego e o Diego Victor Hugo, tá bom, queridona? Beijo pra você, uma música com o Diego e Victor Hugo, é isso mesmo, então tá, beijo queridona. Sueli Matos também tá ligada com a gente na margem esquerda, grande abraço e obrigado pelo carinho da sua audiência.
8: Boa tarde, Rio, falar com uma música aí pra nós ouvir aí, pode ser do Amado Batista pra começar terça-feira, já amanhã é quarta já, né? Vamos ouvir uma do Amado Batista aí. Coloca nós no sorteio e manda lá pra galera da Fibra lá e pra turma lá, pra todos os que estão ouvindo lá da Azumira, que não é a Aline e a Azumira, não, é pra todo mundo agora daqui pra diante. Abraço.
5: Valeu, Alberto. Um abraço, meu amigo. Tá aí o Amado Batista e o Jorge, meu ex-amor. Essa todo mundo conhece.

Oi, Gil, é Rosane do Barracão. Gil, tô passando por aí para faturar esses prêmios e, se possível, toca a música ali do Milionário Zé Rico, Duas Camisas. Abraço.

0: Boa tarde, amigo Gil. Me coloca aí nesse sorteio dessa pizza. Pedro Nicoletti, do bairro Mais Esquerda. Obrigado. Abraço, meu amigo. Manda essa pizza pra mim hoje de novo.
1: Valeu, Pedro. Tá com fome, hein, Pedro? Vamos fazer um lanche e à noite pode rolar uma pizza. Abraço, amigo.
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Zé Neto e Cristiano, cadeira cativa, teve Milionário e José Rico, para recortar as antigas, Duas Camisas, e abrindo o bloco teve Amado Batista e Jorge, Meu Ex-Amor. 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Intervalo comercial rapidinho e eu volto já já. 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
1: Agora 14h44, já estamos de volta nessa tarde maravilhosa de terça-feira. Terça-feira com cara de segundona, né, gente? Hoje de manhã acordei, eu acordo de madrugada, né? 4h30, 5h quando eu acordo, eu pensei, será que dia que é hoje, né? Tá meio confuso, mas fazer o quê? É terça-feira e tem muito trabalho pela frente. Espero que você esteja bem, esteja também aí na lida, trabalhando na sua profissão que você exerce no dia a dia. E obrigado, é claro, pelo carinho da sua audiência. Olha, gente, a previsão do tempo para essa terça-feira, dia 13, olha, entre a tarde e a noite dessa terça-feira, a presença de algumas perturbações na atmosfera favorece a possibilidade para pancadas isoladas de chuva controvadas sobre a região do Médio Vale do Itajaí. Fique atento em caso de emergência, ligue 199 e 193, é a previsão do Alerta Blue de Blumenau, que é a equipe de meteorologistas que estão sempre conectados e acertando aí bastante a previsão, especialmente aqui para a região do Vale do Itajaí, Blumenau, Gaspar e região. É, não dá pra esquecer o guarda-chuva, né, gente? Tem que levar o guarda-chuva junto. Vamos ao WhatsApp, pessoal mandando um recado pra gente. Minha amiga Maria, fala, Maria.
2: Boa tarde, Gil, tudo bem? Gostaria de participar do sorteio da pizza. Maria da Silva Stiller, José Luiz Stiller. Nome da minha netinha, Sara. Obrigada.
1: Valeu, Maria, gente boa. Esposa do seu Luiz, gente boa também. Grande abraço ao casal bonito que mora aqui na região central da cidade. Obrigado pelo carinho da audiência, sejam bem-vindos. A Maria Rússia, fala Maria, tudo bem no bairro Lagoa? Tá sintonizada, antenada com a gente. A Dilma Santos, fala minha amiga Dilma, na margem esquerda, tá ligada também com a gente, participando do sorteio. A Lise do centro, oi Lise, tudo bem Lise? Tá trabalhando e também curtindo a Sentinela, o volume 15 do rádio, mandou a foto pra gente. A Marli Fantoni de Oliveira, alô Marli, tá ligada com a gente na rua São Bento, no bairro Santa Terezinha. Grande abraço para ela e pro maridão Arthur, obrigado pelo carinho da audiência. Adilson Santos, meu amigo, Baico, tá ligado com a gente na margem esquerda, grande abraço, seja bem-vindo. Ó, valendo para você hoje um design de sobrancelha e também uma pizza grande da pizzaria Belegante. Ana Gesser, minha amiga, fala Ana, tudo bem? Ontem estava lá na festa de Nossa Senhora Aparecida, lá no Arraial, encontrei com o Marcial e a Ana, não vi, né, Ana? Devia estar por lá, né, Ana? Eu conversei com o Marcial, me cumprimentou, já saiu correndo, cheio de amigos, cumprimentando e curtindo a festa ontem também lá no Arraial do Ouro. Aliás, um grande abraço a toda a galera lá do Arraial do Ouro, que sempre estão sintonizados com a gente, pessoal de todas as idades, cumprimentando a gente e aproveitando a grande festa que rolou de 10 a 12 de outubro. Alô, Iris, é minha amiga do Gasparinho, tá ligada com a gente, ele e o filhão Leonardo e também o marido Altair, no bairro Gasparinho. A Rosa tá ligada com a gente no bairro 7 de setembro. Fala Rosa. Valmir Bornausen, fala Valmir do bairro Gaspar Mirim, grande Valmir Bornausen, também sintonizado com a gente. Alexandra Morim, fala Alexandre, ligado na margem esquerda. Aline, fala Aline, beijo pra você, seja bem-vinda e obrigado pelo carinho da sua audiência. A Márcia de Ilhota pediu e está curtindo. Diego e Victor Hugo.

0: essa é pra casar, viu?
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2: Olha, eu quero atender a Aline. A Aline mandou um recado pra gente. Boa tarde, aqui é a Aline do Sertão Verde. Quero participar do sorteio hoje, pedir uma música, oferecer pra facção da Zumira e pro meu pai Alberto, Ana Castela e Hugo Henrique. Essa música é linda demais. Processo delicado. Levanta o som, Aline.

0: 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Que só música boa no Comando Popular. Henrique e Juliano, Última Saudade. Antes teve Hugo Guilherme, ou seja, Hugo Henrique e Ana Castela, Processo Delicado. E abrindo o bloco, Diego e Victor Hugo, Moça pra Casar. 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
1: Agora 15, um grande abraço ao Rafael, também a Jamile, curtindo a gente lá no Belchor Baixo, passando pelo Belchor Baixo, vieram visitar os parentes, estão curtindo a gente no carro, indo em direção agora para Blumenau. Grande abraço, obrigado pelo carinho da audiência, casal bonito, curtindo a Sentinela FM, nos levando de carona. Luciana Vipio de Amorim, minha amiga da margem esquerda, beijo pra você, seja bem-vinda e boa sorte. A Camila também está ligada, né, Camila? Camila do Gasparinho, uma ótima terça-feira, boa semana. E obrigado pelo carinho da audiência. Gilda Costetzer, fala Gilda, ela e o Antônio Carlos Costetzer, o maridão, o Maico e também a sua o Maico é filho, né? E a Juana é a sua nora. Grande abraço à família Costetzer, aqui do centro, sempre sintonizados, antenados com a Sentinela FM. A Maísa Vipio de Amorim, da margem esquerda, fala menina, beijo pra você, seja bem-vinda, boa sorte no sorteio. A Solite Champs Junks está sintonizada, ela e o Pedro Brasil Junks no Belchor Baixo, o Francisco Sansão do Arraial, fala Francisco, abraço meu amigo, seja bem-vindo. A Raquel Nicolete do bairro Macuco também está sintonizada com a gente. A Nilce Moratelli, fala Nilce. O Gaspar Mirim também está ligada com a gente. Vamos ouvir o áudio que está chegando aqui. Fala Fábio.
2: Fala Gil, passando para agradecer o ingresso que o par de ingressos que eu ganhei para o Oktoberfest sexta-feira. Até encontrei um ator da Globo lá. Abraço!
1: Fábio mandou a foto, acredita, gente? Fábio ganhou ingresso aqui da rádio e a gente se encontrou lá no Oktoberfest. Muita gente tava aí andando no corredor, de repente via aquele careca barbudo de longe e era o gasparense Fábio Bernardes. Aí ele teve que abrir a mão, passar o cartão e pagar um chopp também, né, Fábio? Abraço ao Fábio também, a esposa Vivi, que estava lá juntamente, que a gente curtiu bastante. Tava bom, né, Fábio? Oktoberfest é show de bola. Ticiana da Trindade, minha amiga da margem esquerda, grande abraço, obrigado pelo carinho da audiência. A Luzia Isabel Vipio também ligada no Baú Central, Amanda Cristina Dão do Baú Baixo e ainda a Luzia Isabel Vipio do Baú Central, grande abraço, sejam bem-vindas e obrigado pelo carinho da audiência. Solange Terezinha deixa, fala Solange, grande abraço minha amiga. Rosa Degan, fala Rosa, boa tarde Rosa, seja bem-vinda e obrigado pelo carinho.

0: da sua audiência nessa tarde maravilhosa. Só falta você, 988-380192, para você aproveitar e participar com a gente nessa tarde maravilhosa de terça-feira.
1: Gil, boa tarde. Telefrança do Otto Gasparinho. Quero participar do sorteio. Manda essa pizza para mim. Meu Deus, como eu quero ganhar essa pizza. Manda ela para cá pro Otto Gasparinho. Toca uma música com Yasmin Santos. Beijo.
0: Tá bom, Chorona. Valeu, Tere. Beijo pra você. Boa sorte, Tere.

0: Boa tarde, aqui é o Jacó. Manda essa pizza pra mim. Meu filho adora pizza. Uma ótima tarde a todos.
1: Valeu, Jacó.

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1: Sentinela FM e o batidão de Geninho e Mariana Fagundes, peão todo tatuado, pensa num peão. Antes teve Felipe Rodrigues, Simone Mendes, Oceano e abrindo o bloco Yasmin Santos, Só Dá Você Na Minha Vida. Intervalo rapidinho e eu volto já já com mais participações e também com mais música bonita aqui no nosso Comando Popular, com a força da Maximarx Odontologia e também da Ótica Celso. 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
1: Agora 15:16, gente boa. Seguimos em frente com o nosso Comando Popular, porque aqui a música é de qualidade, é claro. A gente prepara para você a melhor seleção para você curtir na sua tarde, aí no seu trabalho, curtir na sua casa, onde quer que você esteja, aqui com a gente, curtindo a Sentinela FM. Vamos agora conferir as principais notícias que são destaques em Gaspar e também em toda a região do Vale por Santa Catarina. No portal radiosentinela.com.br, balanço da operação Nossa Senhora Aparecida da Polícia Rodoviária Federal já está para você acompanhar todas as notícias que aconteceram no trânsito nas rodovias federais de Santa Catarina, com foco na BR-470, BR-101, 116 e também 153. No jornal cruzeirodovale.com.br, 5 comportas de Gaspar vão passar por manutenção. No portal O Blumenauense, uma suposta vitória na justiça pode esconder um golpe. Samai de Blumenau faz alerta. São os principais destaques em Santa Catarina nessa tarde de terça-feira. Vamos ao WhatsApp aqui, vamos ver quem tá com a gente nessa tarde maravilhosa. Sueli Bittencourt do Arraial do Ouro tá curtindo a gente, grande abraço, obrigado pelo carinho da sua audiência, Sueli. Andréa Maraschi tá ligada com a gente lá no bairro Barracão Babateias, deixa eu ver aqui, é bairro Barracão, né, André? Grande abraço, obrigado pelo carinho da sua audiência, seja bem-vinda e boa sorte no sorteio. A Márcia Cunha disse que a música que eu toquei pra ela é boa, tá bom, queridona, que bom que você gostou, te deu o nome dos cantores da dupla aí, eu fui procurar. A Olinda Alexandre fala, minha amiga Olinda, do Santa Terezinha, tá pedindo Ana Castela, daqui um pouquinho eu toco pra você, Olinda, boa sorte no sorteio. A Ana Cláudia Alves da de Andrade, do bairro Lagoa, também tá ligada, querendo faturar a pizza. Rosa Elizabeth Russo, minha amiga, tá ligada com a gente, ela e as netinhas, a Alice de Souza e a Gabriela de Souza e também a filha Carla de Souza, lá do bairro Gasparinho. Maria Aparecida Soares, do Alto Gasparinho, ligada com a gente. O Dair José Vanelli, fala, Dair. Abraço, meu amigo, seja bem-vindo e obrigado pelo carinho da sua audiência. Agora tem Marcos Ibelucci, Romântico Anônimo.

0: Fala sério, fala verdade, o que que você achou desse trio Ana Castela e Teodoro e Sampaio? Se a casa cair, antes teve Marcos e Belucci, Romântico Anônimo. Tô esperando a sua mensagem pelo 988-380192, valendo pra você João, a pizza grande da pizzaria Belegante, e tem ainda aquele design de sobrancelha da Adriana Souza Fashion Hair. 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
1: Já estamos de volta, temperatura 23 graus em Gaspar, Santa Catarina e toda a região do Vale. Agora 15:31, galera participando com a gente, prêmios rolando aqui no nosso WhatsApp. Lembrando que lá no Instagram tem ingressos para a Oktoberfest. Vai lá e aproveite para curtir a Oktoberfest com a Sentinela FM. Deixa eu ver quem tá com a gente aqui, mandando áudio pra gente. Deixa eu abrir esse áudio aqui.
2: Oi, boa tarde, sou a Vera do Sertão Verde, quero participar da pizza. Um abraço para todos.
1: Valeu, Vera, grande abraço, tá mandando uma música também pro seu irmão José. Alô, José, irmão da Vera. A Rosa Reiser ligaram com a gente no bairro Lagoa e Holanda Stiller tá ligaram com a gente na rua Artur Polfo, o Luiz Fernando Zábio e também o José, marido da Silva. Grande abraço, sejam bem-vindos. Boa tarde, Joel Castilhos do Gaspar Mirim, também quero participar dos sorteios. Inês Cunha, minha amiga Inês lá do Gaspar Mirim, a Silvia do Alto Gasparinho. Fala, Silvia, boa sorte, minha amiga, seja bem-vinda e obrigado pelo carinho da sua audiência. A Rosemary Castilho, alô Rosemary do Gaspar Mirim, tá ligada com a gente.
3: Boa tarde, 97.9, a melhor da região. Gostaria de participar do sorteio da pizza. Marcos, bairro Santa Terezinha.
1: Valeu, Marcos, grande abraço, amiga. Isolete da Silva também tá ligado com a gente, grande abraço e ligada com a gente, a Isolete da Silva. Obrigado pelo carinho da sua audiência. O Adriano ligado com a gente também. Abraço, meu amigo, seja bem-vindo e obrigado pelo carinho da sua audiência. Só falta você, viu? 988-380192 para você participar dos sorteios que estão rolando aqui no nosso WhatsApp. O Lucas Santos, na marcha esquerda. A Ana Maria Nicoletti. Fala, Ana Maria.
4: Olá, Gil. Tudo bem? Quero participar dos prêmios. Se eu ganhar, muito obrigado. Ana da Nicoletti, Valdemar Nicoletti, Jovem Casparini, tá bom?
1: Valeu, minha amiga. Grande abraço e boa sorte no sorteio. Agora tem Jorge Matheus, Coração Calejado.

0: Olá, boa tarde, Gil. Tudo bem? Aqui é o Lodemar Coradini, do Alto Gasparinho. Eu e a minha mãe queríamos participar do sorteio da pizza. O nome dela é Idalina Coradini. Deixamos um abraço a todos da rádio, a todos os ouvintes e uma ótima tarde. Abraço,
1: O
0: fiquem com
1: embaixador
0: Deus.
1: Thiago Brava
2: ao vivo em Mykonos.
3: No simples.
2: 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Bora, senhor.

0: 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Gustavo Lima e Thiago Brava, Dona Maria, e abrindo o bloco TV Jorge Matheus, Coração Calejado. 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

0: 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Tava ouvindo esse grave, lembrando aí os cinquentões aí, lembro quando surgiram os sons de carro. Nosso carro valia mais o som que o carro. Aquele tampão de corvinho, lembra, Fábio? Era uma bateção, rapaz de Deus, passava na rua, era aquela barulheira. Tem uns que ainda seguem assim, né? Mas hoje a polícia controla e não pode perturbar o sossego alheio. 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
1: Maravilha, gente, 15:50, uma notícia aqui atualizada pelo G1.com. Olha só, pedra de 50 quilos atinge carro, tá? Cai de caminhão e atinge carro e deixa motorista gravemente ferida em Santa Catarina. Uma motorista de 60 anos ficou ferida após uma pedra de aproximadamente 50 quilos cair de um caminhão e atingir o carro dela na manhã desta terça-feira, dia 13. A vítima foi hospitalizada em estado grave. O caso foi registrado em Jaraguá do Sul, no norte de Santa Catarina. De acordo com o relato inicial das equipes de resgate, a mulher foi encontrada inconsciente e ela não teve o nome divulgado. Já pensou? A vítima sofreu um corte profundo de cerca de 30 centímetros na cabeça e apresentava suspeita de fratura na mão direita. Por isso, a gente tem que manter a distância, né, gente? Especialmente caminhões carregados, tem que manter a distância porque é muito perigoso. Eu lembro que há um certo tempo atrás, dois amigos iam para Balneário Camboriú atrás de um caminhão carregado de pneus, caiu um pneu de cima do caminhão e arrebentou o carro deles todos, né? Foi complicado, tem que manter distância sempre no trânsito em qualquer local do Brasil, né, gente? Do mundo. Fala, meu amigo Mário Dickman do Santa Terezinha, tá ligado com a gente? A Milene do Belchor Baixo, tá ligado com a gente? Grande abraço, obrigado pelo carinho da sua audiência. A Suzana da Silva também tá ligada no bairro Gasparinho, obrigado pelo carinho da sua audiência. Valdir Souza, o Saci, fala, Saci, tá ligado com a gente? Grande abraço, obrigado pelo carinho da sua audiência, meu amigo. Seja bem-vindo e boa sorte aqui no sorteio também do Comando Popular. Por falar em sorteio, vamos ao sorteio então, que rufem os tambores pra gente fazer o sorteio nessa tarde. Vamos lá. Vamos ver quem vai ganhar o design de sobrancelha e também a pizza. Vamos lá, gente. Deixa eu ver aqui. Vamos lá, sorteador trabalhou, beleza. Vamos lá, design de sobrancelha, telefone 47 999 32, final 93, Ruana Costetzer do centro de Gaspar. Alô, Ruana, parabéns, ganhou design de sobrancelha. E a pizza, vamos ver, 47 992 35, final 90. Não, tem um erro aqui. O que que deu aqui? A pizza é o seguinte, diferente aqui. 99235, final 93. É o final aqui da pizza também para Maria Luísa do bairro Lago. Alô, Maria Luísa, parabéns, Maria Luísa, parabéns também para Ruana, obrigado pela audiência de vocês. Você que não ganhou o brinde, não fique triste, porque amanhã teremos mais prêmios aqui no nosso Comando Popular. Você que faturou, parabéns e obrigado também pela sua audiência. 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Grande abraço, gente, fique com Deus, eu volto amanhã a partir das 14 horas com mais um Comando Popular. Na sequência vem aí o Robson Kraus e o Show de Bandas. Valeu, gente boa. Até amanhã.

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2: E aí, gente? Fala, turma, boa tarde. Pra você ligado com a gente, Show de Banda chegando na programação da Sentinela FM em 97.9. É super terça-feira e a gente chega com o Show de Bandas pra ficar juntinho de você até às 18 horas. Ótima tarde de terça-feira. Robson Krause mais uma vez na comunicação do Show de Bandas pra ficar juntinho de você, tá certo? Nosso programa chegando e vamos até às 18 horas, até às 6 horas da tarde. 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

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Para você que tá ligado com a gente nessa terça-feira, um forte abraço. Obrigado pela sua audiência. Para você ligado com a gente. Vamos começar a parte musical do show de bandas de terça-feira. Música boa, você encontra aqui no show de bandas.

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1: Show de Bandas 4:11.

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2: É isso aí, as melhores do bailão têm endereço certo há mais de 22 anos nas ondas do rádio. É o Show de Bandas aqui na Sentinela FM 97.9, nessa tarde, no seu fim de tarde de sempre, né? Te fazendo companhia e você nos fazendo companhia, e a gente toca sempre as melhores do bailão por aqui. Meus amigos, boa música não para aqui no Show de Bandas, para você ligado nessa super tarde. Vambora, música boa é no Show de Bandas.

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1: Show de Bandas 4:28.

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17: Show de banda segue aqui na Sentinela FM, uma ótima tarde para você ligado até 6 horas. Vamos juntos, trazendo música boa do bailão para você que tá ligado com a gente, tá? 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Ó, música boa chegando aqui, ó, no Show de Bandas, essa tarde, para você ligado com a gente. Bora de música boa por aqui.

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1: Show de bandas, 4:44.

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3: Nosso Show de Bandas está de volta aqui na Sentinela FM, trazendo muita música boa do bailão, as melhores, né? Aqueles hits eternos do bailão e também sempre lançamentos, as que estão mais tocadas, mais topadas do bailão na região do sul do Brasil e, claro, no Brasil também. O nosso Show de Bandas trazendo para você muita música boa do bailão nas ondas da 97.9, a sua Sentinela FM. Vamos de boa música aqui no Show de Bandas dessa tarde.

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1: Show de Bandas, 5 horas.

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Para você ligado com a gente nessa tarde, aquele abraço especial. Muito obrigado pela sua audiência, né? Para você que tá ligado com a gente, um forte abraço. Muito obrigado por sua audiência de sempre aqui no nosso show de bandas. Mandar um grande abraço, meu amigo Gasparzinho, meu amigo Moa, toda a equipe da Gasparzinho, distribuidora de materiais elétricos, grandes parceiros da gente. Grande abraço pro Moa e toda a sua equipe. Uma boa tarde, obrigado pela parceria de sempre. Arrasar, Moa véia, aquele abraço especial. E o nosso show de bandas, claro, vai seguindo para você com as melhores do bailão até 6 horas da tarde, o nosso encontro sempre no seu fim de tarde aqui na Sentinela FM, música do bailão no show de bandas para você. Ligado, boa tarde.

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1: Show de Bandas 5:16.

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1: Muito bem, hein? Show de bandas continua aqui na programação da Sentinela FM. Nessa tarde muito mais que especial para você que tá ligado com a gente. Vamos lá, vamos dando sequência nessa tarde bacana aqui no Show de Bandas. As melhores do bailão você curte, você ouve aqui na Sentinela FM 97.9. O Show de Bandas segue para você com as melhores do bailão na super tarde Sentinela.

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1: Show de Bandas, 5:30.

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Show de Banda já tá de volta aqui na Sentinela FM. Para você que tá ligado com a gente, uma ótima tarde, um bom fim de tarde. Muito obrigado pela sua audiência, hein? 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Gente, show de banda segue aqui na Sentinela FM nessa tarde bacana e especial para você ligado. Vamos que vamos, vamos que vamos, vamos que vamos de música boa por aqui.

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1: Show de Bandas, 5:47.

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2: Show de Bandas. Valeu, gente. Aquele abraço. Show de Bandas fica por aqui nesta super tarde. Obrigado pela sua audiência em 97.9 aqui na Sentinela FM. Temos encontro marcado amanhã trazendo para você as melhores do bailão. Forte abraço. Obrigado pela sua audiência e até amanhã. Tchau.

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Jesus Cristo, para sempre seja louvado. Salve Maria, paz e bem, boa noite, caros irmãos e irmãs radiovintes. Mais uma vez pela Rádio Sentinela FM, queremos levar até onde você se encontra a leitura orante da Palavra de Deus nesta terça-feira, 13 de outubro de 2026. Estamos na 28ª semana do Tempo Comum, mês do Santo Rosário e mês das missões. Coloquemos então as nossas intenções nas mãos da Virgem Maria, que hoje celebramos a última aparição de Nossa Senhora em Fátima aos três pastorinhos há exatos 109 anos. Que Maria leve até seu Filho Jesus nossas intenções, nosso louvor, nossa súplica e também o nosso agradecimento. Um dia depois da grande solenidade da Rainha Padroeira do Brasil, Nossa Senhora da Conceição Aparecida. Tracemos sobre nós o sinal de nossa fé. Em nome do Pai, do Filho e do Espírito Santo. Amém. O anjo do Senhor anunciou a Maria e ela concebeu do Espírito Santo. Ave Maria, cheia de graça, o Senhor é convosco. Bendita sois vós entre as mulheres e bendito é o fruto do vosso ventre, Jesus. Santa Maria, Mãe de Deus, rogai por nós, pecadores, agora e na hora de nossa morte. Amém. Eis aqui a serva do Senhor, faça-se em mim segundo a vossa vontade. Ave Maria, cheia de graça, o Senhor é convosco. Bendita sois vós entre as mulheres e bendito é o fruto do vosso ventre, Jesus. Santa Maria, Mãe de Deus, rogai por nós, pecadores, agora e na hora de nossa morte. Amém. Rogai por nós, ó Santa Mãe de Deus, para que sejamos dignos das promessas de Cristo. Oremos, infundi, Senhor, em nossas almas a vossa graça, para que pela anunciação do anjo, a encarnação do vosso Filho, cheguemos por sua paixão e cruz, à glória da ressurreição, pelo mesmo Cristo nosso Senhor. Amém. Glória ao Pai, ao Filho e ao Espírito Santo, como era no princípio, agora e sempre. Amém. Glória ao Pai, ao Filho e ao Espírito Santo, como era no princípio, agora e sempre. Amém. Glória ao Pai, ao Filho e ao Espírito Santo, como era no princípio, agora e sempre.

Caros irmãos e irmãs, nesta terça-feira da 28ª semana do Tempo Comum, a Igreja nos propõe o Evangelho de Lucas, capítulo 11, versículos de 37 a 41. Enquanto Jesus falava, um fariseu o convidou para fazer refeição em sua casa. Jesus entrou e sentou-se à mesa. Vendo isso, o fariseu ficou admirado por Jesus não se ter primeiro lavado antes de comer. Então o Senhor lhe disse: agora, fariseus, vocês limpam o copo e o prato por fora, mas por dentro vocês estão cheios de roubo e maldade. Insensatos! Quem fez o que está fora, fez também o que está dentro? Antes deem como esmola o que vocês têm, e tudo ficará puro para vocês. Palavra da salvação, glória a vós, Senhor. Caros irmãos e irmãs, os fariseus eram totalmente apegados aos formalismos religiosos e preocupavam-se apenas com a pureza ritual, ou seja, externa, enquanto negligenciavam a pureza verdadeira, aquela que brota do íntimo de cada ser humano. Jesus os confronta para mostrar-lhes o que realmente importa para Deus Pai. Não são as abluções que nos tornam puros ou impuros, mas nossas intenções, para mostrar concretamente o que isso significa. Jesus dá um exemplo claro: a esmola. Que valor tem lavar-se, purificar-se exteriormente antes de um banquete, se somos incapazes de partilhar um pouco daquela comida servida com um irmão que passa fome? Que sentido tem falar de amor e louvor a Deus se somos insensíveis à dor e à pobreza

de tantas pessoas bem próximas de nós, questionamentos que nos devem fazer refletir muito hoje sobre o modo como vivemos a nossa fé e sobretudo a caridade. Temos o hábito de dar esmolas ou fazer doações? Quanto ao dízimo, o que pensamos sobre isso? Como contribuímos com a nossa igreja mensalmente? São indagações que a palavra de Deus nos faz neste dia. Sabemos, caríssimos irmãos, que sempre encontraremos pessoas que terão pouco acesso aos bens essenciais. Isto também varia de governo para governo, de país para país. E nós precisamos acender em nosso coração a chama da caridade, em termos piedade para com aqueles que sofrem. Também contribuirmos com aquelas equipes que já estão indicadas para fazer também essa intervenção junto a irmãos nossos que sofrem a dor de uma doença, da fome, da falta de roupa, de moradia, de bens, de móveis. Quantos recém-nascidos que nós somos chamados a vir a ajudar a família, às vezes uma família que tenha gêmeos, inclusive, não estavam preparadas para aquilo, e são famílias carentes. Precisamos sim, caríssimos irmãos e irmãs, reacender em nós essa chama da caridade, que também no coração de Maria foi muito forte, a começar pela sua visita à sua prima Isabel. Por isso rezemos juntos. Obrigado, Senhor, por nos alertar para a pureza interior, aquela que transforma nosso coração, pois se nosso coração for bom e puro, tudo será puro. Amém. Sendo assim, caríssimos irmãos, vamos encerrar então mais um encontro da Ave Maria, lembrando que amanhã é dia da novena Nossa Senhora Desatadora dos Nós, na nossa Igreja Matriz São Pedro Apóstolo. Quero dar aqui desde já meus parabéns aos meus colegas de trabalho, professores. No próximo dia 15 celebraremos o nosso dia. Estão nas minhas orações, como também me encontro nelas, e que continuemos servindo esta missão tão nobre junto a crianças, adolescentes e jovens, e por que não também adultos. Que Deus nos abençoe. Louvado seja nosso Senhor Jesus Cristo, para sempre seja louvado. Salve Maria, paz e bem. Boa noite.

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1: Maria, minha mãe, Maria.
0: Bom final de tarde a todos.
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10: 18 horas, 13 minutos.

Legal, moçada, 18 horas com mais 15 minutos. Estou chegando no seu rádio nesta noite de terça-feira. Após aí um feriadão. É, o pessoal ficou aí descansando com os pezões pra cima. Na poltrona, na verdade. Hoje já retornaram ao seu local de trabalho, então. Muito boa noite pra você, ligado com a gente. Pra você aí, ó, que está aí no seu local de trabalho, tá na peleia, na lida. É, tá roendo aí umas nicla. Muito obrigado, viu? Bom trabalho pra você. E pra você do volante, obrigado aí pela carona aí, a 97.9 FM. Vamos, devagarito, né? Vocês aí, dos bares das cidades, lanchonetes, restaurantes, pessoal do posto de gasolina, os guardas noturnos, pessoal das padarias, pessoal das facções, os internautas também nos quatro cantos do planeta, com som e imagem. A todos vocês, uma ótima recepção. Dezoito horas, com mais 16 minutos. 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

0: 18h20, 18 com mais 21. Hoje é dia 13 de outubro de 2026. A partir de agora está no ar as manchetes que movimentou o mundo esportivo. Nesta terça-feira.
1: Dali, garoto!
0: É recordista mundial nadador de 102 anos. Impressiona em torneio master e contra atletas mais jovens. Rio de Janeiro. Flamengo estuda jogar na Tijuca ou inverter mando de campo contra o Botafogo. Isso no basquete, claro.

já a equipe do Flamengo, sem Everton Araújo, o time divulga a lista de relacionados contra o Estudiantes pela Libertadores. Casa de apostas que patrocina brasileiros mantém acesso no país. Campeonato Brasileiro da Série C, Brusque vai amargar mais uma temporada na terceira divisão. Já pela Série B, Avaí se complica na parte de baixo da tabela.

18 horas com mais 24 minutos, está no ar aqui na 97.9 FM as informações do mundo do esporte. Boa noite.

0: Pois é, você já imaginou 102 anos fazendo competição em natação? Pois é. O recordista mundial nadador de 102 anos impressiona em torneio Master contra atletas mais jovens. Olha, quem vai nadar até 102 anos, sabe quem é? É o Joaquim Gonçalves. Daqui a pouco apresenta o programa Brasil Caboclo. Ao ser anunciado para entrar na água do Master Games Brasil, Anthony Carlo Biedermann foi apaixonado pelo público e por outros competidores. Os três recordes mundiais, 53 brasileiros e 48 sul-americanos conquistados pelo atleta, não foram os principais motivos de tantos aplausos na piscina da Escola de Educação Física do Exército, em Urca. Anthony disputou as provas de 50 a 100 metros costas no Rio de Janeiro aos 102 anos. Ele precisou competir na categoria 70 mais por não ter adversários de idade próxima. Legal, hein? É, cidadão aí, 102 anos, rapaz. Qual é o objetivo? Tem que ter objetivo com 100 anos, tem que ter. Não pode ficar sentado em uma cadeira esperando chegar a hora de morrer. Tem que fazer alguma coisa, seja lá o que for. Tem que seja nadar e fazer musculação, disse o atleta. Com a ajuda da filha Rosana, o nadador chegou a um bloco de partida e, como se tivesse 50 anos a menos, claro, saltou na piscina com o corpo ereto e os pés apontados para baixo. Para algumas pessoas, atravessar uma piscina de costas seria um desafio em tanto, né? Para Anthony, não é sacrifício, não, mas um dos segredos para se manter ativo e saudável é praticar esporte. A modalidade que você pratica significa ainda mais.
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vamos aqui, 18 horas com mais 28 minutos. É, isso aí é só um pouco da história do nadador de 102 anos. É que participou da prova 50 a 100 metros. Nado Costa, rapaz. Natural do Rio Grande do Sul, nadador, nasceu em 22 de setembro de 1924. E foi testemunha de alguns dos momentos mais marcantes da história recente do mundo. Passou pela Segunda Guerra Mundial, a Guerra Fria, pandemia e viu a ciência evoluir ao longo de um século. Quando era criança, sua mãe não acreditava que esportes faziam mal para a saúde e incentivou a praticar exercícios desde pequeno.

0: 18 horas 29 minutos. A regra geral das pessoas mais velhas na minha época, quando eu era pequeno, era de que o esporte fazia mal ao coração. A minha mãe não acreditava nisso, não. Minha mãe achava que o coração era um músculo e que tem que se desenvolver como os outros músculos também. Estava certíssima. Então, desde muito cedo, ela nos encaminhou a fazer algum tipo de exercício. Até hoje em dia, eu pratico exercício todos os dias. 1 hora até 1 hora e 15 minutos de musculação e depois 1 hora e meia de natação, diz o atleta. Rapaz, você já imaginou aí com 102 anos? Olha só, 1 hora e 15 minutos de musculação e depois 1 hora e meia de natação, diz Anthony. Parabéns aí, o gaúcho, né? Natural do Rio Grande do Sul. Legal demais. Também já tá bom, né, velho? É uma piscina aí de costa, 50, 100 metros, é. Pois é, e o futebol, hein? Torcedor do Fortaleza tenta invadir vestiário e são detidos pela polícia. Após o empate contra o CRB na segunda-feira pela 33ª rodada da Série B, 18 torcedores do Fortaleza foram conduzidos a 13º Distrito Policial. O grupo foi levado por conta de um tumulto e tentativa de invasão à área dos vestiários na Arena Castelão. A ocorrência foi registrada logo depois do jogo na capital cearense. A ação da Polícia Militar aconteceu após torcedores ultrapassarem a barreira de isolamento próximo aos vestiários do estádio. Ao todo, 18 pessoas foram levadas à delega para prestar esclarecimento sobre o ocorrido. O Fortaleza volta a campo na sexta-feira, 20:30, pela 34ª rodada da Série B. O confronto direto por vaga no G6 acontece na Ilha do Retiro, em Recife, contra o Náutico. Pois é, e a casa de apostas que patrocina atletas brasileiros mantém acesso ilegal e clientes do país. O STAC, operadora de apostas que atua no Brasil legalmente até a edição de medida provisória que proibiu as bets no país do dia 25 de setembro, mantém as 2 semanas acesso à sua plataforma de maneira ilegal. A empresa já foi patrocinadora do Juventude na Série A e ainda apoia atletas brasileiros no MMA, como Alex Pontão e Caio Barolho. Na última semana, o grupo chegou a conseguir uma liminar na Justiça Federal, que o autorizou a voltar ao ar até dia 25 de outubro. No dia seguinte, uma nova decisão do Tribunal Regional Federal derrubou a liminar. Nesse período, tem operado no endereço STAC.com uma versão em português de seu site. As empresas regulamentadas no Brasil só podiam operar no domínio bet.br, uma forma de deixar claro os apostadores que se tratava de uma casa de apostas legalizada. Segundo fontes do mercado, o endereço da STAC, como sempre, esteve bloqueado os brasileiros durante o tempo em que a empresa atuou legalmente. Segundo a imprensa nacional, conseguiu acesso ao site da STAC normalmente nos últimos dias, inclusive com a criação de um cadastro com endereços e documentos brasileiros realizado no dia 8 de outubro. Dezoito horas com mais 34 minutos. E Eu vou rápido intervalo comercial, já já venho falando da série C do Campeonato Brasileiro. Brusque, hein? Vai amargar mais uma temporada da terceira divisão nacional. Daqui a pouco, depois dos nossos comerciais. 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

Legal, gente, 18 horas com mais 41 minutos, já estou de volta aqui na 97.9 FM. Pois é, e a Série C do Campeonato Nacional, hein?

O Brusque vai amargar mais um ano a terceira divisão nacional. Dependia de uma vitória em cima do Paysandu no último sábado.

Aí o Brusque estaria herdando a vaga do Inter de Limeira de São Paulo. Ficaria em segundo lugar no grupo C, Ferroviária e Brusque. Assim ficou a Inter de Limeira, apesar da derrota do Inter. Para a Ferroviária, o Brusque não fez o dever, não fez o papel de casa, o fator campo. Empatou com o Paysandu após aquela polêmica. É, aquela arquibancada metálica começou a tremer, o juizão teve que parar o jogo aos 20 minutos de jogo, já 1-0 para o Paysandu. Depois as seguranças tiraram os torcedores do local, o jogo voltou novamente e o Brusque só empatou 1-1, resultado que deixa o Brusque mais um ano na terceira divisão nacional. Vai duelar contra o Figueirense. Vamos ter clássico catarinense pela Série C. Brusque e Figueirense. Como pode também ter o Avaí o ano que vem. Pois é, sendo assim, no grupo C, Ferroviária de São Paulo e Inter de Limeira também de São Paulo. O Maringá do Paraná e o Santa Cruz de Pernambuco. Essas quatro equipes avançaram aí a próxima fase. A regra deixa bem claro. Maringá e Ferroviária vão decidir o título da quarta divisão. Santa Cruz e Inter de Limeira também subiram para a Série B. A Federação de Futebol, ou melhor, a CBF, divulgou ainda há pouco o primeiro jogo da final da quarta divisão nacional. Sábado, dia 17. 17 horas no estádio Willy David, aqui no Maringá, no Paranazão. Maringá e Ferroviária de São Paulo. Dia 24, também um sábado, também às 17 horas, Ferroviária e Maringá. Aí vamos conhecer o campeão da série C de 2026. Quero mandar um alô para o pessoal do Bar do Maguila. E por motivos de forças maiores, eu não pude comparecer no último sábado lá para saborear aquela feijoada do nosso amigo Maguila. Mas fico muito grato pelo convite. Um abraço ao pessoal do Bar do Maguila. Lá saem uns causos meio cavernosos lá, vai. Pessoal do Braço do Baú. Boa noite, boa noite. Mandar um abraço pra Jô e pro Adriano aqui do baú, ou do alto baú, coisa assim. Um abraço pessoal dos baús. E a série B do Campeonato Nacional, o Avaí, hein? O Avaí se complicou na rodada. Finalizou, na verdade, ontem, né? A 33ª rodada. Fortaleza 2, CRB também 2, Novo Horizontino 5, Ponte Preta já rebaixada. Que campanha da Ponte Preta, hein? Três vitórias em 33 jogos. É de chorar também, né, velho? Novo Horizontino 5, Ponte Preta 1, Criciúma 1, América já rebaixado também 1. O América então tem 4 vitórias em 33 jogos. Também é de chorar amargamente, né? E o Botafogo de São Paulo atrapalhou o Avaí na parte de baixo da tabela. Venceu o Ceará, que também tá na rabeira por ali, ó. E deixou o Avaí numa situação muito delicada nas últimas 5 rodadas da Série B. O Avaí abre a zona do rebaixamento, 17º, com 36 pontos. O primeiro fora da zona do rebaixamento é justamente o Botafogo de São Paulo, que tem 41 pontos, ou seja, 5 pontos para o Avaí deixar a zona do rebaixamento. Ou seja, uma vitória do Botafogo na próxima rodada, o Avaí cai para a Série C do próximo ano. Hoje fecha a rodada Atlético e Londrina. Londrina também não tem mais como chegar, né? Vamos ver o adversário do Avaí na próxima rodada.
Avaí e Atletic, lá de Minas Gerais, que briga também para escapar do rebaixamento. Está garantido na Série B do próximo ano, na verdade, segundo o Gato Espião. Somente o São Bernardo, que é o 12º com 46 pontos. Náutico, Ceará, Atletique, Botafogo de São Paulo e Avaí. O Avaí numa situação mais complicada. Botafogo de São Paulo, Atletique, Ceará e Náutico só depende de si, né? Para permanecer na Série B do próximo ano. Já o Avaí não pode falar a mesma coisa, né? Tem que vencer pelo menos 3 jogos. 3 jogos, 36, 45 pontos. 4 jogos, na verdade, para se garantir na Série B do próximo ano. E depender, claro, de combinação de resultados, né? Que é muito complicado aí na parte de baixo da tabela. Pois é, tivemos também aí a Série A no final de semana.

foi a 30ª rodada do torneio nacional. Eu nunca vi tanta ruindade no último sábado num campo só. É verdade. Vasco da Gama 0, Remo também 0. Eu nunca vi tanta ruindade por metro quadrado, rapaz. É verdade? Ô, barbaridade. São Paulo 2, Vitória da Bahia 1, Atlético Mineiro 2, Santos 1. Flamengo 1, Fluminense 0. Jogo aí cabia bem pelo menos umas 2, 3 expulsões, né? Coisa feia fizeram Maracanã, Flamengo e Fluminense. Palmeiras 4, Corinthians 1. Aqui o Palmeiras deu luxo de perder um pênalti ainda, né? Grêmio 1, Internacional também 1, coisa feia também na capital gaúcha. Bahia 1, Mirassol 0. Coritiba 1, Botafogo também 1. Chapecoense já rebaixada, né? Recebeu o Atlético Paranaense. Venceu pelo placar de 4-1 a equipe do Paraná. O Bragantino venceu 4-2 o Cruzeiro. Aí o ateliê da Série A, o Viveiros, ri à toa, né? 21 gols até então, artilheiro. Segundo é o Pedro Flamengo com 16. Em terceiro, o Gabigol do Santos, 14. Em quarto, o Carlos Vinícius do Grêmio com 10. E em quinto, o Danilo do Botafogo também tem 10. G4 da Série A, Flamengo, Palmeiras, Atlético Paranaense e Fluminense. Na parte de baixo, Internacional, Grêmio, Remo e Chapecoense. Corinthians é o primeiro fase do rebaixamento com também 32 pontos do Internacional. Mirassol 15º, 33. 14º, Vasco 35. 13º, Botafogo 36. Vitória da Bahia 36, 12º. Até o Coritiba também, rapaz. Agora o São Paulo também 39 pontos. Corre um certo risco aí da degola. Tá ficando feia a Série A, restando aí 8 jogos, melhor, 8 para 18 equipes, né? Vasco da Gama e Chapecoense tem um jogo a menos no torneio nacional.

E a Copa Sul-Americana começa hoje a semifinal do torneio. Às 21h30 de hoje, lá na La Bombonera, na Argentina, o Boca Juniors recebe a equipe do Vasco da Gama. O outro brasileiro que vai representar o nosso país também na semifinal da Sul-Americana, amanhã na Arena MRV, 19 horas. O Atlético recebe Montevideo City. São jogos de ida, semifinal, Copa Sul-Americana. Na próxima terça e quarta-feira acontece os jogos de volta. O Atlético vai até o Estádio Centenário e o Vasco recebe o Boca Júnior no Maracanã. Pela Libertadores da América, também semifinal, jogos de ida, mas isso amanhã, 21h30 no Maraca, Fluminense e Palmeiras. Clássico brasileiro. Quinta-feira também, 21h30, no Jorge Luiz Reichenbach. O Estudiantes da Argentina recebe o Flamengo. Quarta e quinta-feira da semana que vem acontece jogos de volta também às 21h30. No Bank Park, Palmeiras e Fluminense. No Maraca, Flamengo e Estudiantes da Argentina.

0: quero parabenizar o pessoal ali do Clube Atlético Tupi pelo aí sabadão, né? Sabadão das crianças no estádio Carlos Barbosa Fonte, show de bola. Parabéns apoiadores, parabéns da diretoria, parabéns organizadores, né? Que promoveram para as crianças no último sábado, algumas horas, das 9 às 12 horas. Brincadeiras, bate-papo com as crianças no estádio Carlos Barbosa Fonte. Parabéns a todos os envolvidos. Amanhã quer trazer detalhes sobre o Tupi que entra em campo pelas copas, pequenitos. Trazer mais detalhes amanhã no nosso departamento de esporte. Gente amiga, não tem mais tempo, vem ele aí, o Joaquim Gonçalves. Ele apresenta o programa Brasil Caboclo até às 21 horas. Eu volto a falar de esporte amanhã no Jornal da 97.9, juntamente com o Gê Carlo e também o Gil Dias. Para vocês é um bom descanso. Até amanhã.
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2: Olá, gente amiga, nosso cordial boa noite de terça-feira, não me enganei, né? Retornando para mais uma semana de programa sertanejo aqui na Rádio Sentinela do Vale. Que dia que é hoje? 13 de outubro já, né? Parece que começou o mês de outubro ontem, né? É praticamente já no meio da semana, já é a metade do mês, né? Como tá passando rapidinho, daqui a pouquinho já vem novembro e já está aí também o Natal do ano de 2026. São 19 horas, com mais 3 minutinhos, com muita alegria, sempre muita satisfação. Estamos aqui mais uma vez ao vivo para levar, né, mais uma edição deste programa que roda todos os dias aqui na 97.9 FM, Rádio Sentinela. Então, nosso cordial boa noite a todos que já estão enviando as suas mensagens aqui pra gente, que gostam de ouvir música sertaneja e que roda aqui, né, a programação da Rádio Sentinela. Então, um abraço a todo mundo, você que estava até ainda há pouquinho também acompanhando o nosso amigo aqui, o Miguel Vilvoc, o Vascaíno, feliz da vida também. É, Vasco da Gama dele, se eu não me engano, já joga até amanhã, né? Não, ele tá na Sul-Americana, se eu não me engano, joga amanhã, é. Tá certo? Depois não vou ver certinho, eles vão falar, né? Então, um grande abraço ao Miguel Vilvoc, que encerrou ainda há pouquinho também o programa Sentinela Esportiva. Ele retorna amanhã, né? Porque o Sentinela Esportiva também é todos os dias, das 18h15 até as 19 horas. Agora o Miguel está indo para sua residência, que é no Gasparim, sempre acompanhando também, né, a programação da Rádio Sentinela, da 97.9 FM. Então, um grande abraço. Vamos começar com aqui bem bonita no dia de hoje. Não é segunda, parece, né? Parece, porque teve um feriadão aí, né? Praticamente, para quem não trabalha sábado, nem domingo e nem segunda, que era feriado, dá quase uma mini férias, né? É, dá pra dar uma passeada, dá pra ir longe, dá pra ficar em casa também, fazendo as coisas de casa e assim por diante, né? Tá certo? Então, um abraço a todo mundo, já vou começar a atender todo mundo com muito carinho no próximo bloco, e vamos deixar essa moda bonita aí, ó, do Zico e o Zeca, Namoro no Portão. Já eu retorno para dar aqueles alô, aqueles abraços a você que está ligado com a gente todos os dias, acompanhando o Brasil Caboclo aqui na 97.9 FM.

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1: Olha aí, então, vai aquela alô, aquele abraço a você que está ligadinho, acompanhando a programação aqui da 97.9 FM. Nosso cordial boa noite de terça-feira, quase que eu disse segunda, né? Faz parte, o feriado foi grande, né? Um abraço a você, nosso cordial boa noite. Já são 19 horas com mais 14 minutinhos. Você está ligado na 97.9 FM, Rádio Sentinela, aqui do centro de Gaspar, pertinho da nossa esquadaria da Igreja Matriz, centro de Gaspar, para todo o Vale do Itajaí. Aquele abraço a Blumenau. Blumenau ligadinho com a gente. Já vi ali a mensagem do Marcelinho ligadinho com a gente. Um abraço em Indaiá, um abraço também. Cidades de Brusque, Guabiruba. Brusque, o nosso amigo Luciano, já vi também a mensagem dele, aquele abraço. O nosso amigo Laudir também, da cidade de Brusque, aquele abração ligadinho com a programação da Rádio Sentinela. Tô vendo também ali mensagens. Vamos ver aqui, o Claudomiro. Aí já é mais de esquerda em Gaspar, né? Um abraço, Claudomiro. O nosso Guinho, ligadinho com a gente também, ligado aqui na Rádio Sentinela. Grande abraço também pro nosso amigo também, o seu Emerson Severino. Esse também é da margem esquerda, né? Bem pertinho da ponte Ercílio Dei, que é a nossa ponte aqui que atravessa o nosso rio Itajaiaçu. É isso, Emerson. Um grande abraço pra você e toda a sua família ligadinho com o Brasil Caboclo. Vamos ver aqui mais longe aqui. Não, aí o Renato é do bairro Santa Terezinha. O Renato Mitterstein. Ô, Renatão, aquele abraço. Ainda não conferimos a música, não baixamos, tá bom? Se que der, nós vamos buscar ela, tá bom? Aquele abração. Um abraço também aqui especial, ligadinho com a gente. Maria Goretti, essa é do Stephen também, da cidade de Brusque, né? Valeu, Maria Goretti, aquele abração, boa noite. Tá mandando um abraço também pro Chiru, pro sobrinho Laudir também, né? Pro Carlos e também pro Salésio, que é ali do Óleo Grande aí de Gaspar, né? O Salésio é do Barracão. Grande abraço pro Carlos também Maia, aqui do Barracão. Último adeus, ela tá pedindo. Grande abraço aí pra Maria Goretti e toda a família. Um abraço especial aqui, já falei do Luciano. Ô, Luciano, aquele abraço. O Luciano sempre manda um abração, né, pra Brusque, que é a cidade dele ali na Volta Grande. E pros amigos também, né? Barracão, Bateia, Óleo Grande. Aquela região ali, né? Nosso amigo Luciano. Que é afilhado da Dona Neuza, né? Dona Neuza, que é pertinho ali da nossa casa. Então, um grande abração também ali pro Banana, da rua Cantídio Machado. E também a Dona Neuza, nosso Rodrigo Banás, né? Flamenguista, aquele abraço. Um abraço pessoal aqui também, o Marcelinho, já falei a música dele, qual é que é? Vamos ver aqui. Barreirito, vivo por dentro e morto por fora, né? Grande abraço, tá bom, Marcelinho? Já vamos preparar a música ali com carinho pra você e pra todos os ouvintes que estão ligados com a gente. A primeira de hoje é Meu Reino, Meu Paraíso, do nosso amigo aqui, o Arnaldo Luz, que tá oferecendo pra todo o pessoal lá, pro Garrincha, pra Moniquinha, pro Alemão, pro Barona também, né? Aquele abraço, pro Alemão, da Laís Presentes, e também lá pro Guinho, pra esposa dele, ligadinho com a gente, ouvindo o programa Sertanejo. Vamos ver se é mesmo esse ali. Tá preparadinho. Me sinto meu paraíso, né? E já na sequência, é a música aqui do nosso amigão aqui, vamos ver aqui, Laudir, né? Ô, Laudir, aquele abraço. Laudir Schroeder, da cidade de Brusque. Que apresenta também pro Chiru, Carlos Maia, Maria Goretti, Salésio, Spengler, né? A vaca já foi pro brejo. Tá preparadinho, tá bom? Vamos rodar já já. O nosso cordial boa noite também pro Arraial do Ouro, Sueli Bittencourt, ligadinha com a gente. O pessoal do Arraial do Ouro teve festa ontem, né? De Nossa Senhora Aparecida, que é a igreja ali do começo do Arraial do Ouro. Grande abraço para dona Sueli, para todos os ouvintes do Arraial do Ouro ligadinho com a gente. Grande abraço aqui também a Mara ligadinho no Brasil Caboclo. Vamos ver se nós temos essa música, tá bom, Mara? Gino e Geno, Coração Cigano, tá oferecendo para mim também. Grande abraço, tá bom? Obrigado, Mara. Nosso cordial boa noite pro bairro Santa Terezinha. Tem mais um ouvinte aqui, ó, dona Lígia. Boa noite! A dona Lígia sempre tem alguém para parabenizar aqui. Então, está parabenizando um afilhado, o Josemir França, da cidade de Araquari, que está de aniversário hoje. Quem parabeniza é a madrinha Lígia. É isso, Lígia, vai comer um pedacinho de bolo aí em Araquari, não, é longe, né? É, ontem também teve de aniversário, deixa eu ver aqui, boa noite, ontem o aniversário dele na cidade de Araquari, meu afilhado Josemir França, quem parabeniza é a madrinha. Valeu, Lígia, aquele abração, tá bom? Ligadinho com a gente todos os dias também. O Celinho Sucata escolheu o velho casarão. Ô, Celinho, aquele abraço, boa noite. Boa noite de segunda-feira, ligadinho pra... segunda, agora me enganei, viu? Hoje é terça-feira, não é segunda não, né? Mas se eu me engano, faz parte, né? Porque a gente até ontem tava descansando, né? Passeando. Aí pensa que hoje é segunda, mas é terça-feira e amanhã já é quarta, hein? Metade da semana já, né? 19 horas mais 19 minutinhos. Vamos levar então essa de hoje, moda bonita. Meu sítio, meu paraíso é a primeira. E já na sequência, a vaca foi pro brejo do Tião Carreiro e o Pardinho. Vai lá também pro nosso amigo, o Emerson Severino. Emerson, aquele abração. Nosso cordial boa noite. De terça-feira. Agora eu não errei, né? Aquele abraço a você. Boa noite de terça-feira.

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1: Que beleza, então. Vamos seguindo o Brasil Caboclo aqui pra você, ligadinho com o Brasil Caboclo. Já são 19 horas com mais 33 minutinhos, 97.9 FM.

Que beleza, essa eu sei dançar, né? Arrasta pé é mais fácil. 19 horas com mais 33 minutinhos. 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Boa noite a você. Um abraço, Renato. Renato, trocamos a música ali, né, Renato? Vou passar amanhã lá, vou dar um puxão de orelha no Renato. Brincadeira, um abraço, Renato. Nós vamos ver aquela música ali, depois nós vamos ajeitar ela, tá bom? Ele pediu Mãe de Leite. Já tá preparadinho, vamos ver aqui se vai agora. Agora vai Terra Tombada, do nosso amigo Guinho, se não tô enganado. E o Coração Cigano, do Gino e Geno. Música que a Mara pediu, aquele abraço, nosso cordial boa noite. Tá preparadinho no outro bloco ali, ó, Último Adeus. Dona Maria Goreta, aquele abração. Mãe de Leite, do nosso amigo Renato. Um abraço a você, nosso cordial boa noite. Vou mandar um abraço especial lá pro seu Nilton, ligadinho com a gente no bairro do Bela Vista. Ô, seu Nilton, aquele abraço, um beijo no coração. Seu Nilton, dona Cristina, nossos amigos ali de longa data ligadinho com a gente, ouvindo a programação também da Rádio Sentinela. Aí também no bairro do Bela Vista, aquele abraço pro Jean Chicato, né? Sempre ligadinho com a gente, aquele abração, Jean. Ligado aqui também na programação da Rádio Sentinela do Vale, 97.9 FM. Deixa eu ver aqui como é que tá aqui, o nosso tem um tempinho ainda pra falar. Terra Tombada tá preparadinho e Coração Cigano. Vou ver aqui o pessoal que tá mandando mensagem. Um abração aqui, já falei, Maria Goretti. Marli Fantoni, lá da Rua São Bento. Passei correndo por lá. Hoje de manhã, né? É, de manhã eu faço uma caminhada com corrida, né? Quando eu tô bom, eu corro bastante. Quando eu tô meio cansado, eu só caminho, né? Então, um abração ali pra Marli, Fantoni. Claro que não fui lá por dentro, né? Passei ali só pela comecinho da rua São Bento, que fica lá, né? Aquele trevo bonito, né? Depois da Plaza Vale. Um abração então para Marli Fantoni de Oliveira, ligadinho no programa Sertanejo. Mandar um abraço especial, né, para todas as facções e confecções da nossa região aqui do Vale do Itajaí, ligadinho com a gente. Onde tiver ligado na Rádio Sentinela, aquele abraço, nosso cordial boa noite de terça-feira, não vou mais me enganar, né? Celinho Sucatas, vou já preparei ali o velho casarão, daqui a pouquinho vai, tá bom? Grande abraço. Valeu, Lígia. Mandamos então parabéns ali, né, pro afilhado dela, que é o Josemir França. Quem parabeniza, quem tá parabenizando é a madrinha Lígia, né? É, foi aniversário dele ontem, lá na cidade de Araquari, bem no norte de Santa Catarina, né? Lá nós temos morador aqui também de Gaspar, que mora por lá, né? Grande abraço, tá bom? Veio também uma mensagem aqui do Júlio César, tá pedindo a música Xalana. Pode ser com qualquer um aí, eu sou Júlio César. A gente escolhe uma bem bonita aqui, tá bom? Tem vários artistas que cantam essa música ali, né? Grande abraço aí pro Júlio César, ligadinho com a gente, pois não vão ouvir ali o zap dele também, ligadinho no programa Sertanejo. Seu Pedro, lá do bairro do Progresso, sempre ligadinho com a gente. Ô, seu Pedro, aquele abraço, nossa cordial boa noite. De terça-feira, ligadinho na programação. O Emerson Severino pediu música bonita. Só moda bonita, né, Emerson? Aquele abração. Vamos ver aqui, então, vamos levar agora aqui, tá preparadinho. Conforme pediu o nosso amigo Guinho, vamos ver se ele marcou a esposa dele aqui também. Porque se não marcou, não falo, né? Porque eu já esse dia me enganei, né? Ela já puxou a orelha dele, dizendo quem é essa mulher, né? Zé Guinho, grande abraço. Foguinho pra Noeli, ligadinho com a gente lá no Cabanas Bar, da nossa mar esquerda. Antônio Zendron, a tua rua, né, Clodomiro? Grande abraço, tá bom? Ligadinho no Brasil Caboclo, foi e pediu a Terra Tombada. O nosso amigo, mais uma vez, o Luciano, ali da Volta Grande, que manda um abraço sempre pro pessoal do Barracão, Óleo Grande, e também o pessoal da Volta Grande, né, Luciano? Aquele abraço. O Marcelinho, da Itopava Central, rodou ali, né, a música que ele pediu, Morto por Dentro. Aquele abraço, ligadinho sempre na programação do Brasil Caboclo. Vamos levar, então, Terra Tombada aqui no Brasil Caboclo. E já na sequência, Coração Cigano. Música apaixonada, né? Gino e Geno aqui pra você que tá ligadinho com a gente. Aquele abraço, nosso cordial boa noite de terça-feira.

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2: Olha aí, vai aquela louca, aquele abraço pra você que tá ligadinho aqui no Brasil Caboclo 97.9 FM. Você ouviu ali com o Thiago Viola e o Carlos Lima, Infância Feliz. Era assim no passado, né? Não tinha moleza, né? Hoje tá muito difícil, muito complicado, né? Mas temos que se adaptar, não podemos falar muito não, né? São 19 horas com mais 50 minutinhos, nosso cordial boa noite a você. Tem que se adaptar às mudanças que tá havendo no mundo, né? Ou nós fica doido, faz parte. Aquele abraço a você, nosso obrigado pela companhia. Tá preparado aqui o último adeus. Primeiro vai vir a Xalana, o pessoal que pediu ali, seu Júlio César, se não estou enganado, né? E já na sequência, acabando o bloquinho comercial aqui, vai vir a música do seu Henrique e dona Lucinda, aquele abraço. É, ontem foi dia da Aparecida, então ele pediu a Aparecida do Norte, tá aqui preparadinha com o Sérgio Reis, também já tá preparado no outro bloco, o Velho Casarão, quem pediu já sabe, a Mãe de Leite também tá preparadinho. Preparei aqui, rapaz, nem sabia que tinha essa música. Um abraço pro seu Pedro aí do Bairro do Progresso, ele pediu Tapete da Sala. Tem tapete, como é que é o nome? Tapete colorido, tem outros, né? Esse Tapete da Sala nunca tinha ouvido, vamos ouvir, né? Com Teodoro e Sampaio, um grande abraço pro seu Pedro que pediu essa música bonita aqui no Brasil Caboclo. Vamos ver aqui, mais gente tá pedindo música. Ah, daqui a pouquinho tem que preparar a música também do seu Zeca. Um abraço, seu Zeca. Nosso amigo aí da Ilhota, ligadinho com a gente num pocinho, né? Tá certo? Grande abraço. Seu Zeca e dona Norma, né? Ligado e acompanhando o Brasil Caboclo. Aquele abração. Valeu, seu Henrique. Já tá preparadinho, tá bom? Um grande abraço aí pro seu Henrique, dona Lucinda, ligadinho com a gente. Pediu ali a Nossa Senhora Aparecida. Tá preparadinho, tá com o Sérgio Reis, já vai já já. Vou ver aqui. Ah, boa noite do Gilson, nosso Chico Fazenda. Quase que ele ia pro Oktoberfest hoje, né, Gilson? Ah, não pode dizer? Quando é artista assim, o cara não pode dizer muito, né? Senão o pessoal vai lá, né? Que beleza. Um abraço, tá bom, Gilson? É bom ir no último dia, domingo, né? Domingo já foi todos os turistas embora. É só gente de Blumenau, Gaspar, Indaial, Brusque, outras cidades que vão pra lá, né? Gaspar vai bastante também, né? Então no domingo fica bacana, né? Você pede um chope, uma bebida qualquer ali, não precisa pegar fila, vai comer um lanchezinho também, tá tranquilo, até pra dar uns pulinhos lá no meio, né? Fica mais raleado de gente, sempre dá um movimento maior, né? Quando é noite, eu já vou no período da tarde, né? Geralmente domingo, né? Tá certo? Então um grande abraço pro Gilson, ligadinho com a gente, nosso amigo Gilson do bairro 7 de Setembro e também a dona Marise, né? O nosso Chico Fazenda, aquele abraço ligadinho na programação da Rádio Centenário do Vale. Vamos ver se eu deixei alguém pra trás aqui. Maria Goretti vai vir a música dela agora também, né? Tá preparadinha aqui, ó, vai ser a segunda, tá bom, Maria Goretti? Aquele abração, então vamos levar. As Galvão vão cantar a música, Xalana, Júlio César, aquele abraço ligadinho no programa Sertaneja. Na sequência, último adeus com o trio Parada Dura, aqui na programação da Rádio Centenário. Aquele abraço a você. Boa noite de terça-feira.

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2: Então, mandar aquele alô, aquele abraço a você que está ligadinho, acompanhando o Brasil Caboclo, Aparecida do Norte, a música do nosso amigo. Um abração, tá bom, senhor? Vamos ver aqui, ele estava escrevendo um pouquinho aqui. Um abraço pro seu Henrique Schmidt, também a dona Lucinda. É, que beleza, né? Ontem foi dia de Nossa Senhora Aparecida, padroeira do nosso Brasil, né? Festas aqui na nossa cidade de Gaspar. Tem festa em Blumenau também. Eu vi na televisão, passou, foi bonito lá também, né? Aqui também foi muito bonito, bem festejado. Já fiz a minha visita também na Aparecida do Norte, já faz algum tempo. Um pouquinho mais pra frente, vai com mais paciência, né? Que aquela vez foi meio correndo lá, né?

Aparecida do Norte, né? Um abraço ao seu Henrique, ligadinho com a gente, dona Lucinda. Vou mandar um boa noite aqui também, ó, pro Joanito, ligadinho com a gente, trabalhando. Ele e o amigo Thiago, né? Estão trabalhando. É isso, né? Alguém tem que trabalhar, né, seu Joanito? Brincadeira, né? Sempre assim, né? Essa função sua aí, tá escasso de gente profissional bom pra trabalhar nessa área, né? Então, quando a empresa tem um que é bom, vai aguentando como dá, né? Trabalha mais, mas ganha mais também, né, Joanito? Um grande abraço, então, pro Joanito, trabalhando. É verdade, o corte não para, né? E as serviçadas que manda, né, para nossas amigas, amigos também, tem muita gente, um homem também trabalhando nessa área, né, de costura. Então, um abraço aí para todas as nossas costuras aí da nossa região, Gaspar, Blumenau, Indaial, Brusque, Guabiruba, Canelinha também tem daqui, a gente sabe que vai para longe, né? Também ali, como é que é ali para cima, ali, Rio do Sul, pouco antes ali, Ibirama, Presidente Getúlio, uma vez me mandaram lá pro bairro do Revolver. Falaram isso, eu até pensei que era piada, né? Bairro do Revolver, Revolver, lá em Presidente Getúlio, mas tem esse bairro lá, né? Então, um abraço aí pro nosso amigo Joanito trabalhando, ligadinho com a gente. Um abraço pro Thiago também. Tá mandando um abração pro Agostinho Roca, ligado aqui também na Rádio Sentinela, ligado no Brasil Caboclo. Tem mais um boa noite aqui, dona Eliane. Aquele abração daqui a pouquinho vai a Lua Testemunha com Pedro Bento Zé da Estrada. Tá oferecendo para todos os amigos, especial pro esposo dela, pra tia Moça e o tio Neneco, lá da Pedra de Amolá, que tá ligadinho acompanhando o Brasil Caboclo. Então, um grande abração lá pra eles, né? Ligadinho aqui na programação da Rádio Sentinela. Tá preparadinho, tá bom, dona Eliane? A dona Lili, do bairro Santa Terezinha. Mais uma vez, um abração aqui também pro Luciano, da cidade de Brusque. Vou ver o que o Luciano escreveu aqui. Pingo d'água, um abraço pro Rodrigo Banana. Ah, Rodrigo Banana, né? Ah, sem dúvida, ele estará na casa dos meus pais, né? Fazendo um almoço do meu aniversário. Olha aí, né? Rodrigo Banana é um cozinheirão de mão cheia, né? Já comi algum tipo de comida diferente ali na casa dele. Sempre que ele convida, a gente vai lá, né? Sempre com bastante fome, né? Porque ele faz muita comida. E quando não dava tempo, que a gente tava trabalhando, sempre reservava um pratinho lá pra gente, né? Esse é um, como se diz, um paizão pra gente. Seu Rodrigo Abanazzi, um grande abração. Tá lá na casa do pai do Luciano, né? É isso? Tô vendo ali, né? Pois não, vou ler com mais carinho, vou falar direitinho, tá bom? Um grande abraço, tá bom, Luciano? Ligadinho no programa Sertanejo. Tô vendo aqui a mensagem também. Vamos ver aqui, a Vera Denese, como é que é o nome ali? Pois não, vamos ali com carinho ali, vamos ver o boa noite dela, vamos ouvir, né, o zap que ela tá mandando ali, aqui para a programação da Rádio Sentinela do Vale. Vamos ver, agora tô vendo aqui, né? Gostaria de pedir a música pro Alisson, Ailson, né? E Maria da Bateia. Ah, o Ailson, será que é aquele que jogou bola comigo? É isso? Então, um grande abração. Vamos ver depois ali, né? Mandar um abraço especial lá pro Ailson, ligadinho no programa Sertanejo. Beleza? Aquele abraço, então. Vamos levar, conforme tá programado aqui agora. Vamos levar lá pro nosso amigo que tá ligadinho com a gente, o Renato Mitterstein, que também trabalhou com o Rodrigo Almanaz, né? É, foi motorista, foi trabalhando na parte lá em cima também, separando pedido, muito tempo, né? Grande abraço, tá bom, Renato? Mãe de Leite, Milionários de Rico, e na sequência, Velho Casarão aqui no Brasil Caboclo, pra você que tá ligadinho com a gente, aquele abraço. Boa noite de terça-feira.

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1: Olha aí, vai aquela lua, aquele abraço a você que está ligadinho aqui no Brasil Caboclo, aquele abraço especial aqui pra Vera. Ô Vera, boa noite, tá mandando um abraço especial lá pro seu Ailson e também a Maria da Bateia. Só música bonita, vai lá pra eles também, então, os quatro cantos da casa, que também vai pro Zequidão. Zequidão tá lá na Bateia, né? É, tô na casa da Hilda, aquele abraço, já vão ver ali o zap deles ali. Então, abraçando também aqui pra Maria e pro seu Ailson. E especial pra Vera, que tá mandando um abraço, um alusão lá pra eles, né? A primeira música, o Zequidão, vão cantar, porque eles também conhecem a música A Lua é Testemunha, Zequidão. Foi a dona Lili do bairro Santa Terezinha que pediu. Vai agora, né? Vai também lá pra tia moça, tio Neneco e pro esposo da Lili que tá ligadinho no programa Sertanejo Brasil Caboclo. Aquele abraço, um abraço especial pra Hilda. Ô Hilda, aquele abração fazia já um tempinho, né? Grande abraço pra Hilda que tá ligadinha com a gente, ali o Zé Quildão. Participar da festa das crianças, o Zé Quildão são nossos eternos irmãos de coração. Grande abraço, Zeca! Que beleza, Zeca e o Dão. Grande abraço. Tô lá ligadinho com a gente no bairro da Bateia. Vamos curtir essas modas bonitas, né? Já tá preparadinho aqui pra vocês, aquele abração. Vamos levar então lá pra eles. A Lua é Testemunha. Essa foi a dona Lili que escolheu, né? E já na sequência, Teodoro e Sampaio, quatro cantos da casa lá pra eles, que também adoram essa música. E todas as outras, né? Já preparei também o Fuscão Preto, que eles adoram. É isso? 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Vamos levar então A Lua e Testemunha. E já na sequência da Rádio Sentinela, quatro cantos da casa com Teodoro e Sampaio. A hora certinha, 8 da noite, mais 27 minutinhos.

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7: Que beleza, e agora que a gente volta, 8 da noite, mais 36 minutinhos, nosso cordial boa noite a você que tá ligadinho aqui na 97.9 FM, Rádio Sentinela do Vale.

0: Mas isso não, paixão. 8:38. Tá preparado aqui a música do seu Pedro? Ô, seu Pedro, do bairro do Progresso, demorou um pouquinho. Teodoro Sampaio, tapete da sala. Aquele abraço aí pra todas as nossas facções. Um abraço pra dona Marli, também da Trindade, sempre ligada aí com a gente, a Rosinha. Seu Edemir, lá no Poço Grande, aquele abraço. Josias Camargo, dona Viviane, dona Sueli. É, nossos amigos lá no Poço Grande, ligadinho também na programação da Rádio Sentinela. Dona Cristina e seu Nilton, aquele abraço. A Tânia e o Cláudio também ligadinho com a gente nas Águas Negras. Seu José Gonçalves, dona Claudeta, aquele abraço. Um abraço também lá pro Mário Zonta e a Preta, ali na, bem no comecinho da rua também, São Bento. Aquele abraço a todo mundo ligadinho com a gente. Hoje é terça-feira, tapete da sala. E na sequência lá pros nossos irmãos de coração, o Zeca e o Dão. Ô Zeca, ô Dão, aquele abraço.
1: Que beleza.
0: Que beleza, gente. Do sertão lá pra eles, eles conheceram o sertão, né? Cantando, inclusive. Grande abraço. Vamos levar então o tapete da sala e já na sequência os Cão Preto aqui no Brasil Caboclo. Um abraço a todo mundo ligadinho na programação. Valeu, Tânia. Ô, Renata, amanhã é pé da música que nós rodamos, tá bom? Com carinho, o nosso Jean. É, o Jean é ligeiro, né? Eu que demorei. Tá baixou ali, tá prontinho. Grande abraço a você. Boa noite de terça-feira. Tapete da sala e já na sequência Fuscão Preto aqui no Brasil Caboclo. A todos aquele abraço. Boa noite de terça-feira. 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

0: Que beleza!
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0: forças do governo federal que movimentaram o país no dia de hoje.
1: Olá, boa noite.
2: Boa noite para você que nos acompanha em todo o país.
1: Terça-feira, 13 de outubro de 2026.
2: Vamos aos destaques do dia.
1: Direito do consumidor.
2: Medida provisória estabelece regras para identificar chamadas telefônicas e coibir fraudes e ligações indesejadas.
1: Decreto atualiza o funcionamento dos serviços de atendimento ao cliente. Luana Karen.
3: Em outra frente, está a obrigação de ter sempre uma pessoa para atender demandas no serviço telefônico ou no canal digital.
2: Segurança pública.
1: Ação conjunta estabelece medidas para combater o uso irregular de telefones em unidades prisionais. Thaísa Vitória.
4: O decreto estabelece o bloqueio de terminais de comunicação móvel individualizados e também dos sinais de radiocomunicação no perímetro de segurança penitenciária cadastrado.
2: Comércio exterior.
1: Vendas para países do Mercosul e União Europeia registram crescimento.
2: Exportações acumulam mais de 284 bilhões de dólares entre janeiro e setembro. Graziele Bezerra.
5: Atualmente, o Brasil tem 700 parceiros que aprovam as práticas sanitárias internas e compram dos produtores brasileiros.
1: Hoje, na apresentação da Voz do Brasil, eu, Mariana Jungmann e Luciano Seixas.
2: E acompanhe a gente ao vivo, acesse radiogov.ebc.com.br ou o canal Gov na sua TV aberta.
1: Foram publicadas hoje duas medidas que regulamentam a relação entre empresas e consumidores.
2: A primeira delas visa combater fraudes e ligações indesejadas com regras mais severas às operadoras.
1: A segunda medida é um decreto que aprimora os serviços de atendimento ao consumidor para produtos e serviços públicos.
3: Para combater fraudes telefônicas, a medida provisória publicada nesta terça-feira estabelece que as operadoras envolvidas em uma ligação têm a obrigação de assinar digitalmente as chamadas. Com isso, será possível saber, antes de atender ao telefone, se aquela chamada vem de um número certificado. Como detalha o secretário nacional de direitos digitais, Victor Fernandes.
6: Se aquele número de telefone não corresponder ao número de uma pessoa real, e a Anatel vai ter um cadastro dos números a partir dos blocos de numeração, se aquela chamada não for autenticada, o nosso celular não vai nem tocar. É uma espécie de direito do consumidor de não ser importunado.